0: Você ouviu Lanterna dos Afogados com Cássia Eller, música do Herbert Viana. Também ouvimos Gilberto Gil, música dele, Estrela Azul do Céu. Também A Gandaia das Ondas e Pedra e Areia com Lenine Marcos Suzano, música do Lenine. E Zélia Dunca abriu a sequência do Chico Buarque, A Mais Bonita. Agora em Brasília, 9h15.
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0: É a vez agora de Cidade Negra aqui na sua Rádio Câmara. E para você pedir a sua favorita, ligue para a gente para o nosso WhatsApp 999789080.

0: melodia. Obrigada.
1: Luiz Melodia com Gal Costa, você ouviu do Melodia Pérola Negra, antes Lulu Santos, Um Pro Outro, e também você ouviu Cidade Negra, de Bino Farias, da Gama Lazão e Tony Garrido, Oerê. 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
2: Em Brasília, 22 horas e 20 minutos.
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2: Rádio Câmara, sempre com você, Marisa Monte.

0: Los Hermanos, O Vencedor, Sozinha Minha, música e interpretação do Lobão. Marisa Monte, Na Estrada.
1: 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Atenção pesquisadores e profissionais da comunicação pública. Vem aí a quarta edição do Congresso Brasileiro de Comunicação Pública.
0: Com o tema Uma Agenda para a Cidadania, o evento será uma oportunidade para conhecer o estado da arte na pesquisa em comunicação e soluções concretas para desafios comuns.
1: O encontro comemora os 10 anos da Associação Brasileira de Comunicação Pública, ABC

0: Todo Mundo o Tempo Todo, música de Dana Kagawa com Ney Matogrosso. Caetano Veloso, música do Caetano Não Me Arrependo. O Que Será, a música do Chico com Milton Nascimento e Chico Buarque. E Lô Borges, a página do Relâmpago Elétrico.
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0: tempo, quando se pensava em trabalho, se pensava em carteira assinada. Mas virar PJ ou ser MEI tem sido uma realidade crescente entre os brasileiros, às vezes por escolha, às vezes por falta dela.
1: O empregado CLT tem uma relação formal de subordinação ao empregador e vários direitos garantidos. Já o PJ conta com mais autonomia e a promessa de maior ganho financeiro. Entre os dois regimes, muitos profissionais enfrentam dúvidas e inseguranças.
0: Mesmo com as regras estabelecidas, a chamada pejotização cresceu nos últimos anos, levantando debates sobre direitos trabalhistas, previdenciários e precarização. Afinal, o que se ganha e o que se perde ao trocar a carteira assinada por um CNPJ? Quais são as principais características de cada regime de trabalho? A gente te conta no 15 Minutos de Cidadania. Eu sou Isadora Marinho.
1: E eu sou o Marcelo Larcher.
2: Trabalhador brasileiro. Garçom, garçonete, jurista, pedreiro.
0: No Brasil, o IBGE considera a população ocupada todos aqueles que, na semana da pesquisa, trabalharam pelo menos uma hora remunerada ou que estavam de férias ou de licença, incluindo as formais e informais. Em 2025, a população ocupada no país chegou a 103 milhões de pessoas.
1: Desse total, quase metade é de trabalhadores com carteira assinada. Paula Montagné, subsecretária de Assuntos do Trabalho do Ministério do Trabalho e Emprego, informa os dados mais recentes.
3: O número que nós divulgamos em março, né, era relativo ao mês de janeiro de 2026. Seletistas, 48.577.979.
0: Seletista vem de CLT, sigla para Consolidação das Leis do Trabalho, que regulamenta o emprego formal no Brasil desde 1943.
1: A legislação sobre o tema passou por várias mudanças ao longo das décadas. A reforma de 2017 é considerada uma das mais profundas. A norma foi aprovada com a bandeira de tornar o mercado de trabalho mais flexível, mas algumas críticas apontam que houve redução na proteção social e aumento da precarização.
0: Para o presidente da Comissão de Trabalho da Câmara, deputado Max Lemos, do PDT do Rio de Janeiro, a reforma teve pontos positivos, mas banalizou situações de menor proteção.
4: Aumentou a geração de emprego, com certeza. De certo que não o MEI, que esse sim é um mecanismo importante para você fazer a inclusão daquelas pessoas que não estão com carteira assinada, que estão predispostas a tocar o seu próprio negócio, nem que seja um micronegócio, entendeu? Então isso é uma solução. A questão da reforma, ela criou um ambiente para você ter algumas profissões em PJ, mas banalizou demais.
1: Com a última reforma, acordos coletivos perderam espaço, passando a

0: Passando a ter mais peso o que é acertado entre o patrão e o empregado. Esse acerto pontual não pode ser vetado, tem força de lei, desde que respeitados os direitos essenciais, como férias e 13º salário.
1: Falando em coletivo, os sindicatos perderam a arrecadação, pois o pagamento da contribuição sindical, equivalente a um dia de trabalho no ano, não é mais obrigatório.
0: O salário não deve ser inferior ao mínimo, nem diferente entre pessoas com a mesma função. Ficou formalizado o modelo de trabalho intermitente, em que o contratado é pago apenas pelas horas ou dias efetivamente trabalhados, sem jornada fixa.
1: A reforma regulamentou ainda o teletrabalho. A modalidade deve estar expressa no contrato, mas é possível mudar do presencial para o home office ou vice-versa, desde que o patrão e o empregado concordem e isso seja registrado.
0: A demissão por acordo consensual também passou a ser prevista, com redução das verbas rescisórias. Nesse caso, o trabalhador recebe metade do aviso prévio e metade da multa do FGTS. Ele pode sacar até 80% do saldo do fundo de garantia, mas não tem direito ao seguro-desemprego.
1: As regras para acionar a Justiça do Trabalho ficaram mais rígidas. O seletista corre o risco de pagar o advogado da empresa se perder a ação e as indenizações por danos morais passaram a ter um limite máximo baseado no salário do empregado.
0: Quanto à jornada de trabalho, antes limitada a 8 horas diárias e 44 horas semanais, foi regulada a escala de 12 horas de trabalho e 36 horas de descanso.
1: E uma grande alteração deve acontecer ainda em 2026. O fim da escala 6x1, que são 6 dias de trabalho para um dia de folga, tem ocupado a agenda política brasileira nos últimos meses. Na Câmara, estão em análise duas propostas de emenda à Constituição e vários projetos de lei.
0: Parlamentares favoráveis à redução argumentam que a atual jornada leva à exaustão do trabalhador e o impede de ter momentos de lazer e de convívio com a família. Já os contrários dizem que a medida causará prejuízos às empresas e aumentará as demissões.
1: Relator das propostas na Comissão de Constituição e Justiça, o deputado Paulo Aze, do União da Bahia, destaca quem, para ele, é mais penalizado pela jornada 6x1.
2: No Brasil, quem mais trabalha efetivamente é quem ganha menos. E especialmente mulheres com seus afazeres domésticos, jovens que precisariam de tempo para concluir os seus estudos e até a sua capacitação ao mercado do trabalho, são aqueles que mais são penalizados pela escala hoje prevista no nosso texto constitucional.
3: Patrão nosso de cada dia, dia após dia.
0: Os principais impostos ligados ao regime CLT incluem como descontos obrigatórios em folha a Seguridade Social e o Imposto de Renda. Assim, o salário líquido pode ficar de 10% a 25% menor que a remuneração bruta, mas são esses impostos que garantem ao empregado com carteira assinada o acesso a uma rede de proteção social.
1: Entre os direitos estão o seguro-desemprego, que oferece 3 a 5 parcelas após a demissão sem justa causa, e o FGTS, um fundo depositado pelo empregador mensalmente que pode ser sacado em caso de demissão sem justa causa, compra da casa própria, doenças graves, calamidade pública e outros casos.
0: Pelo INSS, o trabalhador tem direito à aposentadoria por idade e pode receber benefícios por incapacidade temporária, os antigos auxílio-doença e auxílio-acidente, e por incapacidade permanente, antes a aposentadoria por invalidez. Há também licença-maternidade de 120 dias e licença-paternidade, ambas remuneradas.
1: Até o momento, a licença para os pais com carteira assinada vale por 5 dias, mas uma lei de 2026 mudou a CLT, aumentando a licença gradativamente. Será de 10 dias em 2027, 15 em 2028, até chegar a 20 dias a partir de 2029.
4: Um dia minha mãe disse, você já é grande, tem que trabalhar.
0: E o PJ? As letras significam pessoa jurídica. Quando não se é funcionário de uma empresa, mas um prestador de serviços com CNPJ próprio. Em geral, essa modalidade promete mais flexibilidade de horários e remuneração mais alta, isso porque os impostos não são descontados diretamente no contra-cheque.
1: E são muitos os profissionais que buscam essa autonomia na carreira, para escolher projetos, negociar valores e até conciliar mais fontes de renda. Outro fator é o aumento da economia digital, com uma cultura que valoriza entregas por performance.
0: Mas, nesse regime, os benefícios tradicionais não estão garantidos. É o profissional quem precisa se organizar. Suas férias não são remuneradas e, para ter acesso ao INSS, ele precisa pagar como profissional autônomo. Paulo Montagnier, do Ministério do Trabalho, explica que o PJ pode administrar o valor da própria contribuição.
5: No caso do PJ, ele pode fazer contribuições por uma série de anos e ele pode fazer fazer essa contribuição na condição mínima, mas ele pode ampliar isto para valores maiores, de tal modo que ele pode receber um valor previdenciário superior ao salário mínimo.
1: Não há FGTS. O PJ precisa analisar seus ganhos e gastos para verificar como fazer uma reserva financeira para o futuro.
0: E sabe a discussão sobre o fim da escala 6x1? O professor de Direito da

0: Universidade de São Paulo, Jorge Luiz Souto Maior lembra que ela não vai beneficiar PJs.
1: Uma vez contratado como PJ, não há limitação da jornada de trabalho e, consequentemente, toda essa discussão sobre o 6 por 1 cai no vazio. Só serão atingidos, para redução de um dia de trabalho, de 6 por 1 para 5 por 2 ou 4 por 3, a gente não sabe o que virá, dias a mais, né, para lazer, descanso e contato familiar, isto só vale para os trabalhadores registrados ou os ditos seletistas. E esse elemento que está aí também na mídia tão atacado, né? Eu não quero ser CLT, não gosto de CLT, essa coisa toda. Bom, mas se não for encarado como empregado efetivamente, o direito à limitação da jornada de trabalho não se aplica e esta pauta 6 por 1 corre ao largo dessas pessoas. PJs, MEIs, enfim.
2: Dentro do universo PJ existe o MEI, o microempreendedor individual, um modelo simplificado para formalizar autônomos e pequenos empreendedores, garantindo certa proteção. Para ser MEI, o limite de faturamento anual é de até R$ 81 mil reais. Mas a Câmara analisa um projeto que aumenta a receita para 130 mil por ano.
0: A abertura do CNPJ como MEI é gratuita e o recolhimento de impostos é unificado por meio do documento de arrecadação do Simples Nacional, o DAS.
2: O MEI abrange diversas atividades, principalmente nas áreas de comércio, serviço e produção, como vendas, beleza, alimentação, entregas e trabalhos manuais. As ocupações que podem ser registradas como MEI estão listadas na Classificação Nacional de Atividades Econômicas do Governo Federal.
0: Atualmente, são 16 milhões de microempreendedores e microempreendedoras individuais no Brasil. Ao se formalizarem e pagarem o DAS corretamente, eles e elas podem acessar benefícios como aposentadoria por idade, auxílio-doença, salário-maternidade, pensão por morte e aposentadoria por invalidez.
2: A consultora política Giovanna Emerick decidiu se registrar como MEI justamente por causa da proteção.
3: O MEI, ele serve para você, de alguma forma, ter alguma garantia previdenciária. Você paga ali o seu DAS, né, todo mês, e aí você consegue. Acredito que é bom você abrir um MEI quando você tem um trabalho ali de recorrência.
0: Um ponto de preocupação nas relações de trabalho ocorre quando o contrato diz uma coisa, mas o vínculo no dia a dia é outro. Isso pode dar origem a fraudes trabalhistas. O procurador Ilan Fonseca, que trabalha no combate às fraudes nas relações de trabalho do Ministério Público do Trabalho, explica.
4: O que caracteriza uma fraude de a relação de emprego é quando você verifica que esse trabalhador ele está sendo controlado por essa empresa, por esse patrão, por esse empregador. Todas as vezes em que esse controle da empresa existir, mas ao invés da carteira ser assinada, ao invés do regime CLT ser aplicado, esse trabalhador ele vai estar acobertado por um PJ, uma pessoa jurídica, né, um CNPJ, ou por um meio microempreendedor individual, isso pode caracterizar uma fraude trabalhista, que também é uma fraude fiscal, uma fraude previdenciária, uma fraude ao FGTS.
2: Muitos empregadores demitem funcionários formais para recontratá-los como PJ, com salário, jornada e funções iguais. Com isso, eles driblam impostos e os trabalhadores perdem direitos. Segundo o Ministério Público do Trabalho, de 2022 a 2025, 4,8 milhões de empregados deixaram de ser CLT, sendo recontratados como PJ ou MEI.
0: O procurador Ilan Fonseca nos traz alguns efeitos desse fenômeno, conhecido como pejotização.
4: No caso da inclusão de pessoas com deficiência, isso também vai ser profundamente impactado, porque as empresas hoje precisam contratar pessoas com deficiência numa cota entre 3% e 5%, mas essa conta só é feita para os empregados que têm carteira assinada. O impacto para os projetos de aprendizagem também, que envolvem adolescentes e jovens, mas hoje em dia as empresas precisam contratar entre 5% e 15% do seu quadro com aprendizes para que eles comecem a inclusão social. Isso sem falar também nos impactos previdenciários, na baixa possibilidade desses trabalhadores de recolherem para a previdência e terem direito a uma aposentadoria no futuro. Então, a nossa expectativa é que o rombo para a previdência aumente muito diante dessa pejotização.
2: O deputado Max Lemos, do PDT do Rio de Janeiro, enfatiza os riscos da pejotização para a Previdência.
5: Nós estamos com um grave problema de que tudo é PJ. Tem PJ de pedreiro até o profissional de medicina. Então, qualquer atividade vira PJ. Se isso acontecer, primeiro, a garantia do trabalhador está em risco. Segundo, a Previdência Social vai quebrar. Porque quando vira PJ, acaba não contribuindo. Isso é ruim para quem está prestando serviço, pior ainda para a Previdência.
0: Paula Montagné, do Ministério do Trabalho e Emprego, ressalta que aqueles trabalhadores que se encontram em uma situação de pejotização em que não tiverem escolha,

0: escolha devem denunciar.
1: Muita gente diz que não teve alternativa para isso. As pessoas que não tiveram alternativa e que a gente consegue comprovar, a gente, área de fiscalização do Ministério do Trabalho, que esta pessoa está trabalhando sem o vínculo formalizado, isto é, que ela não tem nenhuma autonomia de trabalho, o Ministério do Trabalho tem conseguido a reintegração dessas pessoas na condição de seletistas, considerando o tipo de trabalho e o tipo de situação que existe na empresa.
2: Mas nem sempre a solução é tão simples. E existe até uma controvérsia entre a Justiça do Trabalho e o Supremo Tribunal Federal. Por isso, desde abril de 2025, estão suspensos todos os processos trabalhistas que analisam casos de pejotização no país.
0: A história é a seguinte: o Supremo já decidiu pela validade de contratos de PJs para a prestação de serviços. A Justiça do Trabalho tem sido acusada de descumprir esse entendimento, anulando em demasia os contratos por identificar vínculos empregatícios. Mas há juristas que defendem que cabe de fato aos tribunais do trabalho a competência de verificar e julgar as fraudes.
2: A suspensão de milhares de causas continua até que o plenário do STF julgue o mérito, ou seja, o conteúdo do conflito. Termina aqui o 15 Minutos de Cidadania, com produção de Cristiane Baker, reportagem de Isadora Marinho, edição de Cibele Comanete e Cláudio Ferreira, trabalhos técnicos de Everson Urani e apresentação de Isadora Marinho e Marcelo Lache.
0: 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Uma boa semana e até mais.
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7: Para além de manter a democracia brasileira, para além de respeitar a Constituição, é apurar o que a CPI está apurando.
8: A CPI, Comissão Parlamentar de Inquérito, é um mecanismo de investigação próprio do ambiente político. 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Elas também podem sugerir projetos de leis e políticas públicas.
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12: O nome dele era Benedito. Dito. Negro. 13 anos. Sonhava demais. Morava numa fazenda. Tinha uma namorada. Esperança era o nome. Não da namorada, da fazenda. Da namoradinha, o nome era Bidu. Ela era tão grande, a fazenda, que você andava 2 dias

0: correndo ou voando, não dava para entrar nem na saída dela. Benedito era nascido e criado lá. Minto. Nem nascido nem criado. Sofrido. Negro. 13 anos. Sonhava demais. Só que o sonho era pequenino, barato. O mais engraçado é que Benedito dava uma sorte pé quente ao nome. Quando botou a mão no bilhete de loteria do seu Vitor, a sorte grande nem conversou. Mas o esganado do seu Vitor não lhe deu nem um obrigadinho. Só berrou quando Benedito quis ver o bilhete de perto.
1: Tira essa mão imunda daí, seu moleque!
0: Benedito dava sorte para todo mundo. Só não dava, era para ele mesmo. Estes são os primeiros trechos de Dito, o Negrinho da Flauta, livro do escritor ucraniano Pedro Bloch, radicado aqui no Brasil. Ele é o avô da atriz Débora Bloch.
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6: Especialista em direito de família, a advogada Laura Brito recomenda que se faça uma pasta da vida para o idoso. É um conjunto de documentos que podem ser úteis em caso de declínio cognitivo ou de morte da pessoa. Além de documentos pessoais, comprovantes de movimentação bancária, de bens e de pagamentos, Laura Brito aponta alguns instrumentos importantes com manifestações de vontades que podem estar na pasta da vida. Um deles é a chamada autocuratela.
7: O que, eu desejo se eventualmente eu tiver um declínio cognitivo com a idade? Eu quero continuar morando em casa, eu quero ou não quero morar com os meus filhos, como que eu me sinto em relação à instituição de longa permanência para idosos, quem que eu gostaria que fosse o meu curador se eu precisasse, o que, eu espero dos meus cuidados de saúde.
6: Algumas pessoas também podem sentir a necessidade de fazer um testamento.
7: Testamento é um exercício de autodeterminação muito importante. Eu quero que tal bem fique para fulano, tal bem para ciclano ou não. Estou satisfeita com a ordem de vocação da própria lei, não vou fazer testamento patrimonial.
6: Um testamento específico é o chamado testamento vital. Não é em relação a patrimônio, mas a questões de saúde.
7: Quais os tratamentos que ela deseja e não deseja ser submetida, caso não esteja apta a se comunicar e tenha uma doença ameaçadora da sua vida.
6: E existe um documento que não é muito conhecido, chamado codicilo, que trata de questões sobre a morte.
7: Que eu coloque ali os meus desejos para minha cerimônia funerária e que eu coloque ali também o destino dos meus objetos pessoais de pequena monta. As minhas roupas, os meus livros, as joias, né? Mulheres costumam ter algumas joias. Claro que não pode ser as joias de altíssimo valor, mas as joias ali do dia a dia. Os homens podem ter eventualmente uma coleção de relógios, os móveis da minha casa. Já deixo ali o que, é ali para um neto. Veja que não é o meu patrimônio, são os objetos pessoais.
6: A advogada afirma que organizar documentos e instrumentos legais representa um cuidado que a pessoa, diante de problemas de saúde graves, tem consigo mesma e com sua família.
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1: Em Brasília, 23h09.
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1: Para você recordar, Elis Regina e Tom Jobim.

0: Rosa Passos, Capim, música do Djavan, e Chovendo na Roseira, Elis Regina e Tom Jobim. 23 horas e 16 minutos em Brasília.
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0: Vânia Bastos e Edu Lobo, Gingado Dobrado, o Mar, Zé Manuel, Fernanda Takai, Samba Torto, Problema é Seu, música do Gordurinha, com Gilberto Gil.
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0: Em Brasília, 23 horas e 30 minutos.
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0: Agora tem Gal Costa.

0: Roberto Menescal, Andy Summers e Cris Delano, Só Danço Samba, Nasci Para Bailar, João Donato.
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0: Agora tem Rio do Ora, música do Milton Nascimento e Tunai, Certas Canções.

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2: Continuamos com a série de 10 edições que comemora os 10 anos de Memória do Rock. Beatles, Queen, David Bowie e Bruce Springsteen estão entre os nomes que já apareceram nos primeiros 4 programas. E agora vamos começar com Bob Dylan, que em seus 70 anos de carreira é reverenciado como um dos grandes compositores da história. Não à toa, é o único músico agraciado com o Prêmio Nobel de Literatura. Eu sou Márcio Aquiles Sardi e vamos trazer nesta edição algumas das canções mais representativas da longa carreira do folk rocker. Começamos com seu primeiro grande sucesso, Blowin' in the Wind, um dos grandes hinos dos anos 60 por seu apelo à paz e à liberdade. A faixa foi lançada em 1963 em seu segundo álbum. 2 anos depois, outras 2 canções de Dylan consolidaram seu posto como cronista de uma época de mudanças, em 2 discos diferentes lançados em 65, Mr. Tambourine Man e Like a Rolling Stone.

0: Ouvimos Bob Dylan nas suas Blowing in the Wind, Mr. Tambourine Man e Like a Rolling Stone.
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0: O quinto dos 10 programas que celebram o aniversário de memória do rock resume um pouco da trajetória de Bob Dylan, mestre na transposição de poemas e temas literários complexos para a música. Na virada dos anos 60 para a década de 70, ele abandonou um pouco o folk eletrificado que caracterizou sua carreira até então e mesclou rock e country music, como nas canções Lay, Lady, Lay, de 1969, If Not For You, do ano seguinte. Também de 1970, vamos ouvir a instrumental Wigwam.

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A sequência de agora teve Bob Dylan em Lay Lady Lay, If Not For You e Wigwam. Em 1973, o artista gravou sua primeira trilha sonora para o filme Pat Garrett and Billy the Kid. O disco não teria chamado atenção se não fosse pelo clássico Knockin' on Heaven's Door, posteriormente regravada por Eric Clapton e Guns N' Roses.

0: Ouvimos agora Bob Dylan na sua Knockin' on Heaven's Door.
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0: A trajetória de Bob Dylan absorve as três primeiras partes deste programa, que faz parte da série dos 10 anos de memória do rock. Agradeço as sugestões que chegaram pelas nossas redes sociais, e-mail ou WhatsApp. Nos anos 80, Dylan teve uma trajetória instável, com álbuns focados em sua conversão ao cristianismo. Em 1983, ele voltou à forma, num disco que teve entre os destaques a faixa Jokerman. O outro álbum aclamado da década apareceu em 1989, inclusive pela qualidade de canções deixadas de fora da lista final, como Series of Dreams. Já em 1997, ele lançou seu primeiro álbum com música inédita em 7 anos. Desta obra, vamos ouvir Make You Feel My Love.

0: Este foi Bob Dylan nas suas composições Jokerman, Series of Dreams e Make You Feel My Love.
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0: Este é o quinto programa da série que celebra os 10 anos de memória do rock. Ouvimos canções de Bob Dylan e agora vamos trazer um pouco da trajetória de Tom Petty. Os dois trabalharam juntos no supergrupo Traveling Wilburys. Tom Petty liderou o grupo Heartbreakers e também lançou discos apenas em seu nome, tendo vendido estimadas 80 milhões de cópias em sua carreira. O primeiro grande sucesso da trajetória foi American Girl, de 1976. Vamos ouvir também Here Comes My Girl, de 1980, Free Falling, de 89, e Learning to Fly, de 91.

0: Fechamos o programa com quatro canções de Tom Petty: American Girl, Here Comes My Girl, dele com Mike Campbell, Free Falling e Learning to Fly, ambas com Jeff Lynne. Obrigado por sua audiência, obrigado também a quem contribuiu com sugestões para construir esta edição, que faz parte dos 10 programas produzidos para comemorar os 10 anos de Memória do Rock. Agradeço ainda ao Marinho Magalhães pelos trabalhos técnicos. Eu sou Márcio Aquilissardi e espero sua companhia na continuidade desta série e sempre em Memória do Rock. Até mais!
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3: Em 2023, morreu Rita Lee Jones. Cantora, compositora, 21 discos solo, tá? Ao todo, com coletâneas e discos ao vivo, são 40 discos. 34 dela e 6 nos Mutantes. A história dela começou nos anos 60. Com os Mutantes, né? Os irmãos Arnaldo e Cláudio Batista, juntamente com Rafael Villardi e Roberto Loyola, fundaram o grupo The Wooden Faces. Depois convidaram Rita Lee, que estava no Teenage Singers, e entraram na banda. O Sérgio Dias, que era o caçula na Batista, da família Batista, entrou no grupo. Aí o grupo passou a audiência, onde os Mutantes se apresentavam, mudou para os Mutantes. Ronnie Fon deu a sugestão. Bom, Rita Lee começou a ficar visualmente conhecida, né, com os Mutantes, aquelas músicas psicodélicas. Ela acompanhou o terceiro festival da música popular brasileira, apareceu bastante com a música Domingo no Parque, que os Mutantes participaram, cantando com Gilberto Gil, e depois com É Proibido Proibir, no terceiro Festival Internacional da Canção, em 68, 2 anos seguidos. E aí ela saiu dos Mutantes e houve um grupo efêmero, que é pouco citado, é importante citar, as Cilibrinas do Éden, tá? Foi um conjunto musical formado por Lúcia Turnbull, que foi a primeira guitarrista do Brasil. Fantástica a Lúcia Turnbull, uma cantora e compositora que é muito importante no rock brasileiro. E ela e Rita Lee fizeram as Cilibrinas do Éden. Esse grupo foi o embrião do Tutti Frutti, que aí acompanhou a Rita Lee depois. E depois do Tutti Frutti, ela fez parceria com Roberto Carvalho, que ela tinha conhecido em 76. Foi o grande amor da vida de Rita Lee, tá? Aí saiu Chega Mais, Mania de Você, Doce Vampiro. Olha, em 70 saiu o disco Buy It Up. Em 72, Hoje é o Primeiro Dia do Resto da Sua Vida. Isso na fase antes da parceria, tá? Aí em 74, com Tutti Frutti, Atrás do Porto em uma Cidade. Com Tutti Frutti também, Fruto Proibido, Entradas e Bandeiras. E Babilônia. Aí começou a carreira solo. Em 79 saiu Rita Lee, depois mais um disco. Em 81, Saúde. Depois Rita Lee e Roberto Carvalho. Em 82, essa fase foi muito inspirada na Rita Lee. Bombom em 83, Rita e Roberto em 85, Flash Fatal em 87, Zona Zen 88, Rita Lee e Roberto Carvalho 90. Em 93, Rita Lee. Em 97, Santa Rita de Sampa. Em 2000, o disco 3001. Em 2001, o disco Aqui, Ali, em Qualquer Lugar. Em 2003, Balacobaco. E por fim, Reza, em 2012. Além de artista musical, Rita Lee também era escritora. Ela escreveu 4 livros infantis entre 86 e 92. Em 2013, publicou um livro chamado Historinhas, com ilustração de Laerte. Em 2007, lançou um livro de contos chamado Drops. Depois, outra obra infantil, Amiga Ursa. E em 2016, lançou a primeira parte de sua autobiografia. A segunda foi lançada no ano da morte dela, em 2023. Ela teve o diagnóstico de câncer no pulmão, fez radioterapia, imunoterapia. Mesmo doente, lançou um single chamado Changes, em parceria com Roberto Carvalho. Todos os discos da Rita Lee têm Roberto Carvalho, tá? Na parceria, no arranjo, na guitarra. Foi um grande companheiro dela, era uma dupla. No ano seguinte, o filho dela, Beto Lee, chegou a dizer que ela estava curada, mas não estava. E em 2023, ela morreu no sítio onde morava. Morreu no dia 8 de maio de 2023. A música do dia de hoje, na verdade, são duas, tá? Duas músicas de Rita Lee que fogem dessa coisa do rock. São duas músicas belíssimas. Ela era uma compositora muito versátil e fazia músicas de amor. Você vai ouvir Só de Você e Favorita. Ambas da dupla Rita Lee e Roberto Carvalho. Ele fazia os arranjos das músicas. Favorita é uma música curiosa, é uma declaração de amor de Roberto Carvalho e Rita Lee. Ele não cantava, mas ela colocou ele para cantar. Então você

vai ouvir em sequência Só de Você e depois Favorita. Duas músicas românticas. Porque a história de amor desses dois é indimensionável.

0: Bonito, né? Uma bela história de amor. Hoje é dia 8 de maio, em 2023, morreu Rita Lee. Olha, é importante lembrar também que hoje é aniversário da morte de Jair Rodrigues, tá? Ele morreu no dia 8 de maio de 2014. Olha, mesmo dia, em anos diferentes, da Rita Lee. Ele, 8 de maio de 2014, Rita Lee, 8 de maio de 2023. As efemérides serão comemoradas em anos seguidos. A cada ano de final 3, Rita Lee. Final 4, Jair Rodrigues. É importante deixar esse registro. A música do dia volta amanhã.
1: Uma hora e 14 minutos em Brasília.
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1: Rádio Câmara, a sua sintonia, trazendo agora Caetano Veloso.
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0: Antônia Dinei Lenines diz: Chico Buarque e Bebel Gilberto, a mais bonita música do Chico e Caetano Veloso, Dom de Iludir. Em Brasília, 1h23.
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0: Agora tem Paulinho da Viola.

0: Alfredo Del Penho e Pedro Paulo Malta, música do Noel Rosa, Tudo o que você diz. 2 horas da manhã, Paulinho da Viola.
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0: 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Em Brasília, 1h31.
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0: Na Rádio Câmara tem Elis Regina.

0: Céu e Thalma de Freitas, Bubuia, Mucuripe, Fagner e Zé Ramalho, Elis Regina, Alô, Alô, Marciano. 1:42 em Brasília.
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0: Tem alguma música da MPB, do pop rock, que você tem uma história que você queria ouvir aqui na nossa programação? Manda pra gente a sua sugestão, 619-9978-9080 ou também pelo nosso Instagram, @radiocâmara. E aí você ouve no programa Minha MPB, todo sábado, de 2 às 5 da tarde e no domingo, de 11 ao meio-dia. Agora você ouve Jorge Benjor.

0: Música e interpretação do Tim Maia, Acenda o Farol, Taj Mahal. Música e interpretação do Jorge Benjor. Em Brasília, 1h49.
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0: Hildon, acontecimento.

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3: Duas horas, um minuto em Brasília.
4: Estou feliz em saber que você está aí ligadinho aqui na 96,9 MHz, esperando para conferir o melhor da MPB. Vamos lá, a programação é do Marlon Ribas, que realmente tem esse compromisso de trazer a melhor música da MPB para você. Não somente os clássicos, como também os novos nomes, os lançamentos, você confere aqui com a gente. Para começar, a gente destaca Paisagem da Janela, com Milton Nascimento.

0: Javan, você ouviu Luz também, Gilberto Gil, de Guarabira e João Donato, e Menina, a primeira com Milton Nascimento, de Fernando Brant e Lu Borges, Paisagem da Janela. 2:12 em Brasília.
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0: É a vez agora de Maria Bethânia.

0: Amelinha de Lennon McCartney e Zé Ramalho, Tolo da Colina. Também você ouviu Como Uma Onda, com Leila Pinheiro, de Lulu Santos e Nelson Motta. A primeira com Maria Bethânia, Diana Terra e Joyce Moreno, da Cor Brasileira. 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
0: Agora 2h25 em Brasília.
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0: E a gente traz agora João Bosco aqui na Rádio Câmara para você.

0: João Nogueira, de Henrique de Almeida e Wilson Batista, Louco, também você ouviu Nara Leão, de Zé Quete, Opinião. E ouvimos também No Tabuleiro da Baiana, com João Bosco, música do Ari Barroso. Em Brasília, 2h35.
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0: Olha, para você pedir a música nacional que você mais curte, a sua favorita da MPB, mande uma mensagem para a gente para o nosso WhatsApp 999789080. Aí no sábado ou no domingo você confere o seu áudio pedindo a sua música favorita. E quem sabe a sua música não começa a fazer parte da nossa programação. Vamos lá então, é 999789080. Viver, Amar, Valeu. Chegando Zizi Posse.

Síndrome de abstinência você ouviu com Ney Lisboa também, A Cor do Som de Dadi, Evandro Mesquita e Mu Carvalho, Alto Astral. Ouvimos também Zizi Posse, música do Gonzaguinha, Viver Amar Valeu. Em Brasília, 2h47. Agora o Vendedor de Bananas com Ney Matogrosso, música do Jorge Benjor.

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5: Três horas, um minuto em Brasília.
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5: E seguimos juntos na madrugada de sexta-feira da Rádio Câmara, agora com Joyce Moreno e João Donato.

0: Dona Ivone Lara, você conferiu a música do Cartola? Tive sim. Também Toquinho dele e do Mutinho, Escravo da Alegria. Ouvimos ainda a Joyce Moreno com João Donato, Feminina.
1: 3 e 12 em Brasília.
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0: Rádio Câmara é a vez de Vera Gata com Caetano Veloso.
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0: Daquilo que eu sei, ouvimos com Ivan Lins, dele e do Vitor Martins, também Guilherme Arantes, Amanhã. E você ainda ouviu Sérgio Mendes, música do Djavan, Fato Consumado. 3:34 em Brasília.
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0: Agora a presença de Elis Regina aqui na madrugada de sexta da sua Rádio Câmara.

0: Marisol, ouvimos com Gal Costa, de Carlos Renó e Loucua Cansa. Antes, Zé Ramalho com Fagner, música do Zé. A terceira lâmina. Também você ouviu Elis Regina, de Ari Barroso e Luiz Peixoto, na Batucada da Vida. Em Brasília, 3h47.
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0: Chegando agora para você, Engenho de Dentro, com Jorge Benjor.

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E vamos lá, juntinhos em frente na madrugada de sexta, agora com Imunização Racional, que beleza. Tim Maia.

0: Ouvimos Milton Nascimento, dele do Fernando Brant, Travessia também, Wilson Simonal, de Bill César, Mamãe Passou Açúcar em Mim, Tim Maia, Imunização Racional, que beleza. Agora em Brasília, 4 horas 10 minutos.
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0: É a vez agora de Hildon aqui na Rádio Câmara.

0: Penumbra.
1: Ana Rato, Penumbra, você também ouviu Gilberto Gil, Cores Vivas. E Hildon, música dele, Na Rua, Na Chuva, Na Fazenda. 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
1: Quatro horas 21 minutos em Brasília.
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1: A Rádio Câmara traz para você Djavan.

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2: João Bosco, dele, Aldir Blanc, Kid Cavaquinho. Também você conferiu Clara Nunes, do Chico Buarque, Apesar de Você. E Paulinho.

0: Da viola de Alta Medeiros e Paulinho, Ame. Em Brasília, faltando 14 minutos para as 5.
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0: Zé Carlos Andrade, eu vou ficando por aqui, mas eu lembro a você que se você quiser ficar bem informado, é só seguir a gente no x.com/Rádio Câmara. E ainda, daqui a pouco, 7h30, Câmara Notícia com a Tércia Guimarães. E a partir das 8h, você confere o painel eletrônico com Ana Raquel Macedo com mais informação e também entrevistas para você. A Cor do Som, agora com a música do Dominguinhos e do Gilberto Gil, Abre a Porta. Até mais tarde, uma ótima sexta.

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2: Em Brasília, 5:01.
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2: Muito bom dia, ouvinte da Rádio Câmara, ligada em 96.9. Eu sou Tércia Guimarães e a nossa programação é de Marlon Ribas. Bom dia para você com Lu Borges.

0: com Chico Buarque dele e Joana Francesa. Também Paulinho Pedra Azul, dele Jardim da Fantasia. Paulinho Tapajós de Cláudio Nutti, Mu Carvalho. Paulinho Tapajós, Sapato Velho.
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6: Em Brasília, 5h22.
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0: Aí você ouviu Maurício Pereira, dele, Motoboys, Girassóis, etc e tal. Rodrigo Maranhão, dele, Maria da Graça. Villeroy, dele, Além do Paraíso.
1: Em Brasília, 5h33.
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0: Quinteto Violado e Sazinha.

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0: Por muito tempo, quando se pensava em trabalho, se pensava em carteira assinada. Mas virar PJ ou ser MEI tem sido uma realidade crescente entre os brasileiros. Às vezes por escolha, às vezes por falta dela.
1: O empregado CLT tem uma relação formal de subordinação ao empregador e vários direitos garantidos. Já o PJ conta com mais autonomia e a promessa de maior ganho financeiro. Entre os dois regimes, muitos profissionais enfrentam dúvidas e inseguranças.
0: Mesmo com as regras estabelecidas, a chamada pejotização cresceu nos últimos anos, levantando debates sobre direitos trabalhistas, previdenciários e precarização. Afinal, o que se ganha e o que se perde ao trocar a carteira assinada por um CNPJ? Quais são as principais características de cada regime de trabalho? A gente te conta no 15 Minutos de Cidadania. Eu sou Isadora Marinho.
1: E eu sou o Marcelo Larcher.
2: Trabalhador brasileiro. Garçom, garçonete, jurista, pedreiro.
0: No Brasil, o IBGE considera população ocupada todos aqueles que, nas semanas da pesquisa, trabalharam pelo menos uma hora remunerada ou que estavam de férias ou de licença, incluindo as formais e informais. Em 2025, a população ocupada no país chegou a 103 milhões de pessoas.
1: Desse total, quase metade é de trabalhadores com carteira assinada. Paula Montagné, subsecretária de Assuntos do Trabalho do Ministério do Trabalho e Emprego, informa os dados mais recentes.
3: O número que nós divulgamos em março, né, era relativo ao mês de janeiro de 2026, seletistas 48.577.979.
0: Seletista vem de CLT, sigla para Consolidação das Leis do Trabalho, que regulamenta o emprego formal no Brasil desde 1943.
1: A legislação sobre o tema passou por várias mudanças ao longo das décadas. A reforma de 2017 é considerada uma das mais profundas. A norma foi aprovada com a bandeira de tornar o mercado de trabalho mais flexível, mas algumas críticas apontam que houve redução na proteção social e aumento da precarização.
0: Para o presidente da Comissão de Trabalho da Câmara, deputado Max Lemos, do PDT do Rio de Janeiro, a reforma teve pontos positivos, mas banalizou situações de menor proteção.
4: Aumentou a geração de emprego, com certeza. De certo que não o MEI, que esse sim é um mecanismo importante para você fazer a inclusão daquelas pessoas que não estão com carteira assinada, que estão predispostas a tocar o seu próprio negócio, nem que seja um micronegócio, entendeu? Então isso é uma solução. A questão da reforma, ela criou um ambiente para você ter algumas profissões em PJ, mas banalizou demais.
1: Com a última reforma, acordos coletivos perderam espaço, passando a ter mais peso o que é acertado entre o patrão e o empregado. Esse acerto pontual não pode ser vetado, tem força de lei, desde que respeitados os direitos essenciais, como férias e 13º salário.
0: Falando em coletivo, os sindicatos perderam arrecadação, pois o pagamento da contribuição sindical, equivalente a um dia de trabalho no ano, não é mais obrigatório.
1: O salário não deve ser inferior ao mínimo, nem diferente entre pessoas com a mesma função. Ficou formalizado o modelo de trabalho intermitente, em que o contratado é pago apenas pelas horas ou dias efetivamente trabalhados, sem jornada fixa.
0: A reforma regulamentou ainda o teletrabalho. A modalidade deve estar expressa no contrato, mas é possível mudar do presencial para o home office ou vice-versa, desde que o patrão e o empregado concordem e isso seja registrado.
1: A demissão por acordo consensual também passou a ser prevista, com redução das verbas rescisórias. Nesse caso, o trabalhador recebe metade do aviso prévio e metade da multa do FGTS. Ele pode sacar até 80% do saldo do fundo de garantia, mas não tem direito ao seguro-desemprego.
0: As regras para acionar a Justiça do Trabalho ficaram mais rígidas. O seletista corre o risco de pagar o advogado da empresa se perder a ação e as indenizações por danos morais passaram a ter

0: um limite máximo baseado no salário do empregado.
1: Quanto à jornada de trabalho, antes limitada a 8 horas diárias e 44 horas semanais, foi regulada a escala de 12 horas de trabalho e 36 horas de descanso.
0: E uma grande alteração deve acontecer ainda em 2026. O fim da escala 6x1, que são 6 dias de trabalho para 1 dia de folga, tem ocupado a agenda política brasileira nos últimos meses. Na Câmara, estão em análise duas propostas de emenda à Constituição e vários projetos de lei.
1: Parlamentares favoráveis à redução argumentam que a atual jornada leva à exaustão do trabalhador e o impede de ter momentos de lazer e de convívio com a família. Já os contrários dizem que a medida causará prejuízos às empresas e aumentará as demissões.
0: Relator das propostas na Comissão de Constituição e Justiça, o deputado Paulo Aze, do União da Bahia, destaca quem, para ele, é mais penalizado pela jornada 6x1.
2: No Brasil, quem mais trabalha efetivamente é quem ganha menos. E especialmente mulheres com seus afazeres domésticos, jovens que precisariam de tempo para concluir os seus estudos e até a sua capacitação ao mercado do trabalho, são aqueles que mais são penalizados pela escala hoje prevista no nosso texto constitucional.
1: Os principais impostos ligados ao regime CLT incluem como descontos obrigatórios em folha a Seguridade Social e o Imposto de Renda. Assim, o salário líquido pode ficar de 10% a 25% menor que a remuneração bruta, mas são esses impostos que garantem ao empregado com carteira assinada o acesso a uma rede de proteção social.
0: Entre os direitos estão o seguro-desemprego, que oferece 3 a 5 parcelas após a demissão sem justa causa, e o FGTS, um fundo depositado pelo empregador mensalmente que pode ser sacado em caso de demissão sem justa causa, compra da casa própria, doenças graves, calamidade pública e outros casos.
1: Pelo INSS, o trabalhador tem direito à aposentadoria por idade, e pode receber benefícios por incapacidade e licença paternidade, ambas remuneradas.
0: Até o momento, a licença para os pais com carteira assinada vale por 5 dias, mas uma lei de 2026 mudou a CLT, aumentando a licença gradativamente. Será de 10 dias em 2027, 15 em 2028, até chegar a 20 dias a partir de 2029.
3: Um dia minha mãe disse, você já é grande, tem que trabalhar.
1: E o PJ? As letras significam pessoa jurídica, quando não se é funcionário de uma empresa, mas um prestador de serviços com CNPJ próprio. Em geral, essa modalidade promete mais flexibilidade de horários e remuneração mais alta, isso porque os impostos não são descontados diretamente no contra-cheque.
0: E são muitos os profissionais que buscam essa autonomia na carreira, para escolher projetos, negociar valores e até conciliar mais fontes de renda. Outro fator é o aumento da economia digital, com uma cultura que valoriza entregas por performance.
1: Mas, nesse regime, os benefícios tradicionais não estão garantidos. É o profissional quem precisa se organizar. Suas férias não são remuneradas e, para ter acesso ao INSS, ele precisa pagar como profissional autônomo. Paulo Montagnier, do Ministério do Trabalho, explica que o PJ pode administrar própria contribuição.
4: No caso do PJ, ele pode fazer contribuições por uma série de anos e ele pode fazer essa contribuição.
0: Não há FGTS. O PJ precisa analisar seus ganhos e gastos para verificar como fazer uma reserva financeira para o futuro.
1: E sabe a discussão sobre o fim da escala 6x1? O professor de Direito da Universidade de São Paulo, Jorge Luiz Souto Maior, lembra que ela não vai beneficiar PJs.
5: Uma vez contratado como PJ, não há limitação da jornada de trabalho e, consequentemente, toda essa discussão sobre o 6x1 cai no vazio. Só serão atingidos para redução de um dia de trabalho, de 6x1 para 5x2 ou 4x3, a gente não sabe o que virá, dias a mais, né, para lazer, descanso e contato familiar, isto só vale para os trabalhadores registrados ou os ditos seletistas. E esse elemento que está aí também na mídia tão atacado, né? Eu não quero ser CLT, não gosto de CLT, essa coisa toda. Bom, mas se não for encarado como empregado efetivamente, o direito à limitação da jornada de trabalho não se aplica e esta pauta 6x1 corre ao largo dessas pessoas. PJs, MEIs, enfim.
0: Trabalho, trabalho, novo trabalho, trabalho, novo trabalho. Dentro do universo PJ, existe o MEI, o microempreendedor individual, um modelo simplificado para formalizar autônomos e pequenos empreendedores, garantindo certa proteção. Para ser MEI, o limite de faturamento anual é de até R$ 81 mil. Reais. Mas a Câmara analisa um projeto que aumenta a receita para 130 mil por ano.
1: A abertura do CNPJ como MEI é gratuita e o recolhimento de impostos é unificado por meio do documento de arrecadação do Simples Nacional, o DAIS.
0: O MEI abrange diversas atividades, principalmente na

0: áreas de comércio, serviço e produção, como vendas, beleza, alimentação, entregas e trabalhos manuais. As ocupações que podem ser registradas como MEI estão listadas na Classificação Nacional de Atividades Econômicas do Governo Federal.
1: Atualmente, são 16 milhões de microempreendedores e microempreendedoras individuais no Brasil. Ao se formalizarem e pagarem o DAS corretamente, eles e elas podem acessar benefícios como aposentadoria por idade, auxílio-doença, salário-maternidade, pensão por morte e aposentadoria por invalidez.
0: A consultora política Giovanna Emerick decidiu se registrar como MEI justamente por causa da proteção.
2: O MEI, ele serve para você, de alguma forma, ter alguma garantia previdenciária. Você paga ali o seu DAS, né, todo mês, e aí você consegue, mesmo sendo microempreendedor, obter o seu fundo previdenciário para um futuro, né? Então você paga de acordo com o que você recebe da sua nota. Acredito que é bom você abrir um MEI quando você tem um trabalho ali de recorrência.
3: Caracteriza uma fraude de a relação de emprego é quando você verifica que esse trabalhador ele está sendo controlado por essa empresa, por esse patrão, por esse empregador. Todas as vezes em que esse controle da empresa existir, mas ao invés da carteira ser assinada, ao invés do regime CLT ser aplicado, esse trabalhador ele vai estar acobertado por um PJ, uma pessoa jurídica, né, um CNPJ, ou por um meio microempreendedor individual, isso pode caracterizar uma fraude trabalhista, que também é uma fraude fiscal, uma fraude previdenciária, uma fraude ao FGTS.
0: Muitos empregadores demitem funcionários formais para recontratá-los como PJ, com salário, jornada e funções iguais. Com isso, eles driblam impostos e os trabalhadores perdem direitos. Segundo o Ministério Público do Trabalho, de 2022 a 2025, 4,8 milhões de empregados deixaram de ser CLT, sendo recontratados como PJ ou MEI.
1: O procurador Ilan Fonseca nos traz alguns efeitos desse fenômeno, conhecido como pejotização.
3: No caso da inclusão de pessoas com deficiência, isso também vai ser profundamente impactado, porque as empresas hoje precisam contratar pessoas com deficiência numa cota entre 3% e 5%, mas essa conta só é feita para os empregados que têm carteira assinada. O impacto para os projetos de aprendizagem também, que envolvem adolescentes e jovens, vai ser hoje em dia as empresas precisam contratar entre 5% e 15% do seu quadro com aprendizes para que eles comecem uma inclusão social. Isso sem falar também, a nossa expectativa é que o rombo para a Previdência aumente muito diante dessa pejotização.
0: O deputado Max Lemos, do PDT do Rio de Janeiro, enfatiza os riscos da pejotização para a Previdência.
4: Nós estamos com um grave problema de que tudo é PJ. Tem PJ de pedreiro até o profissional de medicina. Então, qualquer atividade vira PJ. Se isso acontecer, primeiro, a garantia do trabalhador está em risco. Segundo, a Previdência Social vai quebrar. Porque quando vira PJ, acaba não contribuindo. Isso é ruim para quem está prestando serviço, pior ainda para a Previdência.
1: Paula Montagné, do Ministério do Trabalho e Emprego, ressalta que aqueles trabalhadores que se encontram em uma situação de pejotização em que não tiverem escolha devem denunciar.
5: Muita gente diz que não teve alternativa para isso. As pessoas que não tiveram alternativa e que a gente consegue comprovar, área de fiscalização do Ministério do Trabalho, que esta pessoa está trabalhando sem o vínculo formalizado, isto é, que ela não tem nenhuma autonomia de trabalho, o Ministério do Trabalho tem conseguido a reintegração dessas pessoas na condição de seletistas, considerando o tipo de trabalho e o tipo de situação que existe na empresa.
0: Mas nem sempre a solução é tão simples. E existe até uma controvérsia entre a Justiça do Trabalho e o Supremo Tribunal Federal. Por isso, desde abril de 2025, estão suspensos todos os processos trabalhistas que analisam casos de pejotização no país.
1: A história é a seguinte: o Supremo já decidiu vínculos empregatícios, mas há juristas que defendem que cabe de fato aos tribunais do trabalho a competência de verificar e julgar as fraudes.
0: A suspensão de milhares de causas continua até que o plenário do STF julgue o mérito, ou seja, o conteúdo do conflito. Termina aqui o 15 Minutos de Cidadania, com produção de Cristiane Baker, reportagem de Isadora Marinho, edição de Cibele Comanete e Cláudio Ferreira, trabalhos técnicos de Everson Urani e apresentação de Isadora Marinho e Marcelo Lache. Quer nos sugerir um tema? Mande uma mensagem para o e-mail radio@camara.leg.br ou WhatsApp 61 999 78 90 80.
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0: 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Uma boa semana e até mais.
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2: Em Brasília, 6 horas e 15 minutos.
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4: Gal Costa.

0: com Antônio e Marcela Diné, pessoas incríveis. Elis Regina, Dia do Lobo, Gianfrancesco Guarnieri, O Paneguinho, Gal Costa de Antônio Carlos Jobim, Corcovado.
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4: Em Brasília, 6h26.
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0: Milton Nascimento e Clementina de Jesus.

0: com Gilberto Gil e Rita Marley, de Bob Marley, Lick Samba. Macalé, de Jorginho Peçanha, Oswaldo Vitalino, de Oliveira, Favela. E a primeira foi com Milton Nascimento e Clementina de Jesus, de Milton e Ronaldo Bastos, Circo Marimbondo.
1: Em Brasília, 6h36.
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0: Jorge Benjor.
3: Oi.

0: Aí foi Anahato de Dom Brandiglione para você dar o nome. Seu Jorge Almaz de Dorival Caymmi, Cala a Boca Menino, Benjor dele, Santa Clara Clareou.
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2: Em 2023, morreu Rita Lee Jones, cantora, compositora, 21 discos solo, tá? Ao todo, com coletâneas e discos ao vivo, são 40 discos. 34 dela e 6 nos Mutantes. A história dela começou nos anos 60, com os Mutantes, né? Os irmãos Arnaldo e Cláudio Batista, juntamente com Rafael Vilardi e Roberto Loyola, fundaram o grupo The Wooden Faces. Depois convidaram Rita Lee, que estava no Teenage Singers,

Doce Vampiro. Olha, em 70 saiu o disco Bar Up. Em 72, Hoje é o Primeiro Dia do Resto da Sua Vida. Isso na fase antes da parceria, tá? Aí em 74, com Tutti Frutti, Atrás do Porto em uma Cidade. Com Tutti Frutti também, Fruto Proibido, Entradas e Bandeiras. E Babilônia. Aí começou a carreira solo. Em 79 saiu Rita Lee, depois mais um disco. Em 81, Saúde. Depois Rita Lee e Roberto Carvalho. Em 82, essa fase foi muito inspirada na Rita Lee. Bombom em 83, Rita e Roberto em 85, Flash Fatal em 87, Zona Zen 88, Rita Lee e Roberto Carvalho 90. Em 93, Rita Lee. Em 97, Santa Rita de Sampa. Em 2000, o disco 3001. Em 2001, o disco Aqui e Ali em Qualquer Lugar. Em 2003, Balacubaco. E por fim, Reza em 2012. Além de artista musical, Rita Lee também era escritora. Ela escreveu 4 livros infantis entre 86 e 92. Em 2013, publicou um livro chamado Historinhas, com ilustração de Laerte. Em 2007, lançou um livro de contos chamado Drops. Depois, uma outra obra infantil, Amiga Ursa. E em 2016 lançou a primeira parte de sua autobiografia. A segunda foi lançada no ano da morte dela, em 2023. Ela teve o diagnóstico de câncer no pulmão, fez radioterapia, imunoterapia. Mesmo doente, lançou um single chamado Changes, em parceria com Roberto Carvalho. Todos os discos da Rita Lee têm Roberto Carvalho, tá? Na parceria, no arranjo, na guitarra. Foi um grande companheiro dela, era uma dupla. No ano seguinte, o filho dela, Beto Lee, chegou a dizer que ela estava curada, mas não estava. E em 2023, ela morreu no sítio onde morava. Morreu no dia 8 de maio de 2023. A música do dia de hoje, na verdade, são duas, tá? Duas músicas de Rita Lee que fogem dessa coisa do rock. São duas músicas belíssimas. Ela era uma compositora muito versátil e fazia músicas de amor. Você vai ouvir Só de Você e Favorita. Ambas da dupla Rita Lee e Roberto Carvalho. Ele fazia os arranjos das músicas. Favorita é uma música curiosa, é uma declaração de amor de Roberto Carvalho e Rita Lee. Ele não cantava, mas ela colocou ele para cantar. Então você vai ouvir em sequência Só de Você e depois Favorita. Duas músicas românticas, porque a história de amor desses dois é indimensionável.

0: bonito, né? Uma bela história de amor. Hoje é dia 8 de maio, em 2023, morreu Rita Lee. Olha, é importante lembrar também que hoje é aniversário da morte de Jair Rodrigues, tá? Ele morreu no dia 8 de maio de 2014. Olha, mesmo dia em anos diferentes da Rita Lee. Ele, 8 de maio de 2014, Rita Lee, 8 de maio de 2023. As efemérides serão comemoradas em anos seguidos. A cada ano de final 3, Rita Lee. Final 4, Jair Rodrigues. É importante deixar esse registro. A música do dia volta amanhã.
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2: Minuto da Economia, com Silvia Munhato.
3: Os contribuintes têm até 29 de maio para entregar a declaração de imposto de renda de 2026. Mesmo que ainda faltem dados, é melhor entregar para evitar multa. É possível fazer uma declaração retificadora depois, quando os dados que faltam forem obtidos. A multa por atraso na entrega da declaração é de 1% ao mês, sobre o valor do imposto de renda devido, calculado na declaração, mesmo que esteja pago. O valor mínimo da multa é de R$ 165,74, podendo chegar no máximo a 20% do valor do imposto de renda.
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7: Em Brasília, 72.
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7: Raul Seixas.
8: Eu dedico essa música à primeira garota que está sentada ali na fila. Obrigado.

0: Com Cidade Negra, de Bino Farias, da Gama Lazão e Hans Bernardo, Falar a Verdade. Paula Toller, de Kevin Johansen, A Noite Sonhei Contigo. Raul Seixas, de Paulo Coelho e Seixas, Tu És o MDC da Minha Vida.
1: Em Brasília, 7:14.
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0: Dani Black.

0: com Avoir, de Jordan Villas e Morgana, Bem Te Vi, Mautner, de Mautner, Nelson Jacobina, Maracatu Atômico, Danny Black, de Danny Black, Linha Tênue.
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2: A Agência Nacional de Energia Elétrica determinou que a bandeira tarifária no mês de maio será amarela. Por causa disso, os consumidores de energia elétrica terão custo adicional de R$ 1,88 a cada 100 kW consumidos. O anúncio ocorre devido à redução de chuvas na transição do período chuvoso para o seco, o que leva a uma geração hidrelétrica menor e ao acionamento de usinas termoelétricas, com custo mais elevado. De janeiro a abril deste ano, a bandeira tarifária permaneceu verde, refletindo as condições favoráveis de geração.

0: país inteiro. O uso desses medicamentos, no entanto, é controlado. Eles só podem ser comprados com receita médica e uma das vias fica na farmácia. A endocrinologista Renata Bussuan, coordenadora de pós-graduação da Rede de Faculdades AFIA, explica que o uso de medicações para obesidade é recomendado para as pessoas com índice de massa corporal, o IMC, maior do que 30, ou para quem tem comorbidades como pressão alta e artrose e tem o IMC maior que 27. Em relação às canetas, a médica informa que os efeitos colaterais incluem náuseas, vômito e constipação. Eles podem aparecer em pacientes de qualquer idade, mas nos idosos as consequências podem ser diferentes.
1: Os idosos, quando têm esses sintomas, podem ser um pouquinho mais fortes, mas isso não tem relação com a idade. O que tem relação é, no caso de um idoso vomitar e de um jovem vomitar, o idoso tem um risco maior de desidratação. E no caso do idoso, por estar nauseado, comer menos, ele tem o maior risco de perder músculo, massa muscular, mais rápido do que uma pessoa jovem.
0: A endocrinologista afirma que a perda de peso decorrente do uso das canetas emagrecedoras é a mesma nas diversas faixas etárias. Mas, novamente, as consequências são diferentes para jovens e idosos.
1: O que pode acontecer é a perda de massa muscular no idoso acontecer.

0: o objeto de valor, hein? 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
10: Bom dia! Hoje é sexta-feira, 8 de maio de 2026. Começa agora o Jornal Câmara e Notícia. E estes são os destaques de hoje. Presidente da Câmara reafirma que proposta sobre

0: O fim da escala 6x1 será votada até o fim do mês. Mota participou de debate na Paraíba sobre texto com ministro e representantes de trabalhadores e empresários. Câmara aprova aumento de penas para crimes sexuais e medida provisória que facilita a renovação da carteira de motorista. Gargalos regulatórios e de infraestrutura desafiam o transporte rodoviário de cargas no Brasil, afirmam especialistas em debate no Congresso. O presidente da Câmara reiterou o compromisso de votar o fim da escala 6x1 no mês de maio. Ele destacou que há ambiente favorável para a aprovação da proposta, como informa o repórter Luiz Gustavo Xavier.
1: O presidente da Câmara dos Deputados, Hugo Mota, afirmou nesta quinta-feira que a proposta de mudança na escala de trabalho 6x1 será votada pela Casa e diz que não votar essa matéria não está em questão. Hugo Mota participou de entrevista coletiva na Paraíba após o evento Câmara pelo Brasil, na Assembleia Legislativa do Estado. Segundo ele, o tema já entrou na agenda prioritária do Congresso e deve avançar nas próximas semanas, com expectativa de análise ainda no mês de maio.
2: Queremos que todos compreendam que há uma decisão política de se caminhar nesse sentido. É muito melhor sentar à mesa e negociar o texto, que é quando a gente tem, na verdade...
3: Tem criado um grave problema. Essa escala leva a um custo não visível pelas empresas, que é o custo do adoecimento, do acidente... e o custo também das faltas.
1: Hugo Mota também declarou que há um ambiente favorável à aprovação da proposta e comparou o debate atual a outras mudanças trabalhistas ocorridas ao longo da história brasileira, como o fim da escravidão, a criação da carteira de trabalho e do 13º salário. Da Rádio Câmara de Brasília, Luiz Gustavo Xavier.
0: Em debate na Paraíba, trabalhadores defendem fim da escala 6x1 e empresários pregam um diálogo. O repórter José Carlos Oliveira tem mais detalhes sobre o encontro.
4: Por meio do programa Câmara pelo Brasil, trabalhadores e empresários paraibanos discutiram as propostas de redução da jornada de trabalho e fim da escala 6x1. O debate marcou o início dos seminários regionais programados pela Comissão Especial da Câmara dos Deputados que analisa o tema. O encontro foi realizado no plenário da Assembleia Legislativa da Paraíba, lotado principalmente de sindicalistas favoráveis às propostas. O presidente da CUT da Paraíba, Sebastião dos Santos, resumiu a posição dos trabalhadores.
5: O trabalhador ele precisa ter vida além do trabalho. Precisa cuidar da sua família, mas ele precisa ter também saúde. Porque grande parte dos trabalhadores que hoje tem uma jornada exaustiva, adoecem no local de trabalho.
4: Dirigente regional da CTB, Central dos Trabalhadores do Brasil, Raquel Melo, citou dados do IBGE que justificam o protagonismo das mulheres na defesa das propostas.
6: Mais de 40 milhões de lares chefiados por mulheres. Então, é importante frisar que o fim da escala 6x1, a redução da jornada de trabalho sem redução salarial, é mais do que uma questão econômica. É uma questão de proteção social. É uma questão de qualidade de vida.
4: Representantes de setores econômicos, como o Fecomércio e diretores lojistas, também compareceram ao evento. O presidente da Federação das Indústrias do Estado da Paraíba, Cassiano Pereira, mostrou a posição do empresariado.
7: Setor produtivo que gera renda ao trabalhador, que gera emprego a essa nação. Não somos contra 44 para 40 horas. Nós precisamos, sim, é aí que existe o diálogo, para que possamos juntos criar mecanismos para que essa jornada de trabalho possa ser realmente ser feita sem nenhum prejuízo para ambos os lados.
4: O relator da Comissão Especial, deputado Léo Prates, do Republicanos da Bahia, mostrou o alcance da discussão ampliada.
8: Nós estamos recebendo sugestões por meio eletrônico, todo mundo participando, graças a esse programa Câmara pelo Brasil, o maior programa de participação popular da história da Câmara dos Deputados.
4: Léo Prates reforçou a intenção de apresentar texto consolidado para garantir a jornada de 40 horas de trabalho e o fim da escala 6x1 sem redução salarial por meio de proposta de emenda à Constituição. Especificidades relativas às categorias poderão ser tratadas em projetos de lei. O presidente da Câmara, Hugo Mota, ressaltou o equilíbrio no debate e o cronograma para a votação final das PECs no plenário ainda neste mês. O presidente da Comissão Especial, deputado Alencar Santana, do PT de São Paulo, falou do esforço que será feito para cumprir o prazo.
9: Dessa comissão, nós vamos trabalhar nesse mês de maio no ritmo, numa escala de 7-0 e numa jornada de 24-0, que nós vamos votar essa matéria nesse mês, em homenagem ao trabalhador e a trabalhadora brasileiros.
4: Também presente na Paraíba, o ministro do Trabalho,

0: Luiz Marinho afirmou que há um clamor dos trabalhadores pela redução da jornada e pelo fim da escala 6x1. Ainda acrescentou que a economia brasileira está preparada para a mudança. Da Rádio Câmara de Brasília, José Carlos Oliveira.
1: O plenário da Câmara aprovou o aumento de punição para crimes sexuais. O repórter Marcelo Lacher traz mais informações sobre o texto que cria a Lei da Dignidade Sexual.
2: A Câmara dos Deputados aprovou o projeto que aumenta penas para crimes como estupro, assédio sexual e divulgação não autorizada de conteúdo íntimo. No caso do estupro, a pena passa de 8 para 12 anos de prisão, podendo chegar a 32 anos e resultar na morte da vítima. A proposta cria uma Lei da Dignidade Sexual e altera regras do Código Penal, do Estatuto da Criança e do Adolescente e do Código Civil para ampliar a proteção às vítimas de crimes sexuais e endurecer as punições. A pena máxima para assédio sexual aumenta de 2 para 4 anos de prisão. O mesmo vale para o crime de registro não autorizado da intimidade sexual, que tem pena máxima de 1 ano e passa para 3. O texto prevê ainda aumento de até 2/3 das penas se os crimes forem cometidos contra pessoas idosas ou com deficiência, ou se ocorrem em escolas, hospitais ou estabelecimentos policiais ou prisionais. O texto também aumenta punições para crimes relacionados à pornografia infantil e exploração sexual de crianças e adolescentes previstos no Estatuto da Criança e do Adolescente. Dependendo da conduta, as penas poderão chegar a 10 anos de prisão. Além do aumento das penas, o projeto também amplia situações em que a justiça poderá determinar a perda do poder familiar, incluindo casos de crimes graves e crimes sexuais praticados contra filhos e outros integrantes da família sob responsabilidade do agressor. O texto também prevê que condenados por crimes sexuais possam perder cargos públicos em alguns casos. O texto foi apresentado pela deputada delegada Catarina, do PSD de Sergipe, e sofreu alterações da relatora, deputada delegada Ione, do Avante de Minas Gerais, que justificou as medidas.
3: No presente projeto, a incidência mais gravosa do poder punitivo do Estado para esse tipo de delito odioso também repercute em sanções acessórias a serem impostas a criminosos sexuais, a exemplo da perda da tutela e curatela e da inabilitação para os cargos públicos. Ademais, procura-se garantir proteção às vítimas nas órbitas jurídicas e assistencial, além de investir esforços públicos na educação e conscientização coletiva para a mudança social, construção de espaço público de convívio saudável, respeitoso e seguro.
2: O projeto ainda garante às vítimas de crimes sexuais atendimento psicológico e jurídico prioritário, proteção de dados pessoais e acolhimento humanizado durante o atendimento. O projeto que cria a Lei da Dignidade Sexual e amplia punições para crimes sexuais seguiu para análise do Senado. Da Rádio Câmara de Brasília, com informações de Daniele Lessa, Marcelo Larcher.
1: O plenário da Câmara aprovou a renovação automática da carteira de habilitação para motoristas sem multa. O repórter Antônio Vital acompanhou a votação.
4: A Câmara dos Deputados aprovou medida provisória que torna mais simples a renovação da Carteira Nacional de Habilitação, a CNH, se o motorista estiver inscrito no Cadastro Positivo de Condutores. O cadastro, criado em 2020, contempla os motoristas que não cometeram infrações de trânsito nos últimos 12 meses. A proposta original, editada pelo governo, dispensava os condutores sem multa de fazer os exames do DETRAN para renovar a CNH ou autorização para conduzir ciclomotor. O relator da medida provisória na comissão mista, composta por deputados e senadores, senador Renan Filho, do MDB do Alagoas, alterou o texto e manteve a exigência de exames de aptidão física e mental para a renovação da carteira, mesmo para aqueles sem multas. A mudança foi pedida pelo senador Dr. Irã, do PP de Roraima. Ele argumentou que, caso a pessoa não tivesse multas de trânsito, poderia ficar 30 anos sem fazer qualquer exame, o que seria um risco.
5: Isso seria perigoso, porque muitas patologias poderiam acontecer no decorrer da vida de um condutor que o incapacitassem para dirigir um veículo automotor. Eles poderiam ficar dirigindo sem serem avaliados, às vezes sem enxergar, às vezes com uma perna amputada ou com uma doença crônico-degenerativa que o impedisse, através de perda de força, de conduzir um veículo com segurança.
4: A medida provisória determina ainda que os custos dos exames de aptidão física e mental e da avaliação psicológica têm que obedecer um teto máximo nacional a ser fixado pela Secretaria Nacional de Trânsito. O governo, ao editar a medida provisória, argumentou que 20 milhões de motoristas dirigem sem habilitação devido aos custos elevados da carteira. O relator, senador Renan Filho, disse que o texto final reduz custos e burocracia.
6: Esse projeto de lei de conversão garante objetivos centrais da MP, especialmente no que se refere à modernização do sistema, à redução dos custos para a população, à racionalização regulatória, à transformação digital dos seus serviços públicos e ao fortalecimento de políticas públicas baseadas em incentivos ao comportamento seguro no trânsito.

0: A medida provisória que torna mais simples a renovação da Carteira Nacional de Habilitação, a CNH, se o motorista não tiver multas em um período de 12 meses, seguiu para análise do Senado. Da Rádio Câmara de Brasília, Antônio Vital.
1: Gargalos regulatórios e de infraestrutura desafiam o transporte rodoviário de cargas no Brasil. Os alertas foram dados durante o 25º Seminário Brasileiro sobre o setor, realizado na Câmara dos Deputados, e a repórter Noelle Nobre acompanhou.
2: A insegurança jurídica, os gargalos na infraestrutura e a criminalidade estão na lista de desafios para o transporte de mercadorias no Brasil. Esses temas dominaram o debate durante o 25º Seminário Brasileiro do Transporte Rodoviário de Cargas, realizado na Câmara dos Deputados. O presidente da Comissão de Viação e Transportes, deputado Cláudio Cajado, do PP da Bahia, ressaltou que a eficiência do setor é estratégica para a economia nacional.
3: Transporte rodoviário de cargas, portanto, é um elo logístico, ao tempo em que é também um vetor de competitividade. Sua eficiência impacta diretamente o custo do Brasil, influi na formação de preços, afeta a produtividade das empresas e, em última instância, repercute no bem-estar da população.
2: Outro ponto da discussão foi a segurança jurídica. O presidente do Sistema Transporte, CNT, Vander Costa, destacou as batalhas nos tribunais sobre a tabela de fretes, que está sendo questionada por violação da livre iniciativa. Costa defendeu uma definição rápida sobre o tema.
4: A tabela de fretes também está tendo um movimento forte agora. É um tema que está no Supremo Tribunal para ser votado. A melhor solução para nós, empresários do transporte, é que seja votado para a gente poder cumprir a legislação.
2: Na mesma linha, o setor produtivo, representado pela Confederação da Agricultura, criticou uma medida provisória que prevê punições para quem descumprir o piso do frete. O consultor jurídico Rodrigo Kaufmann classificou a medida como sanção política e pediu mais diálogo. E as reclamações vão além da legislação. Eduardo Rebuzzi, presidente da NTC Logística, alertou para o roubo de cargas e a falta de mais de 100 mil motoristas no mercado.
5: A criminalidade logística continua sendo um dos maiores entraves ao desenvolvimento do setor e da própria economia brasileira. Não estou falando apenas de perdas financeiras, estou falando de vidas em risco, insegurança nas estradas e impactos diretos na economia nacional.
2: Anderson Lessa, do Ministério dos Transportes, afirmou que o país vive um ciclo inédito de investimentos em obras e concessões, mas reforçou que nenhuma política pública funciona sem ouvir quem está na ponta do sistema.
6: Não existe definição de política pública sem esse diálogo. Como é que eu vou definir uma política pública se eu não dialogo, se eu não conheço a realidade?
2: O Seminário da Câmara completa 25 edições, consolidado como espaço para transformar as demandas dos transportadores em leis e ações concretas. Da Rádio Câmara de Brasília, Noelle Nobre.
1: Em audiência pública na Câmara, especialistas alertaram para os perigos da venda de veículos elétricos potentes disfarçados de bicicletas. O repórter Murilo Souza traz mais informações sobre o debate.
7: Especialistas em segurança de trânsito que participaram de audiência pública na Câmara dos Deputados alertaram para brechas na legislação brasileira que permitem a venda de veículos elétricos leves, potentes, como patinetes, monociclos e ciclomotores, disfarçados de bicicletas elétricas. Segundo eles, a prática dificulta a fiscalização e coloca pedestres e ciclistas em risco nas vias urbanas. Felipe Alves, diretor da Zona 30, consultoria em mobilidade urbana, diz que a rápida evolução da mobilidade ativa tem desafiado as autoridades brasileiras a manterem o Código de Trânsito e as resoluções complementares atualizados. Um dos pontos centrais, segundo ele, são os critérios de potência e velocidade adotados para classificar esses veículos.
8: A bicicleta elétrica, ela precisa ter pedal, você precisa pedalar para acionar o motor, e o autopropelido tem outros parâmetros ali de dimensões, né? Tem um comprimento máximo e tem um detalhe interessante, né? Nos autopropelidos, apesar de ter uma potência máxima de 1.000 watts, abriu-se uma exceção de até 4.000 watts para monociclos. Eu não entendo tecnicamente por quê, porque esses monociclos são veículos que não trazem muita segurança, que podem circular até 70 km por hora, então ele estar dentro dessa categoria eu acho meio perigoso. E aí a gente entra num problema, né, que só esses parâmetros, quando a gente vê os veículos na rua, a gente tem algumas dificuldades para diferenciar, né?
7: O debate foi promovido pela Comissão Especial da Câmara dos Deputados, que analisa mais de 270 propostas que alteram o Código de Trânsito Brasileiro.

0: brasileiro. O relator deputado Áureo Ribeiro, do Solidariedade do Rio de Janeiro, questionou o representante da Secretaria Nacional de Trânsito, a Senatran, sobre a eficiência da resolução do Conselho Nacional para diferenciar esses equipamentos e evitar riscos à segurança viária. Para o coordenador de segurança viária do Senatran, Daniel Tavares, a resolução trouxe mais clareza ao enquadramento dos veículos e busca corrigir distorções, como a classificação indevida de ciclomotores como autopropelidos. A ideia da resolução, segundo ele, é exatamente separar o joio do trigo e trazer clareza. Conforme a resolução, equipamentos autopropelidos e bicicletas elétricas devem possuir potência de até 1 kW e velocidade máxima de 32 km por hora, sendo exigido nas bicicletas, pedal e proibido o acelerador. Ciclomotores podem atingir até 4 kW de potência e velocidade de até 50 km por hora, sendo exigida, nesse caso, habilitação. Segundo Tavares, não há, no momento, previsão de alteração da regulamentação, mas sim esforços de conscientização e diálogo com municípios que possuem competência para regulamentar a circulação desses veículos. Por fim, Áureo Ribeiro questionou Lorena Freitas, do Instituto de Políticas de Transporte e Desenvolvimento Brasil, sobre práticas internacionais para integrar de maneira segura veículos elétricos leves ao transporte público. Ela defendeu a redistribuição do espaço viário entre diferentes tipos de veículos e a redução dos limites de velocidade como estratégia para frear mortes no trânsito. Da Rádio Câmara de Brasília, Murilo Souza.
1: Câmara aprova regras mais rígidas para registro de medicamentos. A repórter Sofia Peçanha tem mais detalhes.
2: A Comissão de Constituição e Justiça da Câmara dos Deputados aprovou o projeto que altera regras para o registro de medicamentos no país. O texto já foi aprovado pelo Senado e altera a Lei de Vigilância Sanitária sobre Produtos Farmacêuticos. A proposta altera a legislação para exigir que todo medicamento e insumo farmacêutico, nacional ou importado, comprove que foi produzido seguindo as regras das boas práticas de fabricação, que são um conjunto de normas que garantem padrões de qualidade, segurança e controle na produção de medicamentos, e são fiscalizadas pela Anvisa, a Agência Nacional de Vigilância Sanitária. Atualmente, no caso de medicamentos importados, prioriza-se principalmente a comprovação de que o medicamento já é registrado no país de origem. Com a mudança, o foco passa a ser a qualidade do processo de fabricação, tanto para produtos nacionais quanto estrangeiros. A relatora na Comissão de Constituição e Justiça, a deputada Laura Carneiro, do PSD do Rio de Janeiro, destacou que a medida reforça a segurança dos pacientes.
3: Seja esse produto nacional ou estrangeiro, para uso da população, ele tenha um certificado de boas práticas, o que é ótimo, porque a gente está tratando de medicamentos, portanto a gente está tratando de saúde, a gente está tratando de vida.
2: Segundo o parecer aprovado na Comissão de Saúde, a regra atual pode dificultar a entrada de novos medicamentos no mercado brasileiro, especialmente quando a produção ocorre em parceria com empresas no exterior. O relator na comissão, o deputado Júnior Mano, do PSB do Ceará, apesar de recomendar a aprovação da proposta, alertou para esse risco em seu parecer. Lido pela deputada Adriana Ventura, do Novo de São Paulo.
4: Aliás, essa é uma barreira que pode impedir que produtos regulares e de efeito comprovado circulem no mercado nacional, prejudicando pacientes e a própria cadeia de comercialização.
2: O projeto pretende fortalecer o sistema de vigilância sanitária no Brasil, coordenado pela Anvisa, e busca garantir a qualidade dos medicamentos sem criar barreiras desnecessárias para o setor. Já aprovado pelos senadores e pelas comissões da Câmara, o projeto seguirá para a sanção presidencial, a menos que haja recurso para a votação também pelo plenário. Da Rádio Câmara de Brasília, Sofia Peçanha.
1: E termina aqui o Câmara Notícia com a apresentação de Tércia Guimarães, trabalhos técnicos de Bibiano Nunes, Gilson Ribeiro, Marinho Magalhães e Gilmar Nunes com Antônio Marcos. Direção de imagens Glaucio Branquinho, edição de Marcelo Lacher e Ana Raquel Macedo, diretora da Rádio Câmara Verônica Lima. Diretor Executivo de Comunicação e Mídias Digitais, Cláudio Araújo. Secretário de Comunicação, deputado Marcos Beltrão. Secretário de Participação, Interação e Mídias Digitais, deputado Guilherme Show. Sugestões, críticas e comentários podem ser enviados para o nosso e-mail radio@camara.leg.br ou também para o WhatsApp da Rádio Câmara pelo número 61999789080. Fique agora com o painel eletrônico na apresentação da jornalista Ana Raquel Macedo. Ótimo final de semana para você, feliz Dia das Mães e até segunda-feira.
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5: Olá, muito bom dia. Hoje é sexta-feira, 8 de maio de 2026. São 8 horas e 1 minuto em Brasília e começa o painel eletrônico, seu jornal de todas as manhãs, aqui na Rádio Câmara, na TV Câmara e no canal da Câmara no YouTube. Eu sou Ana Raquel Macedo e convido você a estar comigo nesta próxima hora acompanhando as principais notícias da Câmara dos Deputados e do Congresso Nacional. E estes são os destaques desta edição. O presidente da Câmara reafirma que proposta sobre fim da escala 6x1 será votada até o fim do mês. Mota participou de um debate na Paraíba sobre o texto com o ministro do Trabalho e também representantes de trabalhadores e empresários. Em debate na Câmara, especialistas alertam para perigos da venda de veículos elétricos potentes disfarçados de bicicletas. E ainda, o balanço das votações da semana. Política sobre minerais críticos e estratégicos, aumento de penas para crimes sexuais e regras mais simples para a renovação da carteira de motorista foram destaque. Você já sabe, você pode mandar suas sugestões, seus comentários, suas perguntas aqui para a gente. Tem algumas formas de você entrar em contato conosco. Tem o nosso e-mail, que é o radio@camara.leg.br. Tem também o nosso WhatsApp, que é o 61 999 78 90 80. Eu lembro a você também que nessa nossa transmissão ao vivo pelo canal da Câmara no YouTube, o chat fica aberto, você pode deixar ali a sua mensagem que sempre que possível eu vou ler aqui no ar, lembrando que a gente vai junto até às 9 horas da manhã. Agora, 8 horas e 3 minutos. E a gente começa essa edição do painel eletrônico com um balanço das votações da semana. A semana teve aqui votações se iniciando desde a segunda-feira, com destaque para a aprovação da política nacional, uma política nacional para minerais críticos e estratégicos, também aumento de penas para vários crimes e ainda a aprovação da medida provisória que tem regras mais simples para a renovação da carteira de motorista. Eu conversei com o nosso repórter de plenário, Antônio Vital, ontem à tarde, portanto, quinta-feira à tarde, e convido você agora a acompanhar esse balanço da semana.
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5: Semana de muitas votações, com sessão já começando na segunda-feira e destaque para a aprovação de uma política nacional para a produção e extração de minerais críticos e estratégicos. Quem já está com a gente aqui nos nossos estúdios para explicar como é que foram esses debates, as polêmicas e as votações é o nosso repórter de plenário, Antônio Vital. E aí, tudo bem? Já te chama de Antônio, é Vital, né, Vital? Tudo bem? Tem gente que te chama de Antônio. É verdade. E aí, Vital, tudo bem? Bom dia. Como é que foram essas votações aí da semana?
6: Você começou falando da questão dos minerais estratégicos, né? Foi a principal discussão da semana. Esse projeto já está tramitando há algum tempo e com grande movimentação nos bastidores para tentar chegar a um texto de consenso, que pelo menos tivesse maioria. O projeto acabou, por exemplo, não agradando muito os deputados do governo, principalmente dos deputados do PT e os aliados do governo, como deputados do PCdoB e do PSOL, que fizeram muitas críticas ao texto, mas, porque, na verdade, existe

0: trouxem aí duas visões distintas de como se daria esse estímulo a um setor que é tão importante hoje no mundo todo, né? A gente vê na geopolítica internacional a importância que se dá a essa questão, principalmente em relação a terras raras, né? Que são muito importantes, alguns componentes muito importantes na fabricação de baterias, de componentes eletrônicos. E não é só isso não, tem também fertilizantes e uma série de produtos que hoje estão no centro de uma disputa internacional por essas jazidas e o beneficiamento desses minerais. A proposta que foi apresentada pelo deputado Arnaldo Jardim, que é o relator dessa proposta, o que ele prevê é que o Estado seja indutor, o Estado que eu digo é o governo brasileiro, seja indutor de uma política que permita não só a extração desses minerais, como também o beneficiamento no Brasil, para não ficar apenas o Brasil como exportador do material bruto, como acontece, por exemplo, hoje em relação a vários produtos, minério de ferro, grãos, né, algumas commodities, o Brasil é exportador do produto bruto.
1: E a ideia, ele até falava isso, de que à medida que esse minério vai sendo beneficiado aqui no país, você tem a possibilidade, esse produtor, de ter benefícios dentro dessa política.
0: Isso. Né? Então ele prevê alguns benefícios, por exemplo, descontos no pagamento da CSLL, crédito tributário, dependendo do grau de beneficiamento desses produtos aqui no Brasil. Então, as empresas do setor teriam direito a receber créditos, né? Ou seja, na verdade, descontar outros impostos devidos. E também ele permite a criação de um fundo garantidor, que é de natureza privada. Esse fundo garantidor, que ele vai ter, está previsto um aporte de mais ou menos 5 bilhões de reais, a função dele é garantir financiamentos para essas empresas. Né? Então, você, por exemplo, se você vai a instituições financeiras, etc., você consegue juros menores, facilidade de pagamento, se houver mais garantias de que aquilo vai ser pago. Então, ele prevê a criação de um fundo garantidor e prevê também, por exemplo, a emissão de debêntures, que são uma espécie de títulos emitidos no mercado, que também permitem que entre dinheiro para essas empresas. Então, ele cria um arcabouço de incentivos. Só que o governo e os deputados do PT e dos demais partidos aliados ao governo defendiam inicialmente, na verdade, que houvesse a criação de uma estatal, até deram o nome de Terra Brás, com o monopólio da exploração do subsolo desses materiais, a exemplo, por exemplo, do que acontece na Petrobras, e que essa exploração fosse feita pelo regime de partilha, né, que dá direito também à exploração por empresas privadas, desde que haja um excedente e que seja controlado pela empresa detentora do monopólio, que é como acontece, por exemplo, hoje com o pré-sal, a Petrobras, em relação ao pré-sal. Só que o texto que acabou sendo aprovado não cria estatal, cria esse sistema de benefícios para essas empresas e cria um conselho, que também foi um dos temas centrais dos debates, um conselho que vai, primeiro, aprovar os projetos que terão direito a esses benefícios e também poderá analisar, por exemplo, casos de fusões de empresas, mudanças societárias.
1: Então, quer dizer, com aquela preocupação, em princípio, qualquer empresa, inclusive estrangeira, por essa proposta, pode atuar nesse setor de minerais críticos e estratégicos dentro do que esse conselho vai definir.
0: Isso. Aí, é o seguinte, o projeto, o texto original apresentado pelo relator, previa que esse conselho, que vai ter maioria do governo, inclusive com a participação de vários ministros, vai ter também representantes de estados, municípios, etc., ele teria o poder de anuir previamente em caso de fusões e mudanças societárias de empresas do setor, com o argumento de que essa área é uma área muito importante, inclusive para a segurança nacional, para a soberania nacional. Você vê, por exemplo, que existe uma corrida mundial por esse tipo de material. Né?
1: Hoje a China é líder nessa produção, os Estados Unidos estão ali.
0: Mas o Brasil tem a segunda maior jazida do mundo.
1: Pois é, exatamente. Então, tem essa estimativa, porque também só 30% aí do nosso subsolo é de fato conhecido, pois segundo dados do próprio relator Arnaldo Jardim. Pode ser. Só que a gente está muito atrás da China nessa produção.
0: Aí acontece, em relação a esse conselho, ele teria o poder de analisar se uma empresa poderia se fundir com outra ou mudar de controlador. Porque esse ano teve uma venda, uma empresa chamada Serra Verde, lá no município de Minas. E a partir de agora, quando se olha do ponto de vista da soberania nacional, da segurança estratégica do país, o que se pre,

0: pretende dar é uma espécie de algumas salvaguardas para que isso, pelo menos, passe para algum tipo de instância dentro do governo. Só que o texto original do relator previa que esse conselho teria que fazer uma análise prévia desse tipo de operação. Só que houve uma mudança na hora da votação, e aí como ficou? O conselho terá o poder, poderá homologar depois da fusão. Então, ou seja, em vez de você ter um conselho que, com esse poder de, por exemplo, vetar, né, a entrada de empresas estrangeiras, a fusão, a aquisição, etc., não, ele poderá homologar depois. Né? Houve uma grande discussão dentro do plenário a respeito disso, porém a maioria do plenário considerou que, do jeito que, inclusive os deputados do PT consideraram, os líderes do governo, né, representantes do governo aqui na liderança do governo, consideraram que é melhor ter esse conselho que tem a maioria do governo, que tem algum tipo de atribuição, que poderá aprovar os projetos, que poderá homologar essas fusões, aquisições, etc., que é melhor ter isso do que não ter nada, como tem hoje, que não existe assim essas salvaguardas. Então, esse texto, depois de muito debate, acabou sendo aprovado e foi para o Senado.
1: E aí, Vital, a gente tem aí esse assunto que realmente vinha alguns meses sendo discutido, era mais polêmico, conseguiu chegar a um consenso, a aprovação foi para o Senado. A gente tem outro assunto também que gerou muito debate, que é uma medida provisória que permite, ela está valendo como qualquer medida provisória, mas tem que ser confirmada aqui pelos deputados, pelos senadores, que é que permite a renovação automática da habilitação, da Carteira Nacional de Habilitação, para quem... tem como se fosse assim, um cadastro positivo, isso. Não tem multa. Como é que ficou esse texto que foi aprovado pelos deputados agora?
0: Esse cadastro positivo funciona assim. Se a pessoa não tem multa durante 12 meses, então ela entra nesse cadastro positivo. Essa medida provisória, o texto original, né, editado pelo governo, previa que os motoristas que não têm multa durante o prazo de 12 anos poderiam renovar automaticamente a carteira de motorista. 12 meses, desculpa. Tinha algumas exceções para quem tem mais de 50 anos, etc. Só que o projeto que foi aprovado, que foi o texto aprovado na comissão mista, composta por deputados e senadores, ele prevê que não, que pelo menos os exames de aptidão física e mental terão que ser feitos para a renovação da carteira de motorista. Inclusive, essa foi uma sugestão dada pelo senador Irã, doutor Irã, lá, que argumentou que se houver essa dispensa, e a pessoa não tiver nenhuma multa, durante um prazo de 30 anos ela não vai precisar fazer exame nenhum. E ele falou, isso é um perigo, porque a pessoa pode ter algum tipo de doença, ter problema de visão, ter problemas físicos, que poderia representar um perigo no trânsito. Então, a medida provisória acabou passando com essa alteração, né? Não torna mais automática, tem que fazer pelo menos esses exames, mas ela prevê, por exemplo, que a Secretaria Nacional de Trânsito, que é o antigo DENATRAN, que é o órgão máximo de trânsito do governo federal, vai ter que estabelecer um teto máximo para o custo desses exames, para não penalizar demais as pessoas nos diversos estados, que cada lugar cobra um preço diferente.
1: E que era bem a ideia um pouco dessa renovação automática, para não precisar também, porque o custo vai ficando cada vez mais alto. Né?
0: Porque o argumento do governo é que hoje... já foram feitas algumas mudanças recentes na carteira de motorista, né? Porque estava muito caro, realmente, você para tirar uma carteira até pouco tempo atrás, você gastava até uns R$3.000, né? O segundo o governo, isso fez com que 20 milhões de motoristas não estejam nas ruas sem carteira de motorista por absoluta falta de condição de gastar esse dinheiro. Então, essa medida provisória foi aprovada ontem à noite, na quinta-feira à noite, pela comissão mista, né, foi aprovada pela Câmara e seguiu para o Senado, deve ser aprovada também rapidamente.
1: Na quarta-feira à noite.
0: Quarta-feira à noite.
1: É porque a gente está conversando aqui, quem está ouvindo a gente no painel, e depois em podcast a gente está conversando na quinta-feira. Isso. Mas foi na quarta-feira à noite na comissão, na quinta-feira aprovada a medida provisória pelos deputados com essas mudanças.
0: E tem que ser aprovada também pelo Senado, porque ela perde a validade na semana que vem.
1: É isso aí. Bom, a gente teve aí também a aprovação nessa semana pelos deputados, Vital, de duas propostas que, mais uma vez, vão naquele sentido de endurecimento de punições, de penas para crimes que, de fato, chocam muito. Então, a gente tem tanto a questão relacionada à dignidade sexual, como também endurecimento das penas para assassinato de guardas municipais, agentes aí de segurança em geral, isso, até privados, né?
0: Isso. Então, vamos começar falando da lei da dignidade sexual, que a dignidade sexual é como se abrange aí diversos tipos de crimes cometidos principalmente contra as mulheres, né?

0: Então ela aumenta as penas para estupro, para assédio, para registro feito sem autorização, de, por exemplo, de ato sexual e divulgação desses registros. Estabelece alguns agravantes. Então, por exemplo, pena de estupro, passa de 8 para 12 anos, né? E pode chegar a 32 anos se resultar na morte da vítima. Assédio sexual sobe de 2 para 4 anos de prisão a pena. O registro não autorizado de intimidade sexual, que é como a lei nomeia, passa de 1 ano para 3 anos. E se a vítima for pessoa idosa, pessoa com deficiência, e se o crime for cometido em escolas, hospitais, delegacias, presídios, tem ainda um agravante que ela aumenta ainda mais 2/3. Pornografia infantil também, esses crimes relacionados a pornografia infantil que envolvem crianças e adolescentes, também pode chegar, a pena pode chegar até 10 anos de prisão, dependendo do caso. Então, essa lei que foi apresentada, o projeto foi apresentado pela deputada delegada Catarina e teve com o relator a deputada delegada Ione, ainda permite que, por exemplo, se um pai ou padrasto ou alguém que tenha algum adolescente ou criança sob sua guarda, se cometer crime contra essa pessoa, ele pode até perder o direito, né, da guarda dessa pessoa. Então esse projeto foi aprovado por unanimidade pelo plenário, de maneira simbólica, e seguiu para o Senado.
1: E aí o outro é o endurecimento de pena para assassinato de guardas municipais, agentes de segurança privada. Assim, para policiais já há um endurecimento. O que eles estão fazendo é ampliar, não é isso?
0: Não é só policiais. Para policiais já existe esse endurecimento de pena, né? Se a vítima for policial, mas também se for promotor, se for oficial de justiça, se for juiz. Então hoje já existe a pena máxima de prisão para homicídio hoje, qualificado, de 30 anos de prisão. Mas pode chegar a 40 nesses casos desse tipo de autoridade. O que esse projeto faz é aumentar também, estender esse tipo de punição também para quem comete crimes contra guardas municipais, agentes socioeducativos, que são as pessoas que trabalham nesses estabelecimentos de internação de adolescentes infratores, agentes da guarda portuária, integrantes do sistema prisional, policiais legislativos e agentes de segurança privada. O argumento, inclusive, que foi defendido durante a votação, é de que muitas vezes, até mesmo o crime organizado, premia a pessoa que, além de aumentar a pena, né, ela considera esses crimes hediondos. Quando um crime é hediondo, a pessoa que comete o crime, depois de condenada, ela perde o direito a diversos benefícios que um preso comum tem, né? Inclusive, demora mais para passar para regime aberto, regime semiaberto, ou seja, resumindo, ela fica mais tempo preso, mais tempo na prisão. Esse projeto foi sugerido à Comissão de Segurança Pública da Câmara pelo Conselho Nacional de Segurança Privada, né? Porque estende esse tipo de proteção maior, vamos dizer assim, também às pessoas que fazem esse tipo de vigilantes privados, por exemplo, agentes de segurança que trabalham para empresas privadas. E também foi para o Senado.
1: Bom, aí saindo dessa área penal, mas tem aí um projeto aprovado que é um problema realmente sério no país, que é o atropelamento de animais silvestres em rodovias, animais em geral. O que essa proposta está trazendo para aumentar essa prevenção?
0: Os números são enormes, né? O que foi citado lá durante a votação é de que são 15 animais atropelados por segundo no Brasil.
1: Por segundo?
0: Por segundo. Nossa. São 500 milhões por ano. Esse foi o levantamento, a estimativa que existe, oficial, que foi levantado no plenário, inclusive pela relatora, a deputada Duda Salaber. Então, assim, é muito animal porque tem muita estrada, tem muita ferrovia, né? As pessoas correm muito e não tem, assim, muita proteção para a fauna silvestre, principalmente, né? Qualquer pessoa que dirige nas estradas costuma ver lá, né, restos lá de raposa, de lobo, de cobra.
1: Até nas cidades. Aqui em Brasília é muito comum, por exemplo, atropelamento de capivara.
0: Outro dia atropelaram uma onça.
1: Pois é, porque tem essa circulação. Tem algumas estradas que tem já prevê alguns mecanismos para esses animais poderem atravessar por cima,
0: isso,
1: por baixo, né?
0: Então, isso,
1: a ideia é essa.
0: A ideia é, quando for fazer uma nova estrada ou até uma ferrovia, que os estudos ambientais relativos a essa obra, eles também já prevejam

0: a construção de passagem aérea, passagem subterrânea, como você falou, cercas, sinalização, redutor de velocidade, dependendo do lugar. E para as estradas e ferrovias já existentes, ele prevê também que haja uma adaptação também a esse tipo de situação. Em relação a concessionárias, que são, quando acontece, por exemplo, tem uma rodovia que é privatizada, né, que tem pedágio, etc., também prevê que haja esse tipo de coisa, mas o texto final tomou cuidado também de deixar claro que, desde que isso não aumente também os custos, né, porque quando há uma concessão de uma estrada, é feito todo um cálculo de gasto, de arrecadação, etc, etc.
1: E por longo prazo, né? Isso. Período longo.
0: Então, assim, mas a ideia é essa, que as futuras estradas tenham esse tipo de cuidado, né, para evitar que haja esse tipo, a morte de tantos animais, porque, na verdade, os números são muito impressionantes. Eu fiquei até, né, chocado.
1: Eu fiquei também, né? Esse número é enorme.
0: É enorme, porque o Brasil é enorme. Quantos quilômetros, sim, de estrada tem no Brasil?
1: E com uma biodiversidade gigantesca, nas cidades, nas estradas, imagina.
0: Então esse projeto, foi aprovado, foi para o Senado também.
1: Vital, a gente está chegando ao final aqui do nosso resumo. Tem dois itens ainda que foram aprovados, que acho que vale a pena a gente tocar, que é um relacionado à profissão de trabalhador de refeições coletivas e, por fim, um prêmio César Lattes. Brevemente, o que foi isso daí?
0: Bom, os trabalhadores de refeição coletiva, não sei nem se todo mundo sabe que tipo de profissional são esses, mas são profissionais que estão na vida de todo mundo diariamente, né? São as pessoas que trabalham em restaurante, né? Que, não só em restaurante desse que você vê na rua, mas, por exemplo, que trabalham em refeitórios de hospitais, refeitórios, né, até mesmo de presídios, de várias. Todas essas pessoas são os trabalhadores de refeições em refeições coletivas. O que esse projeto faz, o projeto apresentado pelo deputado Marcos Pereira, é regulamentar essa profissão. Então ele trata, por exemplo, de piso salarial, de jornada de trabalho, de adicionais, de insalubridade, ou periculosidade, mas remetem à legislação trabalhista, à CLT e às leis que já regem esse tipo de assunto, e remetem também à negociação coletiva e acordos coletivos entre os sindicatos e as categorias, mas reconhece formalmente que existem que existe agora, se virar lei, né, porque isso ainda foi para o Senado, se virar lei, que vai passar a existir formalmente a categoria de trabalhador em refeições coletivas. Só para você ter ideia, a Associação Brasileira de Empresas de Refeições Coletivas dá um dado de que esse segmento é responsável por 40 milhões de refeições por dia, com faturamento de 41 bilhões por ano de reais. Né? Então, sim, e responsável também por 290 mil empregos diretos. Então, existe um argumento, e essas pessoas, se vira a lei, passam agora a ser classificadas como trabalhadores em refeições coletivas.
1: E o prêmio César Lattes?
0: Bom, não sei se todo mundo conhece, mas César Lattes é um físico brasileiro que já teve muito renome, né, na mundial. Ele é um dos responsáveis, né, participou das pesquisas que levaram à descoberta de uma partícula chamada Meson Pi. Você ouviu falar do Meson Pi?
1: Não.
0: Meson Pi é uma partícula subatômica e é muito importante para a compreensão da física nuclear. Isso foi em 1947, é um físico brasileiro de renome, sim, internacional. Então, esse projeto é um projeto interno aqui da Câmara, chama projeto de resolução, apresentado por dois deputados, Márcio Gerri e Geraldo Rezende. Ele cria um prêmio que vai ser concedido pela Câmara anualmente, ou para pessoas físicas, ou para empresas, ou para até organizações não governamentais, que se destaquem na defesa e na promoção da ciência, da tecnologia e da informação. É isso, foi aprovado.
1: E é interessante, quem faz pesquisa no país, que tem a plataforma Lattes, onde você põe os currículos, né, do que você faz do ponto de vista acadêmico, que tem exatamente o nome por conta dele, do exatamente. César Lattes. Então, tá lá. Eu
0: recomendo todo mundo pesquisar aí no
1: com certeza.
0: No Wikipedia, o César Lattes, um pesquisador físico brasileiro muito importante.
1: A gente tem que se orgulhar também, exatamente, né? Com certeza. Vital, mais uma vez, Antônio Vital, mais uma vez, obrigada, viu, pelo resumo da semana, próxima. E até o próximo. Tá aí o resumo da semana com Antônio Vital, esse balanço de todos os debates e projetos que avançaram nesta semana na Câmara. Com destaque aí, como a gente viu, para a questão de uma política nacional para minerais críticos e estratégicos. Esse que é até um dos temas que foi tratado ontem no encontro com o presidente Lula e o presidente dos Estados Unidos, Donald Trump. Agora são 8 horas e 25 minutos e eu lembro a você que você pode participar com a gente.

gente aqui mandando mensagens para essa edição do painel eletrônico. Nosso WhatsApp é o 61999789080. Tem também o nosso chat que fica aberto na transmissão ao vivo do painel eletrônico pelo canal da Câmara no YouTube. Você pode deixar ali a sua mensagem que sempre que possível eu vou ler no ar. Então manda o seu bom dia, diz pra gente de onde você está nos vendo, de onde você está nos ouvindo nessa manhã de sexta-feira, 8 de maio. Lembrando também que a gente está nas redes sociais. Basta você procurar por arroba Câmara dos Deputados, arroba TV Câmara ou arroba Rádio Câmara, que aí você não perde nenhum debate, nenhuma votação que esteja acontecendo aqui na Câmara dos Deputados e no Congresso Nacional. 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

0: 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E dia 17 de maio aqui em Brasília tem corrida de rua em homenagem a essa data tão importante, 6 de maio de 2026, data em que se comemorou a história de 200 anos da Câmara dos Deputados. Agora, 8 horas e 28 minutos, vamos continuar falando de um assunto também que movimentou muito a semana. Você acompanhou os debates no plenário, a gente falou dos 200 anos da Câmara e agora a gente vai falar, sabe do quê? Da proposta que coloca um fim na escala 6x1. Esse tema está aí na ordem do dia, tem uma comissão especial aqui na Câmara tratando desse assunto e ontem o presidente da Câmara, Hugo Mota, esteve num debate regional sobre esse tema lá na Paraíba e ele reforçou o compromisso dessa proposta ser votada aqui na Câmara dos Deputados até o fim desse mês de maio. Quem tem mais informações é o repórter Luiz Gustavo Xavier.
1: O presidente da Câmara dos Deputados, Hugo Mota, afirmou nesta quinta-feira que a proposta de mudança na escala de trabalho 6x1 será votada pela Casa e diz que não votar essa matéria não está em questão. Hugo Mota participou de entrevista coletiva na Paraíba após o evento Câmara pelo Brasil, na Assembleia Legislativa do Estado. Segundo ele, o tema já entrou na agenda prioritária do Congresso e deve avançar nas próximas semanas, com expectativa de análise ainda no mês de maio.
2: Queremos que todos compreendam que há uma decisão política de se caminhar nesse sentido. É muito melhor sentar à mesa e negociar o texto, que é quando a gente tem, na verdade, o horizonte já de data para que essa matéria seja votada.
1: O ministro Luiz Marinho, que também participou do evento, afirmou que a discussão sobre a redução da jornada semanal é antiga. Ele afirmou ainda que o governo considera a escala 6x1 a mais cruel para os trabalhadores, especialmente para as mulheres.
3: É a escala mais cruel, especialmente para as mulheres. Ela tem criado um grave problema. Essa escala leva a um custo não visível pelas empresas, que é o custo do adoecimento do Ocidente e o custo também das faltas.
1: Hugo Mota também declarou que há um ambiente favorável à aprovação da proposta e comparou o debate atual a outras mudanças trabalhistas ocorridas ao longo da história brasileira, como o fim da escravidão, a criação da carteira de trabalho e do 13º salário. Da Rádio Câmara de Brasília, Luiz Gustavo Xavier.
0: Agora 8 horas e 30 minutos e a gente continua a falar desse debate do fim da escala de trabalho 6x1. Como eu disse, teve um debate ontem regional lá em João Pessoa, na Paraíba, na Assembleia Legislativa da Paraíba, com a presença do presidente Hugo Mota. E aí ele falou à imprensa, a gente acompanhou a reportagem do Luiz Gustavo Xavier. E agora a gente vai acompanhar, te convido a acompanhar a reportagem do José Carlos Oliveira, porque ele acompanhou esse debate regional em que, além do presidente Hugo Mota, teve a participação de integrantes da Comissão Especial da Câmara sobre o fim da escala de trabalho 6x1, teve também a presença do ministro do Trabalho, Luiz Marinho, e ainda de representantes dos trabalhadores e dos empresários. Vamos ouvir.
4: Por meio do programa Câmara pelo Brasil, trabalhadores e empresários paraibanos discutiram as propostas de redução da jornada de trabalho e fim da escala 6x1. O debate marcou o início dos seminários regionais programados pela Comissão Especial da Câmara dos Deputados

0: que analisa o tema. O encontro foi realizado no plenário da Assembleia Legislativa da Paraíba, lotado principalmente de sindicalistas favoráveis às propostas.
1: Eu quero fim das salas 6x1! Eu quero fim das salas 6x1!
0: O presidente da CUT da Paraíba, Sebastião dos Santos, resumiu a posição dos trabalhadores.
2: O trabalhador ele precisa ter vida além do trabalho. Precisa cuidar da sua família, mas ele precisa ter também saúde. Porque grande parte dos trabalhadores que hoje tem uma jornada exaustiva, adoecem no local de trabalho.
0: Dirigente regional da CTB, Central dos Trabalhadores do Brasil, Raquel Melo, citou dados do IBGE que justificam o protagonismo das mulheres na defesa das propostas.
3: Mais de 40 milhões de lares chefiadas por mulheres. Então, é importante frisar que o fim da escala 6x1, a redução da jornada de trabalho sem redução salarial, é mais do que uma questão econômica. É uma questão de proteção social. É uma questão de qualidade de vida.
0: Representantes de setores econômicos, como o Fecomércio e diretores lojistas, também compareceram ao evento. O presidente da Federação das Indústrias do Estado da Paraíba, Cassiano Pereira, mostrou a posição do empresariado.
4: Setor produtivo que gera renda ao trabalhador, que gera emprego a essa nação. Não somos contra 44 para 40 horas. Nós precisamos, sim, é aí que existe o diálogo, para que possamos juntos criar mecanismo para que essa jornada de trabalho possa ser feita sem nenhum prejuízo para ambos os lados.
0: O relator da Comissão Especial, deputado Léo Prates, do Republicanos da Bahia, mostrou o alcance da discussão ampliada.
5: Nós estamos recebendo sugestões por meio eletrônico, todo mundo participando, graças a esse programa Câmara pelo Brasil, o maior programa de participação popular da história da Câmara dos Deputados.
0: Léo Prates reforçou a intenção de apresentar texto consolidado para garantir a jornada de 40 horas de trabalho e o fim da escala 6x1 sem redução salarial por meio de proposta de emenda à Constituição. Especificidades relativas às categorias poderão ser tratadas em projetos de lei. O presidente da Câmara, Hugo Mota, ressaltou o equilíbrio no debate e o cronograma para a votação final das PECs no plenário ainda neste mês. O presidente da Comissão Especial, deputado Alencar Santana, do PT de São Paulo, falou do esforço que será feito para cumprir o prazo.
6: Dessa comissão, nós vamos trabalhar nesse mês de maio no ritmo, numa escala de 7x0 e numa jornada de 24x0, que nós vamos votar essa matéria nesse mês, em homenagem ao trabalhador e a trabalhadora brasileiros.
0: Também presente na Paraíba, o ministro do Trabalho, Luiz Marinho, afirmou que há um clamor dos trabalhadores pela redução da jornada e pelo fim da escala 6x1. Ainda acrescentou que a economia brasileira está preparada para a mudança. Da Rádio Câmara de Brasília, José Carlos Oliveira.
7: Agora, 8 horas e 34 minutos e o plenário da Câmara tem sessão hoje marcada para começar às 9 da manhã e o item único que está na pauta é um projeto de decreto que aprova o texto da Convenção Interamericana sobre a Proteção dos Direitos Humanos dos Idosos. Todo acordo internacional que é assinado pelo país, ele precisa depois ser confirmado pelo Parlamento, primeiro numa votação na Câmara e depois numa votação no Senado. E aí, esse acordo relacionado aos direitos dos idosos é que está na pauta de hoje do plenário com essa sessão, como eu disse, prevista para começar às 9 horas da manhã. E aí eu trago para você aqui uma reportagem, um destaque da Agência Câmara de Notícias que explica essa convenção que está sendo colocada em votação hoje no plenário. Essa proposta é uma proposta, como eu disse, que tem que confirmar a convenção da Organização dos Estados Americanos sobre proteção dos direitos das pessoas idosas. Esse projeto, portanto, ele prevê o seguinte, que essa convenção ela foi aprovada em 2015 e ela promove, protege e assegura o reconhecimento e o pleno gozo e exercício em condições de igualdade dos direitos humanos e das liberdades fundamentais das pessoas idosas, a fim de contribuir para a inclusão, a integração e a participação das pessoas idosas na sociedade. E aí, portanto, o Brasil, né, ele mantém acordos internacionais com diversos países e entidades e, como eu disse, todos esses instrumentos, eles precisam, depois de assinados pelo governo brasileiro, eles precisam ser aprovados pelo Congresso. Portanto, hoje, na pauta do plenário, está esse texto que aprova a Convenção Interamericana sobre a Proteção dos Direitos Humanos dos Idosos, que foi concluída no âmbito da Organização dos Estados Americanos. Agora, 8 horas e 36 minutos, minutos e a gente continua aqui com informações da nossa equipe de reportagem.

0: mensagens sobre audiências públicas e debates que aconteceram nesta semana aqui na Câmara. Uma dessas audiências tratou do seguinte: dos veículos elétricos potentes, que aí vêm disfarçados, como disseram os especialistas, de bicicletas. O problema é que esses veículos têm uma velocidade muito alta, eles são potentes e isso está causando risco à segurança viária no país. Quem tem mais informações é o repórter Murilo Souza.
1: Especialistas em segurança de trânsito que participaram de audiência pública na Câmara dos Deputados alertaram para brechas na legislação brasileira que permitem a venda de veículos elétricos leves, potentes, como patinetes, monociclos e ciclomotores, disfarçados de bicicletas elétricas. Segundo eles, a prática dificulta a fiscalização e coloca pedestres e ciclistas em risco nas vias urbanas. Felipe Alves, diretor da Zona 30, consultoria em mobilidade urbana, diz que a rápida evolução da mobilidade ativa tem desafiado as autoridades brasileiras a manterem o Código de Trânsito e as resoluções complementares atualizados. Um dos pontos centrais, segundo ele, são os critérios de potência e velocidade adotados para classificar esses veículos.
2: A bicicleta elétrica, ela precisa ter pedal, você precisa pedalar para acionar o motor, e o autopropelido tem outros parâmetros ali de dimensões, né? Tem um comprimento máximo e tem um detalhe interessante, né? Nos autopropelidos, apesar de ter uma potência máxima de 1.000 watts, abriu-se uma exceção de até 4.000 watts para monociclos. Eu não entendo tecnicamente por quê, porque esses monociclos são veículos que não trazem muita segurança, que podem circular até 70 km por hora, então ele estar dentro dessa categoria eu acho meio perigoso. E aí a gente entra num problema, né, que só esses parâmetros, quando a gente vê os veículos na rua, a gente tem algumas dificuldades para diferenciar, né?
1: O debate foi promovido pela Comissão Especial da Câmara dos Deputados, que analisa mais de 270 propostas que alteram o Código de Trânsito Brasileiro. O relator, deputado Áureo Ribeiro, do Solidariedade do Rio de Janeiro, questionou o representante da Secretaria Nacional de Trânsito, a Senatran, sobre a eficiência da resolução do Conselho Nacional para diferenciar esses equipamentos e evitar riscos à segurança viária. Para o coordenador de segurança viária do Senatran, Daniel Tavares, a resolução trouxe mais clareza ao enquadramento dos veículos e busca corrigir distorções, como a classificação indevida de ciclomotores como autopropelidos. A ideia da resolução, segundo ele, é exatamente separar o joio do trigo e trazer clareza. Conforme a resolução, equipamentos autopropelidos e bicicletas elétricas devem possuir potência de até 1 kW e velocidade máxima de 32 km por hora, sendo exigido nas bicicletas pedal e proibido o acelerador. Ciclomotores podem atingir até 4 kW de potência e velocidade de até 50 km por hora, sendo exigida, nesse caso, a habilitação. Segundo Tavares, não há, no momento, previsão de alteração da regulamentação, mas sim esforços de conscientização e diálogo com municípios que possuem competência para regulamentar a circulação desses veículos. Por fim, Áureo Ribeiro questionou Lorena Freitas, do Instituto de Políticas de Transporte e Desenvolvimento Brasil, sobre práticas internacionais para integrar de maneira segura.
0: Que teve muita mobilização nesta semana aqui na Câmara, em audiência pública, é o projeto que estabelece um piso salarial do farmacêutico. Esse tema foi debatido numa audiência pública na Comissão de Finanças e Tributação da Câmara, onde essa proposta está ali aguardando votação. E ela, como eu disse, fixa um piso. O piso é de R$ 6.500 para essa categoria dos farmacêuticos, com a possibilidade aí de correção anual pela inflação a partir de 2022. Durante esse debate na comissão, profissionais do setor e donos de farmácias divergiram sobre os impactos da implantação do piso salarial dos farmacêuticos. E por isso, para a gente entender como é que estão essas negociações, especialmente após essa audiência pública, a gente convidou o relator dessa proposta na Comissão de Finanças, o deputado Hildo Rocha, do MDB do Maranhão, que já está conosco ao vivo. Deputado Hildo Rocha, muito bom dia, obrigado por ter aceito aqui o nosso convite para participar do painel eletrônico, tudo bem?
3: Bom dia, Ana, bom dia. Bom dia a todos que nos acompanham nesse momento pela Rádio Câmara, esse grande veículo de comunicação que tem à disposição da população, que existe e que está à disposição da população brasileira.
0: Obrigada, deputada. A gente também está aqui ao vivo pela TV Câmara e pelo canal da Câmara no YouTube, os três veículos juntos para poder tratar desse tema, que inclusive é um tema, deputado Hildo Rocha, que aqui na comunicação da população com a Câmara, nas enquetes que a gente tem, esse tema aí do piso salarial do farmacêutico,

0: política. Essa proposta é uma que tem, assim, estado sempre no ranking das propostas mais acessadas nas últimas semanas aqui no portal da Câmara dos Deputados. E aí eu queria começar essa entrevista perguntando ao senhor, depois dessa audiência pública que a gente viu que tem divergências, que caminho o senhor acha que pode ser construído para a construção, para construída aí para a questão do seu parecer?
1: Muito bem, nós temos que observar que a tramitação de um projeto de lei na Câmara dos Deputados, a tramitação normal, que é o que deve sempre acontecer, deliberada e para o Senado. Eu sou a favor que tramite nas comissões, que é o caso desse projeto de lei que trata do piso salarial dos profissionais farmacêuticos. Ele já esteve em várias comissões e está na penúltima comissão na sua tramitação, que é a Comissão de Finanças e Tributação. Da Comissão de Finanças e Tributação, esse projeto irá para a CCJ. Depois da CCJ, aí sim ela irá para o Senado. Veja bem, a proposta legislativa na Comissão de Finanças e Tributação, ela tem que ser analisada o seu impacto orçamentário, se fere a lei de responsabilidade fiscal, se o orçamento público comporta, se vai haver impacto nos municípios, impacto nos estados. O que acontece é que a grande parte dos profissionais de farmácia, eles atuam na iniciativa privada. E na iniciativa privada, quem deve analisar esses impactos não é a Comissão de Finanças e Tributação, são as comissões que já passaram e que aprovaram essa proposta. Então, nós fizemos essa audiência pública para receber os dados, as informações do que diz respeito a impacto no serviço público municipal e estadual. Ficou lá claro que há um impacto para os municípios e também, logicamente, para os estados e um pouquinho só para a União, porque a União emprega muito pouco farmacêuticos e bioquímicos. Então, o que ficou estabelecido ali é que o impacto não chega a 300 milhões por ano. É um valor muito pequeno para que você possa fazer justiça aos profissionais que têm recebido ao longo da carreira e em toda a sua vida salários inferiores àquilo que existe. Profissionais que têm atribuições semelhantes, que trabalham na saúde e que têm também responsabilidade, que ganham um salário muito maior do que esses farmacêuticos. E também há um...
0: Deputado Hildo Rocha, o senhor nos escuta? Eu acho que o deputado Hildo Rocha, ele está lá no Maranhão, está numa cidade, inclusive Santo Amaro, que é um dos municípios ali que servem de entrada para os Lençóis Maranhenses, esse parque nacional tão importante aqui do nosso país, com questões belíssimas, né, paisagens belíssimas. Então, o deputado, está a internet um pouquinho ruim onde ele está falando com a gente por Zoom. Vamos ver se a gente conseguiu retomar. Deputado Hildo Rocha, o senhor consegue nos ouvir?
1: Estou ouvindo muito bem. Você está me ouvindo agora?
0: Estou te ouvindo muito bem. Deputado, vou pedir para o senhor afastar só um pouquinho aí do celular, porque aqui na imagem, na TV e no canal da Câmara no YouTube, está cortando um pouquinho o senhor. Acho que nesse momento aí que caiu a internet.
1: Muito bem. Agora,
0: mas aqui
1: tá
0: pela
1: bem?
0: Rádio tá a gente está ouvindo. Agora o áudio está excelente pelo rádio, todo mundo está te ouvindo. Está excelente, deputado. Estava até comentando que o senhor está com a internet aí um pouco falhando, porque está aí numa região belíssima, Santo Amaro, não é isso? Região aí dos Lençóis Maranhenses. A internet está falhando um pouquinho, mas agora a gente está conseguindo ouvir o senhor.
1: Tá. Exatamente. Estou aqui em Santo Amaro. Daqui vou me deslocar para outra cidade aqui dos Lençóis Maranhenses, chamada Primeira Cruz, onde vamos realizar um evento nesta cidade, Primeira Cruz, depois vou para Lago da Pedra. Mas é a vida do político, é trabalho.
0: E, deputado, o senhor estava comentando aqui com a gente sobre essa questão que o impacto é pequeno relacionado a, voltando, né, à questão do piso do farmacêutico, que o impacto é pequeno. O senhor tinha comentado aqui de um número que não chega a 300 milhões de reais por ano. Esse impacto, só para que quem está ouvindo a gente, vendo a gente, possa entender melhor, esse impacto é na União, nas contas da União, a que se refere esses 300 milhões?
1: Esses 300 milhões é o que hoje é pago para os farmacêuticos, o piso que é pago em alguns

0: locais e o que está estabelecido no projeto de lei. Então, esses 300 milhões, nós vamos buscar fonte para que os municípios no ar, que a União vai repassar esses recursos, vou buscar uma fonte que possa financiar essa diferença. É isso que eu estou buscando.
1: Acho que a gente está realmente a internet falhando um pouquinho aqui na comunicação com o deputado Hildo Rocha. Vamos ver se a gente consegue retomar a comunicação aqui com ele. Deputado Hildo Rocha, o senhor nos ouve? O senhor me ouve?
0: Eu estou ouvindo.
1: A gente tá ouvindo o senhor, a questão é a imagem. Eu vou fazer o cano aí para a gente sobre esse impacto que o piso, que o estabelecimento do piso nacional do farmacêutico poderia ter, né, no caso para municípios, para estados, se a União, como é que ela poderia arcar aí, ajudando, dando esse suporte. Vamos ver aqui, olha, acho que a gente conseguiu retomar. Vamos ver. Sim. Se a gente conseguiu.
0: É porque eu estou buscando uma fonte que esteja livre, uma fonte de receita que esteja livre e que seja possível para que nós possamos fazer com que esses impactos que podem vir a acontecer, que logicamente para os municípios, para o Estado, para a União, possam ser supridos. Então essa fonte de recurso nós já estamos buscando para poder fazer com que não haja nenhuma dificuldade para os municípios do Brasil inteiro, os 5.510 municípios possam pagar o piso salarial dos profissionais da farmácia, assim como também dos farmacêuticos, assim como também os governos estaduais. A União, como eu disse, o impacto é ínfimo, porque a União emprega muito pouco profissionais farmacêuticos, é muito pouco os profissionais que são contratados, e os que são contratados já recebem aproximadamente quase a mesma coisa desse piso, é algo em torno de R$5.000, o salário, 5 mil e pouco dos profissionais farmacêuticos que são pagos pela União.
1: Agora, deputado Hildo Rocha, o senhor comentou, claro, que a Comissão de Finanças e Tributação tem ali uma preocupação com a questão das contas públicas, e aí o senhor está explicando aí para a gente, está buscando essa fonte de recursos para que o piso possa ser implantado, esse piso aí de R$6.500 com correção pela inflação, possa ser implantado por estados e municípios. Mas a gente também observou que nessa audiência pública dessa semana, houve ali muitas críticas do setor do comércio, dos donos das farmácias, falando que o impacto vai ser muito grande, especialmente para os pequenos estabelecimentos e dependendo da região do país. Por exemplo, citar assim que, no caso de algumas regiões como a região norte, esse piso vai representar um aumento aí de cerca de 70% no que hoje a média dos farmacêuticos ganha. Como é que o senhor vê essa questão relacionada aí também ao setor privado? Essa discussão relacionada às farmácias privadas, isso daí pode impactar e aí atrasar a discussão dessa proposta aqui no parlamento?
0: Veja bem, na Comissão de Finanças e Tributação, a nossa obrigação, pelo regimento da Câmara, é analisar os impactos orçamentários e financeiros para o serviço público. Nós, a Comissão de Finanças e Tributação, não cabe essa análise da iniciativa privada. Essa análise da iniciativa privada é em outras comissões que já passaram e foram aprovadas. Então, os representantes dos proprietários de farmácia comeram mosca, deixaram passar nas comissões, que eles deveriam ter atuado e levado em consideração.
1: Deputado Hildo Rocha, a gente está tendo realmente essa interrupção na transmissão aí do deputado Hildo Rocha, porque ele está falando com a gente por Zoom, por um aplicativo, pelo celular, e ele está numa região... Opa, agora sim, então, deputado, a gente teve um corte aí, o que o senhor estava explicando, vou até repetir a expressão que o senhor usou, que os donos das farmácias comeram mosca ali nessa discussão dessa proposta em outras comissões.
0: Comeram mosca porque as comissões que tratam justamente da questão empresarial, sobre o impacto empresarial nas empresas, já foram aprovadas as propostas. Eles não atuaram nas comissões que deviam atuar. Agora eles estão querendo atuar e mudar na comissão que tem uma especificidade, que é de analisar o impacto dentro do serviço público e não na iniciativa privada.
1: E agora, deputado Hildo Rocha, qual que é a expectativa do senhor nessa construção do parecer? O senhor chegou a comentar nessa semana, na audiência pública, que a ideia era apresentar aí o relatório do senhor em até 2 semanas.

0: A partir dessa audiência pública, a partir do que está sendo construído, é esse mesmo prazo que o senhor está trabalhando?
1: Esse é o prazo que eu estou trabalhando. Estou atrás apenas da fonte de financiamento para que os municípios, mais uma vez, não paguem mudanças realizadas no Legislativo, levando o sufoco financeiro para os municípios. Vou encontrar a fonte de financiamento. Essa fonte de financiamento será adotada no meu relatório para que essa fonte de financiamento possa bancar a diferença. Nós temos várias fontes, inclusive o auxílio farmacêutico, que é pago pela União, que tem um orçamento gigantesco. Estou estudando já essa fonte, que é o auxílio farmacêutico, que a União já banca aquisição de medicamento, distribuição de medicamento gratuito, subsídio para a farmácia popular, e vou ver se dentro desta fonte há recursos sobrando.
0: É isso aí, a gente está tendo, né, vou ver só se o deputado consegue retomar com a gente para concluir o pensamento dele, mas o principal a gente já observou aqui na entrevista com o deputado do Rocha, que o que ele está caminhando é justamente para buscar uma fonte de recursos para apoiar estados e principalmente municípios nessa possibilidade de definição, então, de um piso nacional do farmacêutico. Deputado, só para o senhor poder concluir seu pensamento, o senhor falou aí dessa questão dessa fonte aí do auxílio farmacêutico, que pode ser uma das possíveis saídas para dar esse suporte a estados e municípios por parte da União para poder definir um piso do farmacêutico, não é isso?
1: Exatamente. Nós estamos também buscando aí ver, para não aumentar ainda mais a carga tributária, porque nós poderíamos aumentar um pouco o IOF de banco para que os bancos pudessem pagar essa diferença. Mas nós estamos querendo buscar do próprio orçamento da União forma para que não aumente a carga tributária. Por isso que nós estamos dentro da própria do próprio setor das despesas, buscando essa fonte de financiamento.
0: Tá certo, então. Deputado Hildo Rocha, do MDB do Maranhão, relatou, portanto, dessa proposta que estabelece um piso nacional do farmacêutico, piso que iria para R$ 6.500, com possibilidade também de correção pela inflação. Deputado, muito obrigada pela entrevista, um ótimo dia de trabalho aí para o senhor nessas várias agendas no Maranhão.

0: na infraestrutura e a criminalidade estão na lista de desafios para o transporte de mercadorias no Brasil. Esses temas dominaram o debate durante o 25º Seminário Brasileiro do Transporte Rodoviário de Cargas, realizado na Câmara dos Deputados. O presidente da Comissão de Viação e Transportes, deputado Cláudio Cajado, do PP da Bahia, ressaltou que a eficiência do setor é estratégica para a economia nacional.
1: Transporte rodoviário de cargas, portanto, é um elo logístico, ao tempo em que é também um vetor de competitividade. Sua eficiência impacta diretamente o custo do Brasil, influi na formação de preços, afeta a produtividade das empresas e, em última instância, repercute no bem-estar da população.
0: Outro ponto da discussão foi a segurança jurídica. O presidente do Sistema Transporte, CNT, Vander Costa, destacou as batalhas nos tribunais sobre a tabela de fretes, que está sendo questionada por violação da livre iniciativa. Costa defendeu uma definição rápida sobre o tema.
2: A tabela de fretes também está tendo um movimento forte agora. É um tema que está no Supremo Tribunal para ser votado. A melhor solução para nós, empresários do transporte, é que seja votado para a gente poder cumprir a legislação.
0: Na mesma linha, o setor produtivo, representado pela Confederação da Agricultura, criticou uma medida provisória que prevê punições para quem descumprir o piso do frete. O consultor jurídico Rodrigo Kaufmann classificou a medida, alertou para o roubo de cargas e a falta de mais de 100 mil motoristas no mercado.
3: A criminalidade logística continua sendo um dos maiores entraves ao desenvolvimento do setor e da própria economia brasileira. Não estou falando apenas de perdas financeiras, estou falando de vidas em risco, insegurança nas estradas e impactos diretos na economia nacional.
0: Anderson Lessa, do Ministério dos Transportes, afirmou que o país vive um ciclo inédito de investimentos em obras e concessões, mas reforçou que nenhuma política pública funciona sem ouvir quem está na ponta do sistema.
4: Não existe definição de política pública sem esse diálogo. Como é que eu vou definir uma política pública se eu não dialogo, se eu não conheço a realidade?
0: O Seminário da Câmara completa 25 edições, consolidado como espaço para transformar as demandas dos transportadores em leis e ações concretas. Da Rádio Câmara de Brasília, Noelle Nobre.
5: Agora, 8 horas e 58 minutos, a gente está quase encerrando essa edição do Painel Eletrônico. Eu lembro a você que hoje tem sessão no plenário, como a gente já disse aqui. Sessão está prevista para começar daqui a pouquinho, daqui a um minuto, dois, que é a partir das 9 da manhã, com um único item na pauta, que é um projeto que aprova uma convenção da Organização do Brasil, né, uma convenção que o Brasil assinou com a Organização dos Estados Americanos relacionada aos direitos humanos dos idosos. Portanto, edição do Painel Eletrônico dessa sexta-feira, 8 de maio de 2026, chega ao fim. O Painel Eletrônico teve a apresentação de Ana Raquel Macedo, produção de Marcos Brito e Carmen Fortes. Trabalhos técnicos de Bibiano Nunes, Gilson Ribeiro, Antônio Marcos, Carlos Mendes, Marinho Magalhães, Gilmar Nunes, Shirlene Barbosa e Noé de Jesus. A direção de imagem é do Glaucio Branquinho. A edição é de Ana Raquel Macedo e Marcelo Lacher. A direção da Rádio Câmara é da Verônica Lima e a direção da TV Câmara é da Daniela André. O diretor de comunicação e mídias digitais é o Cláudio Araújo. O secretário de comunicação, o deputado Marques Beltrão. E o secretário de mídias digitais, o deputado Guilherme Uchoa. A você que esteve com a gente pela Rádio Câmara, pela TV Câmara e pelo canal da Câmara no YouTube, uma ótima sexta-feira, um bom fim de semana. Desejo mesmo a você que está com a gente pela Rede Legislativa de Rádio e por emissoras parceiras em todo o país. Um ótimo fim de semana e a gente se encontra na segunda-feira a partir das 8 da manhã. Tchau, tchau.
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3: Bom dia. 9:01. Deputada Érica Cocai, abrindo sessão extraordinária desta sexta-feira, 8 de maio.
4: Eu vou encerrar os trabalhos, mas antes informo que esta presidência convocará oportunamente sessão deliberativa extraordinária com data, horário e ordem do dia a serem divulgados ao plenário, nos termos regimentais. Está encerrada a presente sessão.
3: Bom, como estava programada esta sessão extraordinária da Câmara dos Deputados, foi aberta e, na sequência, encerrada pela deputada Érica Cocai, do PT do Distrito Federal. Bom, nós tivemos, então, rapidamente esta sessão realizada. Muito obrigado a você pela sua sintonia, sua companhia, você que está conosco na Rádio Câmara, trazendo aqui, convidando você a nos acompanhar diretamente tudo o que acontece na rádio, na TV Câmara, no portal da Câmara dos Deputados, pelas nossas redes sociais. Nós temos mais informações para você também no nosso canal no YouTube. Todas as sessões, todas as reuniões estão lá arquivadas, gravadas, para que você possa acompanhar, para que você possa rever todas as informações lá na Agência Câmara de Notícia, em câmara.leg.br. Nós também temos um convite a fazer a você, que você venha visitar a Câmara dos Deputados. Eu acho que é um dever até de cidadão, um dever cívico, conhecer aí as sedes dos poderes, dentre eles o Congresso Nacional. Nós temos visitação de segunda a segunda, de segunda a sexta em horário normal e ao sábado e domingo no horário especial. Você pode vir acompanhado com a sua família, com grupos. Acesse também o portal da Câmara dos Deputados. Todos os detalhes, todos os horários das visitas guiadas à Câmara dos Deputados estão lá para você. Tem você ter a oportunidade de conhecer aqui o plenário, que é um monumento muito bonito, um ambiente muito bonito, arquitetônico aqui da Câmara dos Deputados, que vale a pena você ver todos os dias aí, né, através da TV Câmara. Mas pode ter a oportunidade de vir aqui dentro do plenário conhecer toda essa estrutura. Nós temos também um espaço de exposições, né? O Centro Cultural da Câmara dos Deputados, atualmente 2 exposições comemorando os 200 anos da Câmara estão sendo apresentadas. E um convite que inclusive foi feito, né? Foi reiterado pelo presidente da Câmara numa solenidade que tivemos aqui comemorando os 200 anos da Câmara dos Deputados, que é a corrida em comemoração aos 200 anos da Câmara. Você que quer se exercitar, você que é atleta, você que pratica corrida, dia 17 de maio de 2026 aqui em Brasília, com largada às 6:30 da manhã, né? O dia começando bem fresquinho. A largada será aqui na Esplanada dos Ministérios. Caso você não queira correr, pode participar também andando, traga sua família, traga os seus filhos, seus amigos, né? Temos circuitos de 3, 5 e também de 10 quilômetros. É isso, convite feito. Venha visitar a Câmara dos Deputados, venha fazer esse passeio cívico, conhecer os monumentos dos poderes, né? Dos 3 poderes, legislativo, executivo e também judiciário. Agradecendo então a sua companhia, rápida sessão que aconteceu por aqui, abriu, foi aberta e foi fechada rapidamente. Nós agradecemos a sua sintonia, a sua companhia. Desejamos a você uma excelente sexta-feira e um ótimo final de semana. A gente se encontra na próxima transmissão ao vivo, direto da Rádio e TV Câmara. Câmara dos Deputados, transparência e cidadania.
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0: Oliveira, direto do plenário Ulisses Guimarães.
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2: Nove horas e seis minutos, muito bom dia para você, eu sou Tércia Guimarães. Nossa programação é de Marlon Ribas, com os trabalhos técnicos de Antônio Soares e Bibiano Nunes. Estaremos juntos até o meio-dia. Aí vem Mosca, moeda de um lado só, bom dia para você.

0: O domingo e a primeira com mosca, a moeda de um lado só.
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0: Agora 9h18, horário de Brasília, e Rita Lee.

0: Aí foi o Cidade Negra de Bino Farias, da Gama Lazão e Tony Garrido, A Estrada. Antes, o Legião Urbana, Quase Sem Querer. Rita Lee, Deli, Roberto de Carvalho, Flagra.
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3: O presidente da Câmara dos Deputados, Hugo Mota, afirmou nesta quinta-feira que a proposta de mudança na escala de trabalho 6x1 será votada pela Casa e diz que não votar essa matéria não está em questão. Hugo Mota participou de entrevista coletiva na Paraíba após o evento Câmara pelo Brasil, na Assembleia Legislativa do Estado. Segundo ele, o tema já entrou na agenda prioritária do Congresso e deve avançar nas próximas semanas, com expectativa de análise ainda no mês de maio.
4: Queremos que todos compreendam que há uma decisão política de se caminhar nesse sentido. É muito melhor sentar à mesa e negociar o texto, que é quando a gente tem, na verdade, o horizonte já de data para que essa matéria seja votada.
3: O ministro Luiz Marinho, que também participou do evento, afirmou que a discussão sobre a redução da jornada semanal é antiga. Ele afirmou ainda que o governo considera a escala 6x1 a mais cruel para os trabalhadores, especialmente para as mulheres.
5: É a escala mais cruel, especialmente para as mulheres. Ela tem criado um grave problema. Essa escala leva a um custo não visível pelas empresas, que é o custo do adoecimento, do acidente e o custo também das faltas.
3: Hugo Mota também declarou que há um ambiente favorável à aprovação da proposta e comparou o debate atual a outras mudanças trabalhistas ocorridas ao longo da história brasileira, como o fim da escravidão, a criação da carteira de trabalho e do 13º salário. Da Rádio Câmara de Brasília, Luiz Gustavo Xavier.
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9: Agora em Brasília, 9h33, Gal Costa.

0: Pela sua rádio Câmara, a gente ouviu Dani Black, de Dani Black Fora de Mim. Antes, a Zélia Duncan, John e Zélia, Tudo Sobre Você. Também Ney Mato Grosso, de Cazuza e Frejá, Proema. E de Gal Costa, ou melhor, com Gal Costa e Caetano, Sorte.
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2: Por meio do programa Câmara pelo Brasil, trabalhadores e empresários paraibanos discutiram as propostas de redução da jornada de trabalho e fim da escala 6x1. O debate marcou o início dos seminários regionais programados pela Comissão Especial da Câmara dos Deputados que analisa o tema. O encontro foi realizado no plenário da Assembleia Legislativa da Paraíba, lotado principalmente de sindicalistas favoráveis às propostas.
3: Eu quero fim da escala 6x1! Eu quero fim da...
2: O presidente da CUT da Paraíba, Sebastião dos Santos, resumiu a posição dos trabalhadores.
4: O trabalhador ele precisa ter vida além do trabalho. Precisa cuidar da sua família, mas ele precisa ter também saúde. Porque grande parte dos trabalhadores que hoje tem uma jornada exaustiva, adoecem no local de trabalho.
2: Dirigente regional da CTB, Central dos Trabalhadores do Brasil, Raquel Melo, citou dados do IBGE que justificam o protagonismo das mulheres na defesa das propostas.
5: Mais de 40 milhões de lares chefiados por mulheres. Então, é importante frisar que o fim da escala 6x1, a redução da jornada de trabalho sem redução salarial, é mais do que uma questão econômica. É uma questão de proteção social. É uma questão de qualidade de vida.
2: Representantes de setores econômicos, como o Fecomércio e diretores lojistas, também compareceram ao evento. O presidente da Federação das Indústrias do Estado da Paraíba, Cassiano Pereira, mostrou a posição do empresariado.
6: Setor produtivo que gera renda ao trabalhador, que gera emprego a essa nação. Não somos contra 44 para 40 horas. Nós precisamos, sim, é aí que existe o diálogo, para que possamos juntos criar mecanismo para que essa jornada de trabalho possa ser feita sem nenhum prejuízo para ambos os lados.
2: O relator da Comissão Especial, deputado Léo Prates, do Republicanos da Bahia, mostrou o alcance da discussão ampliada.
7: Nós estamos recebendo sugestões por meio eletrônico, todo mundo participando, graças a esse programa Câmara pelo Brasil, o maior programa de participação popular da história da Câmara dos Deputados.
2: Léo Prates reforçou a intenção de apresentar texto consolidado para garantir a jornada de 40 horas de trabalho e o fim da escala 6x1 sem redução salarial por meio de proposta de emenda à Constituição. Especificidades relativas às categorias poderão ser tratadas em projetos de lei. O presidente da Câmara, Hugo Mota, ressaltou o equilíbrio no debate e o cronograma.

0: Programa para a votação final das PECs no plenário ainda neste mês. O presidente da comissão especial, deputado Alencar Santana, do PT de São Paulo, falou do esforço que será feito para cumprir o prazo.
1: Dessa comissão, nós vamos trabalhar nesse mês de maio no ritmo, numa escala de 7-0 e numa jornada de 24-0, que nós vamos votar essa matéria nesse mês, em homenagem ao trabalhador e a trabalhadora brasileiros.
0: Também presente na Paraíba, o ministro do Trabalho, Luiz Marinho, afirmou que há um clamor dos trabalhadores pela redução da jornada e pelo fim da escala 6-1. Ainda acrescentou que a economia brasileira está preparada para a mudança. Da Rádio Câmara de Brasília, José Carlos Oliveira.
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5: Agora 10h04, Maria Rita.

0: Aí foram Los Hermanos, de Rodrigo Amarante, O Vento. Também Madalena, com Gilberto Gil, música de Isidoro. Também Maria Rita, de Nonato Buzai, Paulinho Tapajós, Menininha do Portão.
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0: Dez e quinze. Lenine.

0: Aí foi Amanda Magalhães, Amanda Magalhães, O Amor Te Dá. Nara Costa, de Daniel Freire, Lençol de Renda, também Thier, de André Wong, Thier, Meia Hora. Lenine, dele e Luiz Queiroga, Se Não For Amor, Eu Segue.
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3: A Câmara dos Deputados aprovou o projeto que aumenta penas para crimes como estupro, assédio sexual e divulgação não autorizada de conteúdo íntimo. No caso do estupro, a pena passa de 8 para 12 anos de prisão, podendo chegar a 32 anos e resultar na morte da vítima. A proposta cria uma lei da dignidade sexual e altera regras do Código Penal, do Estatuto da Criança e do Adolescente e do Código Civil para ampliar a proteção às vítimas de crimes sexuais e endurecer as punições. A pena máxima para assédio sexual aumenta de 2 para 4 anos de prisão. O mesmo vale para o crime de registro não autorizado da intimidade sexual, que tem pena máxima de 1 ano e passa para 3. O texto prevê ainda aumento de até 2/3 das penas se os crimes forem cometidos contra pessoas idosas ou com deficiência, ou se ocorrem em escolas, hospitais ou estabelecimentos policiais ou prisionais. O texto também aumenta punições para crimes relacionados à pornografia infantil e exploração sexual de crianças e adolescentes previstos no Estatuto da Criança e do Adolescente. Dependendo da conduta, as penas poderão chegar a 10 anos de prisão. Além do aumento das penas, o projeto também amplia as situações em que a justiça poderá determinar a perda do poder familiar, incluindo casos de crimes graves e crimes sexuais praticados contra filhos e outros integrantes da família sob responsabilidade do agressor. O texto também prevê que condenados por crimes sexuais possam perder cargos públicos em alguns casos. O texto foi apresentado pela deputada delegada Catarina, do PSD de Sergipe, e sofreu alterações da relatora, deputada delegada Ione, do Avante de Minas Gerais, que justificou as medidas.
4: No presente projeto, a incidência mais gravosa do poder punitivo do Estado para esse tipo de delito odioso também repercute em sanções acessórias a serem impostas a criminosos sexuais, a exemplo da perda da tutela e curatela e da inabilitação para os cargos públicos. Ademais, procura-se garantir proteção às vítimas nas órbitas jurídicas e assistencial, além de investir esforços públicos na educação e conscientização coletiva para a mudança social, construção de espaço público de convívio saudável, respeitoso e seguro.
3: O projeto ainda garante às vítimas de crimes sexuais atendimento psicológico e jurídico prioritário, proteção de dados pessoais e acolhimento humanizado durante o atendimento. O projeto que cria a Lei da Dignidade Sexual e amplia punições para crimes sexuais seguiu para análise do Senado. Da Rádio Câmara de Brasília, com informações de Daniele Lessa, Marcelo Larcher.
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0: Agora 10h32, Tim Maia.

0: Aí foi A Voar, de João Paulo Gomes, Conte Comigo. Science Nação Zumbi, de Malton, Nelson Jacobina, Maracatu Atômico. Também Tim Maia dele, Réu Confesso.
1: Em Brasília, 10h44.
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0: Adriana Calcanhoto.

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2: A Câmara dos Deputados aprovou medida provisória que torna mais simples a renovação da Carteira Nacional de Habilitação, a CNH, se o motorista estiver inscrito no Cadastro Positivo de Condutores. O cadastro, criado em 2020, contempla os motoristas que não cometeram infrações de trânsito nos últimos 12 meses. A proposta original, editada pelo governo, dispensava os condutores sem multa de fazer os exames do DETRAN para renovar a CNH ou autorização para conduzir ciclomotor. O relator da medida provisória na comissão mista, composta por deputados e senadores, senador Renan Filho, do MDB do Alagoas, alterou o texto e manteve a exigência de exames de aptidão física e mental para a renovação da carteira, mesmo para aqueles sem multas. A mudança foi pedida pelo senador Dr. Irã, do PP de Roraima. Ele argumentou que, caso a pessoa não tivesse multas de trânsito, poderia ficar 30 anos sem fazer qualquer exame, o que seria um risco.
3: Isso seria perigoso, porque muitas patologias poderiam acontecer no decorrer da vida de um condutor que o incapacitassem para dirigir um veículo automotor. Eles poderiam ficar dirigindo sem serem avaliados, às vezes sem enxergar, às vezes com uma perna amputada ou com uma doença crônico-degenerativa que o impedisse, através de perda de força, de conduzir um veículo com segurança.
2: A medida provisória determina ainda que os custos dos exames de aptidão física e mental e da avaliação psicológica têm que obedecer um teto máximo nacional a ser fixado pela Secretaria Nacional de Trânsito. O governo, ao editar a medida provisória, argumentou que 20 milhões de motoristas dirigem sem habilitação, devido aos custos elevados da carteira. O relator, senador Renan Filho, disse que o texto final reduz custos e burocracia.
4: Esse projeto de lei de conversão garante objetivos centrais da MP, especialmente no que se refere à modernização do sistema, à redução dos custos para a população, à racionalização regulatória, à transformação digital dos seus serviços públicos e ao fortalecimento de políticas públicas baseadas em incentivos ao comportamento seguro no trânsito.
2: A medida provisória que torna mais simples a renovação da Carteira Nacional de Habilitação, a CNH, se o motorista não tiver multas em um período de 12 meses, seguiu para análise do Senado. Da Rádio Câmara de Brasília, Antônio Vital.
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1: Em Brasília, 11:03.
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1: Marisa Monte.

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0: Com Beto Guedes, dele Ronaldo Bastos, no Céu com Diamantes. Também Wilson Simoninha, de Simoninha versus Fáceis. Mariana Hidard, Guilherme Arantes, Águas Passadas. Também Marisa Monte, de Brown e Marisa Monte, aquela velha canção.
1: Em Brasília, 11:17.
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0: Você ouviu Ira?

Alamas! Ira! Nossos irmãos astrais total!

0: com Martins de Martins, Tua Voz, Nando Reis de Nando Reis. Bom dia, Ira de Edgar Escandurra, Envelheço na Cidade.
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3: A insegurança jurídica, os gargalos na infraestrutura e a criminalidade estão na lista de desafios para o transporte de mercadorias no Brasil. Esses temas dominaram o debate durante o 25º Seminário Brasileiro do Transporte Rodoviário de Cargas, realizado na Câmara dos Deputados. O presidente da Comissão de Viação e Transportes, deputado Cláudio Cajado, do PP da Bahia, ressaltou que a eficiência do setor é estratégica para a economia nacional.
4: Transporte rodoviário de cargas, portanto, é um elo logístico, ao tempo em que é também um vetor de competitividade. Sua eficiência impacta diretamente o custo do Brasil, influi na formação de preços, afeta a produtividade das empresas e, em última instância, repercute no bem-estar da população.
3: Outro ponto da discussão foi a segurança jurídica. O presidente do Sistema Transporte, CNT, Vander Costa, destacou as batalhas nos tribunais sobre a tabela de fretes, que está sendo questionada por violação da livre iniciativa. Costa defendeu uma definição rápida sobre o tema.
5: A tabela de fretes também está tendo um movimento forte agora. É um tema que está no Supremo Tribunal para ser votado. A melhor solução para nós, empresários do transporte, é que seja votado para a gente poder cumprir a legislação.
3: Na mesma linha, o setor produtivo, representado pela Confederação da Agricultura, criticou uma medida provisória que prevê punições para quem descumprir o piso do frete. O consultor jurídico Rodrigo Kaufmann classificou a medida como sanção política e pediu mais diálogo. E as reclamações vão além da legislação. Eduardo Rebuzzi, presidente da NTC Logística, alertou para o roubo de cargas e a falta de mais de 100 mil motoristas no mercado.
6: A criminalidade logística continua sendo um dos maiores entraves ao desenvolvimento do setor e da própria economia brasileira. Não estou falando apenas de perdas financeiras, estou falando de vidas em risco, insegurança nas estradas e impactos diretos na economia nacional.
3: Anderson Lessa, do Ministério dos Transportes, afirmou que o país vive um ciclo inédito de investimentos em obras e

0: Ante Milton, nos Bailes da Vida.
1: Em Brasília, 11h46.
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0: A gente ouve Legião Urbana, de Dado Villa-Lobos, Bonfá, Rocha e Russo, Acrylic on Canvas.

com Daniel Groove, de Daniel e Vitor Colares, Jardim Suspenso. Gal Costa, de Caetano, Baby, Milton Nascimento e Roupa Nova, de

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1: Salão Verde homenageia o geógrafo e intelectual baiano que revolucionou a definição de espaço geográfico, denunciou o processo de globalização e destrinchou as marcas deixadas pela humanidade sobre o território. Eu sou José Carlos Oliveira e destaco os 100 anos de nascimento de Milton Santos.
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3: Salve Milton. Parece até que foi esses dias, te conheci na aula de geografia, mal sabia que isso daria. O professor te apresentou, foi tipo poesia.
1: Geografia.
4: O ensino da geografia tem como função central explicar o país, produzir cidadãos a partir desse conhecimento.
1: Espaço e paisagem.
5: A paisagem se oferece ao nosso corpo, como um corpo outro. O espaço é o resultado dessa união indissolúvel entre sistemas de objetos e sistemas de ações.
1: Globalização.
4: A globalização é o estágio supremo do imperialismo.
1: Negritude.
4: O que é que o Brasil deseja fazer com seus negros? Quer que eles continuem assim? Ou quer que eles participem de maneira igual?

0: qualitária da vida nacional.
1: Milton Almeida dos Santos, baiano da cidade de Brotas de Macaúbas, na Chapada Diamantina, teve em vida o reconhecimento internacional ao ganhar o prêmio Valtrin Lud, considerado o Nobel da Geografia Mundial. Ele realmente revolucionou o pensamento dessa ciência ao formular a noção do espaço geográfico e ao produzir uma série de conceitos da chamada geografia nova, mas sintonizada com as marcas que a sociedade deixa no território que ocupa ao longo do tempo. Santos surgiu num contexto de ruptura com a geografia clássica de inspiração europeia que imperava nos séculos passados. Foi preso, exilado e taxado de comunista durante a ditadura militar. Mas ainda teve tempo de voltar ao Brasil para aprimorar suas concepções intelectuais, denunciar as semelhanças entre globalização e imperialismo e pregar a generosidade e a solidariedade.

0: Milton Santos nasceu há 100 anos, em 3 de maio de 1926. Para relembrar sua trajetória e seus ensinamentos, Salão Verde contará com trechos de palestras e entrevistas históricas desse gênio intelectual, além de relatos de duas doutoras da geografia, Maria Auxiliadora da Silva, professora de pós-graduação do Instituto de Geociências da Universidade Federal da Bahia, e Maria Adélia de Souza, das Universidades de São Paulo e de Campinas. As duas geógrafas conviveram bem de pertinho com os ensinamentos de mestre Milton Santos, que viveu 75 anos até nos deixar em 2001.
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0: E Adélia de Souza costuma dizer que o estudo da paisagem é a porta de entrada do trabalho do geógrafo. Em debate do Grupo de Ensino e Pesquisa em Geografia da Universidade Federal de Minas Gerais, Maria Adélia explicou esse conceito básico na visão de Milton Santos.
2: Aquilo que aparentemente é primeira, é natureza pura, não é mais, porque ela é passível de intervenção. Então nós lidamos com uma segunda natureza, apropriada pela humanidade. É aquilo que ele chama de espaço construído, revelando o que é que nós estamos fazendo com o nosso projeto de país. É um imenso e crescente processo de desigualdade socioespacial, visíveis a olho nu.
0: Pois são visões como essas de paisagem como segunda natureza, do espaço construído e transformado pela humanidade, que ajudaram a fazer de Milton Santos um revolucionário nos estudos da geografia, introduzindo um método de análise que conjuga os elementos físicos e humanos. Foi Milton Santos quem propôs o espaço como objeto central da geografia como ciência.
3: O sentido do espaço vem dos processos que se realizam sobre a paisagem. De tal maneira que se pode dizer que o domínio da paisagem das formas físicas e o domínio do espaço das formas sociais reflete o dinamismo do mundo vivido.
0: Esse é um trecho de uma antológica palestra de Milton Santos na Faculdade de Urbanismo e Arquitetura da USP, a Universidade de São Paulo, em 1995. Ao contrário de clássicos geógrafos do passado, muito concentrados nos estudos da paisagem física, Milton Santos buscou entender as interações humanas e físicas, a dialética, a relação de mão dupla entre sociedade e paisagem que se constituem no espaço geográfico, uma categoria abstrata de análise e uma instância social ativa.
3: Nós não percebemos o espaço. Aquilo que se dá ao nosso sensório é a paisagem, não é o espaço. A paisagem se oferece ao nosso corpo, como um corpo outro. O espaço é mais do que um corpo, porque ele é o resultado dessa união indissolúvel entre sistemas de objetos e sistemas de ações. Eu insisto nisso porque o espaço não é uma categoria técnica, mas a paisagem é essa categoria técnica. Porque tudo que é feito hoje na face da Terra tem um conteúdo técnico. Tudo. É técnico no traçado, é técnico no conteúdo.
0: A produção literária de Milton Santos foi farta, com mais de 40 livros publicados, como o clássico Por uma Geografia Nova, publicado em 1978, coloca de vez o nome dele como expoente internacional da ciência geográfica. Além do prêmio internacional Voltaire Lute, tido como uma espécie de Nobel da Geografia, que ele ganhou em 1994, Milton Santos também recebeu o título de doutor honoris causa de 12 universidades brasileiras e 7 estrangeiras.
4: Mais do que os honores causa que você ganhou, foram as causas várias e várias

0: você lutou.
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0: Mas que bibliografia, você foi referência.
2: Salão Verde comemora o centenário de nascimento do geógrafo e intelectual Milton Santos. Como a gente disse há pouco, ele nasceu em família humilde da Chapada Diamantina, na Bahia, em 3 de maio de 1926. Mais tarde, a família se mudou para Salvador, onde o menino Milton foi interno do Instituto Baiano de Ensino por 10 anos. Em 1948, com 22 anos, formava-se em Direito pela Universidade Federal da Bahia. Também viveu em Ilhéus, no sul do estado, onde foi professor de geografia, correspondente do jornal à tarde e se casou pela primeira vez. Na segunda metade dos anos 50, voltou à capital para dar aula de geografia na Universidade Católica de Salvador. Depois rolou o doutorado na França e a posterior nomeação para professor de geografia humana na Universidade Federal da Bahia nos anos 60. Mas veio a ditadura militar e Milton Santos teve que partir para o exílio. Nesse período, viveu principalmente na França, onde chegou a lecionar na conceituada Universidade Sorbonne. E conheceu a segunda esposa, a também geógrafa, Marie-Hélène Santos. Ex-aluna do geógrafo e amiga do casal, a professora de pós-graduação do Instituto de Geociências da Universidade Federal da Bahia, Maria Auxiliadora da Silva, fala do convívio de Milton Santos em família.
3: Ele não misturava trabalho com família. Teve sorte de encontrar uma pessoa com Marie-Hélène, teve um filho com ela, que é Rafael, e Marie-Hélène dava essa tranquilidade a ele para trabalhar, porque ele trabalhava principalmente em casa, não é?
0: A ditadura até tentou te apagar, mas sem chance. Você ganhou o mundo, Milton voltou gigante. Mostrou que o espaço não é palco.
2: A professora Maria Auxiliadora relembra a prisão de Milton Santos durante a ditadura militar, o exílio e o retorno dele ao Brasil depois de passar por vários países.
3: Ele tinha sido nomeado por Jânio Quadros como representante dele aqui em Salvador. E como o Dr. Milton tinha ido a Cuba, acompanhando o então candidato Jânio Quadros, aí, sabe, quem foi a Cuba é comunista. Ele foi preso como se fosse um comunista, que ele não era, e ele ficou preso em 64. 4 de março até o início de dezembro, quando ele teve um AVC. Quando ele estava na prisão, muitos professores do exterior convidaram ele para a França, para outros países. Ele aceitou o primeiro convite, que foi para ir para a Universidade de Toulouse, na França. Pensou que ia ficar 6 meses e só voltou em 77.
2: Maria Auxiliadora classifica Milton Santos como geógrafo filósofo. De volta ao Brasil, no fim dos anos 70, ele intensificou a formulação da nova geografia.
4: O ensino da geografia tem como função central explicar o país, produzir cidadãos a partir desse conhecimento e ampliando os seus limites.
2: O processo de globalização, acelerado nesse período, ganhou críticas contundentes de Milton Santos.
4: É uma expressão baseada num velho ideal da humanidade, da comunhão universal, mas que é feita exatamente para eliminar, reduzir a possibilidade dessa comunhão. A globalização é o estágio supremo do imperialismo, a partir de centros frouxos, que são essas enormes empresas poderosas e cegas. Abandonou a ideia de finalidade, de moralidade, de solidariedade. A globalização permite falar de construções antecipadas, de violências deliberadas.
2: E como negro, Milton Santos não abriu mão de debater as questões da negritude e as cotas nas universidades e no trabalho.
4: A minha experiência de vida me indica que a questão negra sugere 3 dados, pelo menos. O primeiro dado é o corpo, a corporeidade. A segunda é a individualidade. E a terceira é a cidadania. O problema é que no Brasil a cidadania não se completou. De tal maneira que o meu corpo, aparece como uma diferença central. Na medida em que o país ainda não descobriu a cidadania, o negro é alguém tratado como inferior. O que é que o Brasil deseja fazer com os seus negros? Quer que eles continuem assim? Ou quer que eles participem de maneira igualitária da vida nacional?
2: Essas 3 últimas falas de Milton Santos foram feitas em entrevista ao programa Roda Viva da TV Cultura em 1997. O quadro a seguir resume algumas das singelas homenagens que ele recebeu por meio de leis aprovadas no Congresso Nacional.
5: Está lá na lei.
6: Pode conferir.
5: Está lá na lei.
2: Existem 3 leis federais com homenagens ao geógrafo, por iniciativa da deputada Laura Carneiro.

0: Hoje, no PSD do Rio de Janeiro, surgiu a lei que declara Milton Santos patrono da geografia nacional, aprovada em 2004. Do então deputado Jacques Wagner, do PT da Bahia, veio a proposta que batizou de Milton Santos o trecho da BR-242 que atravessa a Chapada Diamantina e o Oeste Baiano. Essa lei está em vigor desde 2005. E da ex-deputada Maurinha Raupe, do MDB de Rondônia, surgiu a lei que, em 2003, deu nome de Milton Santos ao Atlas Nacional do Brasil, publicado pelo IBGE, Instituto Brasileiro de Geografia e Estatística.
1: Tá lá na lei.
2: Pode conferir.
1: Está lá na lei.
0: E a gente encerra o programa com o legado de Milton Santos.
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0: Em meados dos anos 90, os pensamentos, os livros e as ações do dia a dia de Milton Santos seguiam revolucionando a geografia moderna no Brasil e no mundo. Nem mesmo o diagnóstico de câncer de próstata paralisou sua produção intelectual. A professora Maria Auxiliadora da Silva, da UFBA, lembra que Milton Santos insistiu em trabalhar até o fim.
4: Mesmo durante a doença, aquele período horrível, ele nunca se deixou abater. A última palestra dele foi com o cineasta e professor Silvio Tendler.
0: O documentário Encontro com Milton Santos, O Mundo Global Visto do Lado de Cá, foi gravado em forma de entrevista pelo cineasta Silvio Tendler, mais ou menos 4 meses antes da morte do mestre. Milton Santos foi internado no Hospital do Servidor Público de São Paulo, teve o quadro agravado por uma insuficiência respiratória aguda e nos deixou em 24 de junho de 2001, aos 75 anos de idade.
1: Tá

Um ano antes de morrer, Milton Santos queria dar uma bolsa de pesquisa para um estudante pobre. Marie Helene, esposa de Milton e outros amigos do mestre, ajudaram a tornar o sonho realidade no Instituto de Geociências da UFBA. A chamada Bolsa Milton Santos beneficiou dezenas de alunos de baixa renda que hoje são professores e pesquisadores de geografia pelo país afora. O mais famoso deles é o geógrafo Itamar Vieira Júnior, que também se enveredou pela literatura e ganhou o prêmio Jabuti com o romance Torto Arado. O Instituto de Geociências da UFBA também montou um pequeno museu com livros, cartas, fotos e prêmios de Milton Santos. Além disso, a família do geógrafo lançou um site que mostra a biografia e seu acervo intelectual. Para conferir, basta acessar miltonsantos.com.br.

0: Bahia. Ilustraram o programa de hoje trechos da música A Resistência do Lugar, que o rapper Renan Inquérito criou em homenagem ao geógrafo. Salão Verde celebrou o centenário de nascimento do geógrafo e intelectual baiano Milton Santos. O programa teve produção de Lucélia Cristina e Cristiane Baker, edição e apresentação de José Carlos Oliveira. Se você quiser ouvir de novo essa e as edições anteriores, basta visitar a página da Rádio Câmara na internet e procurar por Salão Verde. O programa também está disponível em podcast. Obrigadíssimo pela atenção. Tchau.
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2: Milton Santos, vive!
3: Em Brasília, meio-dia e 14.
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5: Uma ótima tarde para você. Eu sou Val Monteiro, vou ficar contigo até às 5 com o melhor da música brasileira na programação do Marlon Ribas. Já começo com Fernanda Takai.

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0: Nova Bossa Nova, Marcos Valle, Martinália, Tarde em Itapuã. Sambou, Sambou, João Donato, Joyce Moreno e Fernanda Takai, Brigas Nunca Mais.
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3: Especialistas em segurança de trânsito que participaram de audiência pública na Câmara dos Deputados alertaram para brechas na legislação brasileira que permitem a venda de veículos elétricos leves, potentes, como patinetes, monociclos e ciclomotores, disfarçados de bicicletas elétricas. Segundo eles, a prática dificulta a fiscalização e coloca pedestres e ciclistas em risco nas vias urbanas. Felipe Alves, diretor da Zona 30, consultoria em mobilidade urbana, diz que a rápida evolução da mobilidade ativa tem desafiado as autoridades brasileiras a manterem o Código de Trânsito e as resoluções complementares atualizados. Um dos pontos centrais, segundo ele, são os critérios de potência e velocidade adotados para classificar esses veículos.
4: A bicicleta elétrica, ela precisa ter pedal, você precisa pedalar para acionar o motor, e o autopropelido tem outros parâmetros ali de dimensões, né? Tem um comprimento máximo e tem um detalhe interessante, né? Nos autopropelidos, apesar de ter uma potência máxima de 1.000 watts, abriu-se uma exceção de até 4.000 watts para monociclos. Eu não entendo tecnicamente por quê, porque esses monociclos são veículos que não trazem muita segurança, que podem circular até 70 km por hora, então ele estar dentro dessa categoria eu acho meio perigoso. E aí a gente entra num problema, né, que só esses parâmetros, quando a gente vê os veículos na rua, a gente tem algumas dificuldades para diferenciar, né?
3: O debate foi promovido pela Comissão Especial da Câmara dos Deputados, que analisa mais de 270 propostas que alteram o Código de Trânsito Brasileiro. O relator deputado Áureo Ribeiro, do Solidariedade do Rio de Janeiro, questionou o representante da Secretaria Nacional de Trânsito, a Senatran, sobre a eficiência da resolução do Conselho Nacional para diferenciar esses equipamentos e evitar riscos à segurança viária. Para o coordenador de segurança viária do Senatran, Daniel Tavares, a resolução trouxe mais clareza ao enquadramento dos veículos e busca corrigir distorções, como a classificação indevida de ciclomotores como autopropelidos. A ideia da resolução, segundo ele, é exatamente separar o joio do trigo e trazer clareza. Conforme a resolução, equipamentos autopropelidos e bicicletas elétricas devem possuir potência de até 1 kW e velocidade máxima de 32 km por hora, sendo exigido nas bicicletas pedal e proibido o acelerador. Ciclomotores podem atingir até 4 kW de potência e velocidade de até 50 km por hora, sendo exigida, nesse caso, habilitação. Segundo Tavares, não há, no momento, previsão de alteração da regulamentação, mas sim esforços de conscientização e diálogo com municípios que possuem competência para regulamentar a circulação desses veículos. Por fim, Áureo Ribeiro questionou Lorena Freitas, do Instituto de Políticas de Transporte e Desenvolvimento Brasil, sobre práticas internacionais para integrar de maneira segura veículos elétricos leves ao transporte público. Ela defendeu a redistribuição do espaço viário entre diferentes tipos de veículos e a redução dos limites de velocidade como estratégia para frear mortes no trânsito. Da Rádio Câmara de Brasília, Murilo Souza.
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0: Em Brasília, 12:34.
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0: Agora você recorda Elis Regina.

0: Nara Leão, O Barquinho. Música e interpretação do Tom Jobim, Samba Carioca e Corsário, com Elis Regina.
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5: Sou a deputada federal Maria Reis, do PSB de Pernambuco, e aprovamos um projeto muito importante na CCJ. O 2121-2025 garante uma pensão mais justa quando o genitor é ausente. A gente sabe da sobrecarga das mulheres e até de alguns homens quando são abandonados pelos seus companheiros e companheiras.

0: os pais ou mães dos seus filhos, que ficam assim, com a carga maior, com a educação, com a saúde, com o lazer dos seus filhos. Então, a partir do momento que o genitor abandonar o seu filho, terá que garantir uma pensão maior para que ele possa sobreviver de forma mais condizente com a sua realidade.
1: Essa foi a deputada Maria Reis, do PSB de Pernambuco. 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Em Brasília, 12:44.
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1: Agora tem João Donato Trio, música do Gil e João Donato, Bananeira.

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0: tempo, quando se pensava em trabalho, se pensava em carteira assinada. Mas virar PJ ou ser MEI tem sido uma realidade crescente entre os brasileiros, às vezes por escolha, às vezes por falta dela.
1: O empregado CLT tem uma relação formal de subordinação ao empregador e vários direitos garantidos. Já o PJ conta com mais autonomia e a promessa de maior ganho financeiro. Entre os dois regimes, muitos profissionais enfrentam dúvidas e inseguranças.
0: Mesmo com as regras estabelecidas, a chamada pejotização cresceu nos últimos anos, levantando debates sobre direitos trabalhistas, previdenciários e precarização. Afinal, o que se ganha e o que se perde ao trocar a carteira assinada por um CNPJ? Quais são as principais características de cada regime de trabalho? A gente te conta no 15 Minutos de Cidadania. Eu sou Isadora Marinho.
1: E eu sou o Marcelo Larcher.
2: Trabalhador brasileiro. Garçom, garçonete, jurista, pedreiro.
0: No Brasil, o IBGE considera população ocupada todos aqueles que, na semana da pesquisa, trabalharam pelo menos uma hora remunerada ou que estavam de férias ou de licença, incluindo as formais e informais. Em 2025, a população ocupada no país chegou a 103 milhões de pessoas.
1: Desse total, quase metade é de trabalhadores com carteira assinada. Paula Montagné, subsecretária de Assuntos do Trabalho do Ministério do Trabalho e Emprego, informa os dados mais recentes.
3: O número que nós divulgamos em março, né, era relativo

0: ao mês de janeiro de 2026, seletistas 48.577.979.
1: Seletista vem de CLT.
2: A norma de 2017 é considerada uma das mais profundas. A norma foi aprovada com a bandeira de tornar o mercado de trabalho mais flexível, mas algumas críticas apontam que houve redução na proteção social e aumento da precarização.
1: Para o presidente da Comissão de Trabalho da Câmara, deputado Max Lemos, do PDT do Rio de Janeiro, a reforma teve pontos positivos, mas banalizou situações de menor proteção.
3: Aumentou a geração de emprego, com certeza. De certo, que não o MEI, que esse sim é um mecanismo importante para você fazer a inclusão daquelas pessoas que não estão com carteira assinada, que estão predispostas a tocar o seu próprio negócio, nem que seja um micronegócio, entendeu? Então isso é uma solução. A questão da reforma, ela criou um ambiente para você ter algumas profissões em PJ, mas banalizou demais.
2: Com a última reforma, acordos coletivos perderam espaço, passando a ter mais peso o que é acertado entre o patrão e o empregado. Esse acerto pontual não pode ser vetado, tem força de lei, desde que respeitados os direitos essenciais, como férias e 13º salário.
1: Falando em coletivo, os sindicatos perderam arrecadação, pois o pagamento da contribuição sindical, equivalente a um dia de trabalho no ano, não é mais obrigatório.
2: O salário não deve ser inferior ao mínimo, nem diferente entre pessoas com a mesma função. Ficou formalizado o modelo de trabalho intermitente, em que o contratado é pago apenas pelas horas ou dias efetivamente trabalhados, sem jornada fixa.
1: A reforma regulamentou ainda o teletrabalho. A modalidade deve estar expressa no contrato, mas é possível mudar do presencial para o home office ou vice-versa, desde que o patrão e o empregado concordem e isso seja registrado.
2: A demissão por acordo consensual também passou a ser prevista, com redução das verbas rescisórias. Nesse caso, o trabalhador recebe metade do aviso prévio e metade da multa do FGTS. Ele pode sacar até 80% do saldo do fundo de garantia, mas não tem direito ao seguro-desemprego.
1: As regras para acionar a Justiça do Trabalho ficaram mais rígidas. O seletista corre o risco de pagar o advogado da empresa se perder a ação e as indenizações por danos morais passaram a ter um limite máximo baseado no salário do empregado.
2: Quanto à jornada de trabalho, antes limitada a 8 horas diárias e 44 horas semanais, foi regulada a escala de 12 horas de trabalho e 36 horas de descanso.
1: E uma grande alteração deve acontecer ainda em 2026. O fim da escala 6x1, que são 6 dias de trabalho para um dia de folga, tem ocupado a agenda política brasileira nos últimos meses. Na Câmara, estão em análise duas propostas de emenda à Constituição e vários projetos de lei.
2: Parlamentares favoráveis à redução argumentam que a atual jornada leva à exaustão do trabalhador e o impede de ter momentos de lazer e de convívio com a família. Já os contrários dizem que a medida causará prejuízos às empresas e aumentará as demissões.
1: Relator das propostas na Comissão de Constituição e Justiça, o deputado Paulo Aze, do União da Bahia, destaca quem, para ele, é mais penalizado pela jornada 6x1.
4: No Brasil, quem mais trabalha efetivamente é quem ganha menos. E especialmente mulheres com seus afazeres domésticos, jovens que precisariam de tempo para concluir os seus estudos e até a sua capacitação ao mercado do trabalho, são aqueles que mais são penalizados pela escala hoje prevista no nosso texto constitucional.
5: O patrão nosso de cada dia, dia após dia.
2: Os principais impostos ligados ao regime CLT incluem como descontos obrigatórios em folha a Seguridade Social e o Imposto de Renda. Assim, o salário líquido pode ficar de 10% a 25% menor que a remuneração bruta, mas são esses impostos que garantem ao empregado com carteira assinada o acesso a uma rede de proteção social.
1: Entre os direitos estão o seguro-desemprego, que oferece 3 a 5 parcelas após a demissão sem justa causa, e o FGTS, um fundo depositado pelo empregador mensalmente que pode ser sacado em caso de demissão sem justa causa, compra da casa própria, doenças graves, calamidade pública e outros casos.
2: Pelo INSS, o trabalhador tem direito à aposentadoria por idade e pode receber benefícios por incapacidade temporária, os antigos auxílio-doença e auxílio-acidente, e por incapacidade permanente, antes a aposentadoria por invalidez. Há também licença-maternidade de 120 dias e licença-paternidade, ambas remuneradas.
1: Até o momento, a licença para os pais com carteira assinada vale por 5 dias, mas uma lei de 2026 mudou a CLT, aumentando a licença gradativamente. Será de 10 dias em 2027, 15 em 2028, até chegar a 20 dias a partir de 2029.
6: Um dia minha mãe me disse, você já é grande, tem que trabalhar.
2: E o PJ? As letras significam pessoa jurídica, quando não se é funcionário de uma empresa, mas um prestador de serviços com CNPJ próprio. Em geral, essa modalidade promete mais flexibilidade de horários

0: e remuneração mais alta. Isso porque os impostos não são descontados diretamente no contra-cheque.
1: E são muitos os profissionais que buscam essa autonomia na carreira, para escolher projetos, negociar valores e até conciliar mais fontes de renda. Outro fator é o aumento da economia digital, com uma cultura que valoriza entregas por performance.
0: Mas, nesse regime, os benefícios tradicionais não estão garantidos. É o profissional quem precisa se organizar. Suas férias não são remuneradas e, para ter acesso ao INSS, ele precisa pagar como profissional autônomo. Paulo Montagnier, do Ministério do Trabalho, explica que o PJ pode administrar o valor da própria contribuição.
2: No caso do PJ, ele pode fazer contribuições por uma série de anos e ele pode fazer essa contribuição na condição mínima, mas ele pode ampliar isto para valores maiores, de tal modo que ele pode receber um valor previdenciário superior ao salário mínimo.
1: Não há FGTS. O PJ precisa analisar seus ganhos e gastos para verificar como fazer uma reserva financeira para o futuro.
0: E sabe a discussão sobre o fim da escala 6x1? O professor de Direito da Universidade de São Paulo, Jorge Luiz Souto Maior, lembra que ela não vai beneficiar PJs.
3: Uma vez contratado como PJ, não há limitação da jornada de trabalho e, consequentemente, toda essa discussão sobre o 6x1 cai no vazio. Só serão atingidos para redução de um dia de trabalho, de 6x1 para 5x2 ou 4x3, a gente não sabe o que virá. Dias a mais, né, para lazer, descanso e contato familiar, isto só vale para os trabalhadores registrados ou os ditos seletistas. E esse elemento que está aí também na mídia tão atacado, né? Eu não quero ser CLT, não gosto de CLT, essa coisa toda. Bom, mas se não for encarado como empregado efetivamente, o direito à limitação da jornada de trabalho não se aplica e esta pauta 6x1 corre ao largo dessas pessoas. PJs, MEIs, enfim.
1: Dentro do universo PJ, existe o MEI, o microempreendedor individual, um modelo simplificado para formalizar autônomos e pequenos empreendedores, garantindo certa proteção. Para ser MEI, o limite de faturamento anual é de até R$ 81 mil, mas a Câmara analisa um projeto que aumenta a receita para R$ 130 mil por ano.
0: A abertura do CNPJ como MEI é gratuita e o recolhimento de impostos é unificado por meio do Documento de Arrecadação do Simples Nacional, o DAS.
1: O MEI abrange diversas atividades, principalmente nas áreas de comércio, serviço e produção, como vendas, beleza, alimentação, entregas e trabalhos manuais. As ocupações que podem ser registradas como MEI estão listadas na Classificação Nacional de Atividades Econômicas do Governo Federal.
0: Atualmente, são 16 milhões de microempreendedores e microempreendedoras individuais no Brasil. Ao se formalizarem e pagarem o DAS corretamente, eles e elas podem acessar benefícios como aposentadoria por idade, auxílio-doença, salário-maternidade, pensão por morte e aposentadoria por invalidez.
1: A consultora política Giovanna Emerick decidiu se registrar como MEI justamente por causa da proteção.
4: O MEI, ele serve para você, de alguma forma, ter alguma garantia

0: formalizado, isto é, que ela não tem nenhuma autonomia de trabalho, o Ministério do Trabalho tem conseguido a reintegração dessas pessoas na condição de seletistas, considerando o tipo de trabalho e o tipo de situação que existe na empresa.
1: Mas nem sempre a solução é tão simples. E existe até uma controvérsia entre a Justiça do Trabalho e o Supremo Tribunal Federal. Por isso, desde abril de 2025, estão suspensos todos os processos trabalhistas que analisam casos de pejotização no país.
2: A história é a seguinte.

0: agora, a música do dia. 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
1: Em 2023, morreu Rita Lee Jones. Cantora, compositora, 21 discos solo, tá? Ao todo, com coletâneas e discos ao vivo, são 40 discos. 34 dela e 6 nos Mutantes. A história dela começou nos anos 60, com os Mutantes, né? Os irmãos Arnaldo e Cláudio Batista, juntamente com Rafael Vilardi e Roberto Loyola, fundaram o grupo The Wooden Faces. Depois convidaram Rita Lee, que estava no Teenage Singers, e entraram na banda. O Sérgio Dias, que era o caçula na Batista, da família Batista, entrou no grupo. Aí o grupo passou a se chamar Six-Sided Rockers, depois O Conjunto, depois O Seis, e por fim, por sugestão de Ronnie Fon, que tinha um programa de televisão com muita audiência, onde os Mutantes se apresentavam, mudou para os Mutantes. Ronnie Fon deu a sugestão. Bom, Rita Lee começou a ficar visualmente conhecida, né, com os Mutantes, aquelas músicas psicodélicas. Ela acompanhou o terceiro festival da música popular brasileira, apareceu bastante com a música Domingo no Parque, que os Mutantes participaram, cantando com Gilberto Gil. E depois com É Proibido Proibir, no terceiro Festival Internacional da Canção, em 68, 2 anos seguidos. E aí ela saiu dos Mutantes e houve um grupo efêmero, que é pouco citado, é importante citar, as Cilibrinas do Éden, tá? Foi um conjunto musical formado por Lúcia Turnbull, que foi a primeira guitarrista do Brasil. Fantástica a Lúcia Turnbull, uma cantora e compositora que é muito importante no rock brasileiro. E ela e Rita Lee fizeram as Cilibrinas do Éden. Esse grupo foi o embrião do Tutti Frutti, que aí acompanhou a Rita Lee depois. E depois do Tutti Frutti, ela fez parceria com Roberto Carvalho, que ela tinha conhecido em 76. E foi o grande amor da vida de Rita Lee, tá? Aí saiu Chega Mais, Mania de Você, Doce Vampiro. Olha, em 70 saiu o disco Bower Up. Em 72, Hoje é o Primeiro Dia do Resto da Sua Vida. Isso na fase antes da parceria, tá? Aí em 74, com Tutti Frutti, Atrás do Porto tem uma Cidade. Com Tutti Frutti também, Fruto Proibido, Entradas e Bandeiras. E Babilônia. Aí começou a carreira solo. Em 79, saiu Rita Lee, depois mais um disco. Em 81, Saúde. Depois Rita Lee e Roberto Carvalho. Em 82, essa fase foi muito inspirada na Rita Lee. Bombom em 83. Rita e Roberto em 85, Flash Fatal em 87, Zona Zen 88, Rita Lee e Roberto Carvalho 90, em 93 Rita Lee, em 97 Santa Rita de Sampa, em 2000 o disco 3001, em 2001 o disco Aqui e Ali em Qualquer Lugar, em 2003 Balacobaco e por fim Reza em 2012. Além de artista musical, Rita Lee também era escritora. Ela escreveu 4 livros infantis entre 86 e 92. Em 2013, publicou um livro chamado Historinhas, com ilustração de Laerte. Em 2007, lançou um livro de contos chamado Drops. Depois, uma outra obra infantil, Amiga Ursa. E em 2016, lançou a primeira parte de sua autobiografia. A segunda foi lançada no ano da morte dela, em 2023. Ela teve o diagnóstico de câncer no pulmão, fez radioterapia, imunoterapia. Mesmo doente, lançou um single chamado Changes, em parceria com Roberto Carvalho. Todos os discos da Rita Lee têm Roberto Carvalho, tá? Na parceria, no arranjo, na guitarra. Foi um grande companheiro dela, era uma dupla. No ano seguinte, o filho dela, Beto Lee, chegou a dizer que ela estava curada, mas não estava. E em 2023, ela morreu no sítio onde morava. Morreu no dia 8 de maio de 2023. A música do dia de hoje, na verdade, são duas, tá? Duas músicas de Rita Lee que fogem dessa coisa do rock. São duas músicas belíssimas. Ela era uma compositora muito versátil e fazia músicas de amor. Você vai ouvir Só de Você e Favorita, ambas da dupla Rita Lee e Roberto Carvalho. Ele fazia os arranjos das músicas. Favorita é uma música curiosa, é uma declaração de amor de Roberto Carvalho e Rita Lee. Ele não cantava, mas ela colocou ele para cantar. Então você vai ouvir em sequência Só de Você e depois Favorita. Duas músicas românticas, porque a história de amor desses dois é indimensionável.

Bonito, né? Uma bela história de amor. Hoje é dia 8 de maio, em 2023, morreu Rita Lee. Olha, é importante lembrar também que hoje é aniversário da morte de Jair Rodrigues, tá? Ele morreu no dia 8 de maio de 2014. Olha, mesmo dia, em anos diferentes, da Rita Lee. Ele, 8 de maio de 2014, Rita Lee, 8 de maio de 2023. As efemérides serão comemoradas em anos seguidos, a cada ano de final 3

0: Olá, você que nos acompanha pela TV Câmara, Rádio Câmara, YouTube e redes sociais. Eu sou Fernanda de Bretan e começa agora o Direto da Câmara, dos nossos estúdios aqui em Brasília. Boa tarde para você. Na semana que passou, os deputados aprovaram em plenário a regulamentação da exploração de minerais raros no Brasil. Aumento de pena para homicídio contra agentes de segurança, ações de prevenção e repressão aos crimes sexuais, novas regras para a Carteira Nacional de Habilitação e medidas para redução de atropelamentos de animais silvestres em rodovias. Quem traz o resumo do plenário para a gente é o Fred Sokolovski.
1: Na pauta do plenário da Câmara, a proposta que institui a Política Nacional de Minerais Críticos Estratégicos no Brasil. O Brasil possui a segunda maior reserva de minerais chamados raros do mundo e a regulamentação do setor é fundamental para posicionar o país no mercado mundial de tecnologia de ponta e energia limpa. O relator da proposta, deputado Arnaldo Jardim, do Cidadania de São Paulo, afirmou que o Brasil deve atuar como protagonista nesse tipo de mineração, aumentando a exploração e o refinamento interno para reduzir a dependência internacional.
2: Perspassa esse conceito da Política Nacional de Minerais Críticos e Estratégicos e todos os instrumentos por nós apontado como uma necessidade nesse documento de que tenhamos uma orientação. O Brasil não pode ser mero exportador de commodities minerais. Deve ter estratégia, política, determinação de agregar valor, fazer o seu beneficiamento, fazer a transformação e usar isso, que é um atributo nosso geológico, como um instrumento claro de desenvolvimento.
1: Após a leitura do relatório, o presidente da Câmara, deputado Hugo Mota, do Republicanos da Paraíba, destacou que o tema é fundamental para o desenvolvimento da economia nacional.
3: O Brasil institui um novo modelo legal que nos colocará numa posição, primeiro, de competitividade, para que o Brasil possa explorar a sua enorme reserva, a segunda reserva do mundo até hoje descoberta, que a gente possa ter segurança jurídica, que possamos aqui receber empresas de todos os países, não havendo vinculação a nenhum interesse unilateral de nenhuma nação que não seja a nossa.
1: Na tribuna, deputados do partido PSOL se mostraram preocupados com o texto da proposta. O deputado
4: deveria nos fazer discuti-lo com mais tempo, porque há um debate geral de generalidades. As terras raras são importantes, o Brasil é importante, então temos que regulamentar a hora. Isso é consenso. A questão é como. E isso não está sendo discutido aqui. E, sobretudo, um elemento que é caro para nós da bancada Pessoal Rede: o papel do Estado nesse processo.
1: A deputada Célia Chacriabá, do PSOL de Minas Gerais, destacou que as comunidades de regiões onde se concentram reservas minerais não foram ouvidas nos debates para a elaboração da proposta.
5: Essa bandeira brasileira que está aqui, por muitas vezes tem sangue indígena, tem sangue das comunidades quilombolas, porque vocês não foram escutar lá em Araxá, perto de Uberlândia, a exploração de nióbio já é responsável por fertilidade de mulheres. Nós estamos aqui porque queremos debater economia, mas não desse jeito irresponsável a mercantilização dos nossos recursos naturais. Porque esse Congresso, votando hoje, serão os cabrais do século XXI, negociando assim como em 1500, negociou o nosso país a preço de banana. E o nosso estado de Minas Gerais vale muito mais. Queremos uma legislação, mas uma legislação responsável.
1: O relator da proposta, deputado Arnaldo Jardim, afirmou que o parecer dele ao projeto recebeu quase 90 pedidos de alterações. Desse total, 42 foram admitidos durante os debates em plenário.
2: Eu acho que isso caracteriza diálogo, isso caracteriza um traço do parlamento,

0: que a possibilidade de termos construção, e construção que espero garanta uma ampla base de apoio ao parecer que oferecemos, porque acreditamos que não basta ter maioria, é importante ter maioria sólida.
1: Após os debates, a proposta foi colocada em votação e aprovada.
2: Em votação, redação final. Nossa. Aqueles que forem pela aprovação, permaneçam como se acham. Aprovada. A matéria vai ao Senado Federal.
1: Os deputados também aprovaram a medida provisória que estabelece novas regras para obtenção e renovação da Carteira Nacional de Habilitação. Um dos pontos da medida é o que permite a renovação automática da CNH para motoristas inscritos no Registro Nacional Positivo de Condutores, conhecido como Cadastro do Bom Condutor, que premia os motoristas que não cometeram infrações de trânsito sujeitas à pontuação nos últimos 12 meses. A proposta também estabelece, entre outros pontos, que a habilitação poderá ser emitida em formato físico ou digital, conforme a escolha do motorista.
3: Em votação, a redação final. Aqueles que forem pela aprovação, permaneçam como se acham. Aprovada. A matéria vai ao Senado Federal.
1: Outra proposta aprovada é a que regulamenta a profissão de trabalhador em refeições coletivas. O projeto estabelece parâmetros como jornada de trabalho, direitos básicos, adicional de insalubridade, proteção à saúde e melhores condições de trabalho. O parecer favorável ao projeto foi lido em plenário pelo deputado João Carlos, do Republicanos do Amazonas.
4: É responsável pela geração de cerca de 290 mil empregos diretos, além de impactar significativamente a cadeia produtiva alimentar, com um consumo diário estimado em 7,5 mil toneladas de alimentos. Dessa forma, a proposição revela-se conveniente e oportuna ao promover o reconhecimento normativo de uma categoria profissional que desempenha papel estratégico na garantia da segurança alimentar e nutricional da população brasileira.
1: A proposta segue para análise do Senado Federal. No plenário da Câmara, a deputada Duda Salaber, do PSOL de Minas Gerais, trouxe a discussão sobre o atropelamento de animais silvestres em estradas, rodovias e ferrovias brasileiras. Anualmente, cerca de 500 milhões de animais selvagens, a maioria de pequeno porte, são atropelados nos quase 2 milhões de quilômetros de estradas. A proposta em debate cria um Plano Nacional de Segurança Viária para animais silvestres e um cadastro nacional para identificar pontos críticos de atropelamentos e reduzir acidentes envolvendo pessoas e animais.
5: E vai trabalhar com o básico: sinalizações, cercas, redutor de velocidade, passagem de fauna. Mas tudo isso só faz sentido se vier acompanhado de educação ambiental. E esse projeto prevê isso. Além dessas ações mitigatórias, vai ter também campanhas de conscientizações em rodovias, em ferrovias, diálogo com a comunidade para preservar a nossa fauna, que é fundamental.
1: A proposta foi aprovada e segue para o Senado Federal. Os deputados também aprovaram, e vai ao Senado, a proposta que endurece as penas por crimes de homicídio e de lesão corporal contra agentes de segurança pública. O deputado delegado da Cunha, do União de São Paulo, foi o relator da proposta.
6: Hoje nós temos um avanço que todos os membros da segurança pública, das Forças Armadas, dos órgãos do Poder Judiciário e da segurança privada saem respaldados pela lei, com uma pena de 20 a 40 anos, com punição para lesão corporal, com aumento de um terço até a metade e também sendo considerado crime hediondo.
1: Por fim, os parlamentares aprovaram o projeto que institui a Lei da Dignidade Sexual. A relatora da proposta, a deputada delegada Ione, do Avante de Minas Gerais, explicou que o objetivo é fortalecer a prevenção, repressão e responsabilização penal dos crimes sexuais e ampliar a proteção às vítimas.
7: A proposição contempla medidas de natureza predominantemente normativa e programática, incluindo o endurecimento de penas, o aperfeiçoamento das vítimas.
1: A matéria vai ser analisada agora pelo Senado Federal.
8: O aumento do uso de bicicletas e patinetes elétricos tem mudado a mobilidade nas cidades brasileiras e a convivência entre esses veículos e o trânsito tradicional tem gerado novos desafios. Em audiência pública da Comissão Especial que discute mudanças no Código de Trânsito Brasileiro, ativistas e usuários sugeriram

0: viram propostas para garantir mais espaço e segurança para os veículos leves. Quem tem os detalhes para a gente é a Karen Santin.
1: Patinetes, bicicletas e scooters elétricos viraram parte do dia a dia no trânsito brasileiro. A convivência com pedestres, ciclistas e motoristas nem sempre é pacífica. Ativistas e usuários sugeriram propostas para acomodar esses veículos leves nas cidades, em audiência pública da comissão especial que discute mudanças no Código de Trânsito Brasileiro. O relator da comissão, deputado Áureo Ribeiro, do Solidariedade do Rio de Janeiro, destacou como medidas essenciais a educação para o trânsito e a exigência da idade mínima para dirigir veículos leves.
2: A gente tem que ter a permissão, como eu já coloquei, 16 anos a estar conduzindo esse ciclomotor, esse autopropelido. A gente tem que ter a formação dessas pessoas que estão num veículo desse. A gente tem que ter a fiscalização de identificar quem é o dono daquele autopropelido, quem é o dono daquele ciclomotor, para que a gente possa fazer as advertências necessárias.
1: Informar os compradores sobre as diferenças entre cada meio de transporte é essencial, de acordo com a diretora da União de Ciclistas do Brasil, Vivian Garelli.
3: Você acaba colocando nas ruas pessoas com veículos que elas não sabem qual é a tipagem correta, e com isso também, caso seja um ciclomotor, por exemplo, ela consegue alcançar uma velocidade muito maior e acaba circulando num lugar irregular como a ciclovia.
1: A principal diferença é que bicicletas elétricas comuns dependem do uso do pedal para se movimentar. A parte elétrica apenas auxilia e reduz o esforço do condutor. Já os autopropelidos e ciclomotores têm motores elétricos próprios com acelerador, que se diferenciam pelo tamanho e pela potência. Para o diretor da Associação Brasileira de Veículos Elétricos, Marlon Marcílio, espaços maiores exclusivos para autopropelidos e ciclomotores são um caminho para garantir a segurança e um bom fluxo no trânsito.
4: Se você for na China, tem pistas, né, que são de 3,5 metros, 4 metros, para circulação em via única, no sentido que todo mundo vai e no sentido que todo mundo volta, como fosse carro mesmo.
1: Ter mais vias de velocidade baixa também pode ser uma solução, de acordo com o especialista em mobilidade urbana, Felipe Alves.
5: Se for uma via que já tem uma velocidade bem baixa, você pode ter um compartilhamento talvez mais harmonioso. Se for uma via intermediária, você talvez consiga resolver com a ciclofaixa, uma solução um pouco mais barata, uma solução mais simples.
0: A Comissão de Constituição e Justiça debateu uma proposta que altera o cálculo do IPVA, o Imposto sobre Veículos Automotores. A Raíssa Lomonte conta para a gente que o texto prevê que o IPVA seja cobrado com base no peso de fábrica do carro e limita o imposto a 1% do valor de venda do veículo.
6: O IPVA é o imposto que pesa no bolso de milhões de brasileiros todos os anos. A cobrança é feita com base no valor do veículo e, em alguns estados, pode chegar a 4% do preço do carro. Na Comissão de Constituição e Justiça, deputados discutiram uma proposta que pretende mudar esse modelo e reduzir o imposto para a população. O relator da proposta, deputado Rodrigo de Castro, do União de Minas Gerais, afirmou que a mudança pode aliviar o bolso dos consumidores e incentivar o uso de veículos mais sustentáveis. O parlamentar tem como referência o modelo praticado nos Estados Unidos, onde a cobrança costuma ser menor e mais simples. Em muitos estados americanos, o motorista paga apenas uma taxa anual de registro do veículo.
7: Ao adotarmos um sistema parecido com o americano, nós vamos conseguir baixar o valor do IPVA para praticamente todos os veículos. Além disso, nós estamos adotando também critérios ambientais, onde o carro que polui menos vai pagar menos para incentivar esse tipo de veículos no Brasil. Então, trata-se de um projeto moderno, um projeto que vai de encontro aos anseios da população e que ainda busca a preservação do meio ambiente.
6: O presidente da Associação Brasileira de Consumidores, Henrique Lian, participou do debate e criticou o modelo atual de cobrança do IPVA baseado apenas no valor do imóvel. Ele também apresentou exemplos internacionais usados como referência para uma possível mudança no sistema brasileiro.
8: Se você olhar outros mercados, nos Estados Unidos, você tem uma única taxa quando o veículo é registrado. Na União Europeia, eles valorizam muito a sustentabilidade, o combate às mudanças climáticas. Portanto, os veículos que emitem mais gases de efeito estufa, CO2 equivalente, são mais tributados. Enquanto veículos que emitem menos, por exemplo, os veículos elétricos, são menos tributados. É assim também na China, é assim em Israel, é assim na África do Sul. Então é mais que hora de nós revermos os critérios de tributação dos veículos aqui no Brasil.
6: Especialistas afirmam que o atual modelo de cobrança do IPVA acaba

0: incentivando muitos brasileiros a manter veículos antigos apenas para pagar menos imposto. Segundo a proposta em discussão na Câmara, o IPVA poderia ter teto máximo de 1% sobre o valor do veículo. O autor da proposta, deputado Kim Kataguiri, do Partido Missão de São Paulo, afirmou que a redução pode beneficiar diretamente os consumidores e defendeu a redução de gastos públicos para compensar a perda de arrecadação dos estados.
1: Cortar os gastos com publicidade institucional, cortar os gastos com as assembleias legislativas, com o Congresso Nacional. Então, estou apresentando não só cortando imposto, mas apresentando de onde esse dinheiro de corte de imposto vai sair. E sequer o consumidor tem a propriedade do carro. O carro é do governo, ele aluga, porque no final das contas, se você pagar 4% de IPVA, é você pagar um aluguel de um carro que não é seu, né? É um valor tão extorsivo que não configura uma propriedade sua.
0: Ainda segundo o parlamentar, a intenção é que seja criada uma comissão especial para tratar do texto antes da votação em plenário.
2: A valorização dos profissionais da saúde continua sendo uma das discussões aqui na Câmara dos Deputados. Na Comissão de Finanças e Tributação, um debate tratou do projeto que cria um piso salarial nacional para os farmacêuticos. O Fred Sokolovski conta para a gente que a categoria reivindica um piso de R$ 6.500.
3: A Comissão de Finanças e Tributação promoveu debate sobre o projeto que estabelece um piso salarial para os farmacêuticos. O presidente da Federação de Sindicatos da categoria, Fábio Basílio, argumenta que o setor de farmácias faturou em 2025 246 milhões de reais e que o piso de R$ 6.500 é um piso justo, apesar dos donos de farmácias afirmarem que irão quebrar.
4: Se aumentar o piso salarial do farmacêutico vai quebrar. Não vai quebrar as farmácias, porque nunca quebrou. É a dificuldade que o patrão tem de enxergar no trabalhador merecedor de uma justa remuneração.
3: O representante da Confederação Nacional do Comércio, Marcelo Queiroz, disse que a entidade não é contra o piso salarial, mas que é preciso levar em conta as diversidades do país.
5: O que nós somos contra é um piso nacional único, devido às divergências, às diversidades que existem no nosso país. Então, somos a favor, sim, que existam as negociações coletivas, onde a gente possa decidir o piso pelo porte da cidade, pelo porte da farmácia, pela região, pela capacidade de pagamento da região.
3: A deputada Alice Portugal, do PCdoB da Bahia, que é farmacêutica, afirmou que fixar um piso salarial para a categoria é uma questão de justiça.
6: O piso não é contra, não é? Os segmentos organizados da economia, muito menos contra o Estado brasileiro. É uma questão de justiça.
3: O relator do projeto, o deputado Hildo Rocha, do MDB do Maranhão, afirmou que o relatório será concluído em um prazo de 15 dias.
7: Nós tínhamos que receber as informações com relação aos dados de custo para as farmácias e o custo para o serviço público. Nós conseguimos essas informações. Com base nas informações que nós colhemos, nós vamos agora poder, com toda a tranquilidade, concluir o nosso relatório e no prazo de até 15 dias, ou seja, 2 semanas, nós vamos estar entregando para a comissão para que o presidente possa pautar o nosso relatório em relação a esse piso.
2: Olha só, conquistar uma vaga no mercado de trabalho ainda é uma realidade difícil para muitas pessoas com autismo. Parlamentares analisam uma proposta que cria uma política nacional voltada à inclusão profissional e à acessibilidade.
8: A Comissão Especial da Câmara, que analisa a Política Nacional para Pessoas com Autismo, debateu com especialistas e instituições de ensino a inclusão de jovens e adultos no mercado de trabalho. O objetivo é discutir a formulação de políticas específicas nas áreas de educação e de trabalho. James Teodoro da Silva, do Ministério de Desenvolvimento e Assistência Social, explicou como é feito o contato com as empresas para a inclusão de jovens e adultos no mercado de trabalho.
9: A secretaria, ela entra em contato com as empresas, né, e pergunta para elas se elas têm interesse em ofertar vagas para pessoas vulneráveis, principalmente do cadastro único. A partir do momento que ela diz que tem interesse, a gente pergunta também se elas têm interesse na questão do pessoal PCD, que é o pessoal deficiências. Né? Então, quando ela demonstra esse interesse, a gente costuma ir dentro do cadastro único, olhar para as pessoas que estão lá e fazer a comunicação.
8: A deputada Maria Rosa,

0: Casas do Republicanos de São Paulo falou da necessidade de dar opções para jovens com transtorno do espectro autista que precisam ser inseridos no mercado de trabalho.
1: Dar opções, soluções significativas para os jovens com TEA que precisam ser inseridos no mercado de trabalho. A gente reconhece a dificuldade, a gente sabe que é importante ter apoio e aqui, através desse relatório, nós vamos colocar tudo que será possível através da escuta desses profissionais que lidam dia a dia com os jovens com TEA.
2: O Brasil já se prepara para receber a Copa do Mundo Feminina de Futebol no ano que vem, em 2027. E medidas para viabilizar a realização do evento começam a avançar aqui no Congresso Nacional. A Câmara dos Deputados aprovou um projeto que autoriza a isenção do Imposto sobre Serviços, o ISS, durante a competição. Os jogos serão realizados em 8 capitais brasileiras, como conta pra gente o Geraldo Gurgel.
3: Mais do que um evento esportivo mundial, a Copa Feminina de Futebol de 2027 no Brasil vai ser uma vitrine para o turismo e oportunidade de negócios, disse a deputada Laura Carneiro, do PSD do Rio de Janeiro. Ela integra a Comissão do Esporte da Câmara e destacou a importância do evento com a participação de seleções de 32 países.
4: A Copa é um evento, né? E a Copa da Mulher é um evento especialíssimo, novo, que o Brasil nunca recebeu. É um evento muito importante para o esporte brasileiro, mas também para o turismo do Brasil. Você imagina quantas pessoas virão para cá.
3: Para viabilizar o evento, o governo brasileiro acertou com a FIFA, entre outros compromissos, isentar o imposto sobre serviços relacionados à competição nas 8 cidades que vão sediar os jogos entre 24 de junho e 25 de julho de 2027. São elas Brasília, Salvador, Recife, Fortaleza, Rio de Janeiro, Belo Horizonte, São Paulo e Porto Alegre. Laura Carneiro foi responsável pela análise do projeto em 4 comissões e plenário da Câmara. A deputada ressaltou a contribuição dos parlamentares para o evento com a aprovação da matéria.
4: Nos possibilita que mais empresas investam, que esse sistema da Copa seja muito relevante, especialmente para as cidades onde ela vai ocorrer. É uma parte dos projetos que terão que ser aprovados por determinação e a pedido da FIFA e a gente espera ter contribuído com esse que isenta de essas empresas.
2: A Comissão de Relações Exteriores e de Defesa Nacional recebeu a visita oficial da delegação do Parlamento Europeu. Em meio aos desafios internacionais, o Brasil e o Bloco Europeu apostam no fortalecimento das relações diplomáticas para enfrentar as dificuldades que se apresentam a nível mundial. E a Fabielle Pires tem as informações.
5: O fortalecimento das relações entre o Brasil e a União Europeia está no centro das discussões entre parlamentares brasileiros e europeus. A Comissão de Relações Exteriores de Defesa Nacional recebeu uma visita da delegação do Parlamento Europeu. E esse encontro vai além da diplomacia. A ideia é aproximar ainda mais o Brasil desse bloco econômico, principalmente em áreas estratégicas, como comércio e cooperação internacional. Também foram discutidos temas como cooperação política e a defesa do multilateralismo em um cenário global cada vez mais desafiador. O deputado Luiz Felipe de Orleans e Bragança, do Partido Liberal de São Paulo, presidente da Comissão de Relações Exteriores e de Defesa Nacional, reforçou a importância desse encontro.
6: Eu gostaria de ter um acordo durável e estável com a União Europeia. E se a gente vê que está tendo discussão muito intensa, é muito importante que a gente faça um desdobramento bilateral com cada um dos países. Cada um dos países define como é que ele quer lidar com o Brasil. Eu acho que seria muito mais estável e muito mais durável como forma. e isso para que nós tenhamos paz nesse tema.
5: Para o deputado Helder Souza Silva, do Partido Popular Europeu de Portugal e presidente da delegação do Parlamento Europeu para as Relações com o Brasil, a visita fortalece a relação entre os dois lados.
7: O Brasil, de facto, é um continente, é um país continental e representa a maior potência da América do Sul e para nós europeus, numa altura

0: De grande instabilidade geopolítica, geoestratégica, o Brasil para nós foi eleito como um dos principais parceiros geopolíticos, geoestratégicos desta década que estamos a viver.
1: E o Direto da Câmara está terminando. Eu te convido a acessar sempre o portal câmara.leg.br. Lá você encontra tudo sobre os debates e votações, todas as proposições, a prestação de contas do seu deputado e muito mais. Lá também está todo o nosso conteúdo audiovisual que você acessa pelo link cd.leg.br/YouTube. Eu sou Fernanda de Bretanha. Para você, uma boa tarde e um excelente fim de semana. Tchau, tchau.
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4: A presidência solicita a todas as senhoras deputadas e aos senhores deputados que tomem seus lugares a fim de ter início a votação pelo sistema eletrônico.
5: Depois de concluírem a discussão dos projetos e outras propostas em análise, os deputados entram na fase de votação propriamente dita. 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Cada deputado pode votar sim, não ou abstenção, que é um tipo de voto em branco. Depois das votações, os deputados que quiserem podem enviar à mesa da Câmara o voto por escrito. Quase sempre, os votos são feitos simbolicamente, ou seja, os deputados declaram o voto permanecendo como estão. Contrários normalmente levantam as mãos. Mas há ocasiões em que o voto pode ou deve ser nominal, e então os deputados precisam registrar o voto eletronicamente.
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0: Daqui a pouco, a gente conversa com o deputado Luiz Felipe de Orleans e Bragança, do PL de São Paulo, que é integrante da Comissão Curadora das Comemorações dos 200 anos.
1: É uma honra estar aqui com a Val Monteiro, substituindo o Edson Júnior, que está de férias, merecidas férias, aliás. E nossa playlist repleta de brasilidade continua com Valdir Azevedo e mais um clássico, Brasileirinho.

0: A Câmara dos Deputados comemora 200 anos como um grande palco para a democracia brasileira. Todos os fatos históricos importantes deste período tiveram a participação ativa do Parlamento.
1: Val, e o papel do Legislativo continua essencial. Foi isso que ressaltou o presidente da Câmara, o deputado Hugo Mota, em entrevista exclusiva ao programa Painel Eletrônico na última quarta-feira, justamente na data em que se comemorou a instalação da Câmara. A gente vai ouvir um trecho dessa entrevista em que o presidente Hugo Mota salienta a democracia e o respeito à Constituição.
2: Eu penso que é sempre importante estarmos reforçando esse momento que o país vive e podendo também exaltar a nossa Constituição, a nossa Carta Magna, para que ela possa ser sempre o nosso norte na hora em que formos tomar qualquer decisão. Quando assumi a presidência da Câmara, eu tinha a plena consciência de que ali era uma oportunidade de reafirmar a importância da nossa democracia. Temos uma democracia teoricamente jovem, com aí quase 40 anos, digamos assim, mas que nesses 40 anos muito foi vivido. Nós tivemos, por exemplo, dois processos de impeachment de presidente da República. Nós vivemos momentos de reformas importantes que foram aprovadas aqui no Congresso, projetos de impacto na vida dos milhões de brasileiros e brasileiras que foram aqui votados e decididos pelos parlamentares. E tudo isso só foi possível porque tivemos, não é, a nossa Constituição sendo respeitada.
0: Presente e passado vão se alternar nesta edição do Feijada Completa. Agora a gente vai detalhar um pouco do passado a partir da sessão realizada no Rio de Janeiro em 6 de maio de 1826, a primeira sessão da Câmara.
1: Para falar sobre esse momento do passado, sobre os antecedentes e o que aconteceu depois, a gente conversa agora com o deputado Luiz Felipe de Orleans e Bragança, do PL de São Paulo, integrante da Comissão Especial Curadora das Comemorações dos 200 Anos da Câmara. Boa tarde, deputado. Tudo bem?
3: Muito boa tarde. Muito obrigado por me recebendo aqui no programa.
1: Deputado, a Câmara, então, como a gente está falando, foi criada pela Constituição de 1824 e foi instalada 2 anos depois. Eu queria que o senhor rememorasse para a gente, para os nossos ouvintes aqui, como é que era o ambiente político daquela época e como o legislativo se consolidou ao longo do Império e depois da República.
3: Bem, naquele momento havia um entusiasmo muito grande de país recém-independente, assim como a maturação de diversas ideias constitutivas. A própria ideia da Constituição era uma ideia nova, em que o modelo tradicional, da monarquia tradicional, era transferida para uma Constituição. Então, eu até argumento que foi a maior reforma agrária

0: meu evento no Brasil foi exatamente essa, transferência de toda a propriedade do Brasil das mãos da família reinante para uma constituição. E foi o Pedro I que fez essa transferência, que insistiu no, na constitucionalização do país. Então o país nasce jovem, moderno, avançado, vinculado ao momento político, e a maturação dos partidos políticos seguiu nesse entusiasmo. Você tinha lá o Partido Conservador e o Partido Liberal. E aí estava constituído o preâmbulo que seria a esquerda e a direita. Só que a esquerda e a direita naquela época, na minha opinião, era muito mais saudáveis do que a esquerda e a direita que existe hoje. A direita era constituída pelo Partido Conservador e a esquerda pelo Partido Liberal. O que, que queria o Partido Conservador? O Partido Conservador era aquele que preservava a Constituição, aquele que sempre defendia o que estava na Constituição. E era um pouco mais centralizador. Então ele gostava de ver um poder central forte. Ao passo que os liberais, eles pregavam que deveria haver descentralização da organização política. Então você imagine que todo o debate político era saudável entre o que, que deve ser centralizado e o que, que deve ser descentralizado. Então foi uma maturação política muito importante todo ao longo do século XIX. Houve uma elevação do parlamento a partir de 1847, em que Pedro II ele abre mão de ser o poder executivo e transfere o poder executivo para um presidente de conselho dos ministros, efetivamente para o primeiro-ministro. Então, Pedro II mantém-se como poder moderador e o primeiro-ministro é que, de fato, conduzia o governo. Então, uma separação muito importante a partir de 1847, o que garantiu uma estabilidade que nós nunca vimos antes e nunca vimos depois. E é exatamente isso que nós não temos hoje aqui no Brasil de hoje. Temos uma, na minha opinião, estamos vivendo aí uma falência institucional do legislativo, talvez a pior legislatura da história do Brasil é essa, a 57ª legislatura, e o parlamento, na minha opinião, não está funcionando como parlamento. Está funcionando como garoto de ordens, de um mestre, um vassalo da maestria ou do judiciário ou do executivo. Então a gente precisa fazer uma grande revisão nessa questão parlamentar para que a gente possa resgatar o que uma vez foi um parlamento de grandes discursos, de grandes debates, grandes visões de país e, de fato, de grande patriotismo por todos os partidos envolvidos.
1: Deputado, e como é que, ao longo desses dois séculos, foi construída a ligação entre a Câmara e o cidadão brasileiro? Porque é claro que o cidadão mudou muito. O parlamento foi instalado, a Câmara foi instalada numa época que tinha escravidão ainda, né? Que nem todo mundo era cidadão. Como é que se deu, ao longo do tempo, essa ligação entre a Câmara e o cidadão? E o que, que mudou também no perfil dos deputados ao longo desse tempo todo?
0: Perfeito. Bem, do ponto de vista da Câmara, você tem algumas mudanças importantes aí. Nem todos podiam votar na época do Império. Era limitado ao voto censitário. Então, é aqueles que eram pessoas livres com posses. Ao passo que hoje o sufrágio é universal. Então, naquela época, a cidadania era exercida por poucos, o debate político era, de fato, limitado, uma parcela reduzida da sociedade. O que, por um lado, é importante para manter a estabilidade e o decoro, por outro lado, ela é menos representativa. No entanto, ela, em termos de representatividade daqueles que eram cidadãos, isso era bem representativo, porque naquela época existiu o equivalente a um voto distrital, que era o voto paroquial, era as paróquias que eram onde faziam-se o voto. Então existia um vínculo do eleito com a sua região de uma maneira muito mais clara, de uma maneira muito próxima, o que hoje não existe. Hoje nós temos o voto proporcional, que veio a partir do século XX, e mudou completamente essa dinâmica entre eleito e eleitorado. E um distanciamento muito grande, de fato, eu diria que em termos de representatividade, é aquela coisa, ganhou universalidade, todos podem votar, no entanto, você ganhou, você perdeu na

0: legitimidade do eleito com o seu eleitorado. Então, eu diria que fica elas por elas aí nessa comparação, viu? Mas eu acho que isso aí não é um efeito que a gente vai precisar combater também no modelo futuro.
1: Boa tarde, deputado. A gente queria saber o que trouxe de novidade para a Câmara e para o cidadão brasileiro a mudança da capital do Rio de Janeiro para Brasília em 1960.
0: Em 1960, eu acho que essa mudança, por um lado, foi muito positiva, de deslocar a população para o centro do Brasil e remover o interesses de Rio, São Paulo, dos eixos econômicos Rio, São Paulo, Belo Horizonte, Espírito Santo, que havia muito influência ali na questão da política do Rio de Janeiro. Então, por um lado, acho que o Brasil ganhou. Por outro lado, acho que o Brasil perdeu, porque o Rio de Janeiro sempre foi uma capital de grande acúmulo cultural. E você veja que, em que pese eu acredito que Brasília é uma cidade linda e um ambiente extremamente agradável, uma qualidade de vida incrível, o Rio ainda permanece como sendo um repositório cultural importante e também de legitimidade histórica, aonde foi feita a nossa independência, a nossa independência, aonde os nossos imperadores nasceram, onde nossa primeira Constituição, primeira e segunda Constituição foram criadas. Então você tem, além de toda a concentração histórica por lá. Eu até argumentaria que eu gostaria de ver a capital de volta, a capital política de volta para o Rio de Janeiro, mas gostaria também de ver a manutenção de Brasília como sendo uma capital, talvez, aí dos serviços públicos que ainda são essenciais no nível federal. Então, acho que essa separação também seria positiva no futuro. Atualmente, eu acho que a gente está pecando um pouco em Brasília de criar essa legitimidade histórica, essa representatividade de virtudes, representatividade de valores humanos, que pela arquitetura de Brasília, pela proposta de Brasília, isso nunca foi contemplado. Então, acho que esse resgate é fundamental para que a gente também entre em paz com o nosso passado, com a nossa origem, para que a gente possa dar grandes passos para o futuro.
2: Deputado Luiz Felipe, o senhor falou antes da representatividade do eleitorado, né, que aumentou em termos de universalidade do voto. Mas e a representatividade dos parlamentares? Como é que isso foi mudando ao longo do tempo? Não é? Porque no início eles representavam uma pequena parte da população, e ao longo do tempo, enfim, outros grupos da população brasileira foram sendo contemplados. Como é que o senhor vê esse aumento da representatividade nos parlamentares que chegaram à Câmara?
0: Então, eu acho que esse aumento de representatividade, a gente tem que começar a contar. Pode-se dizer que no século XX houve um aumento, mas ainda era um modelo exclusivista, não era tão participativo assim da sociedade. A sociedade brasileira também não era tão envolvida e sofisticada do ponto de vista político. Eu acho que essa maturação da sociedade está acontecendo agora, nos últimos 10, 15 anos. E também a amplitude de partidos e representações ideológicas estão se materializando também a partir da Constituição de 1988. Então, aí você teve uma grande expansão de partidos e de movimentos que, de fato, trazem todo mundo para dentro do contexto representativo, né? Todos os partidos, todas as matizes ideológicas. O que é fundamental apontar aqui é que toda essa evolução, se por um lado parece que está dando mais representatividade, em função do voto proporcional, isso é uma falsa representatividade. É uma representatividade meio obscura, porque o voto proporcional, ele não cria esse elo entre o eleito e o eleitorado. Ele cria muita ambiguidade no sistema. Você tem uma fórmula matemática muito complexa, aplicada para definir quem é que foi eleito, e você preza por representar todos os partidos políticos, todas as matizes ideológicas. Então, isso também gera um distanciamento do eleito para o eleitorado, como também uma multiplicidade

0: criar estabilidade política, ele fez essa mudança no parlamento, mudou para o voto distrital puro e automaticamente o número de partidos e as coalizões foram muito mais estáveis desde a sua criação. Então, eu acho que a gente tem que começar a olhar essas experiências europeias, porque a gente está numa situação muito frágil. E a gente vê, desde 88, vários parlamentares que estiveram até na Constituinte dizendo que o discurso dentro do parlamento é completamente outro. Não se faz mais grandes estadistas dentro do parlamento, e sim personalidades, celebridades que fazem todo tipo de... eu diria que usufruto do palanque para suas redes e tudo mais. Então, a gente perdeu o discurso político, de fato, de convencer os seus colegas. E essas últimas duas legislaturas, do Lira e do Mota, não tem ajudado em nada, né? Porque foram personalidades vinculadas ao Poder Executivo e ao Poder Judiciário. Então, eles fizeram uma agenda completamente cativa dos interesses do Poder Executivo e do Poder Judiciário. E nada de soberania do processo parlamentar. A gente, literalmente, estamos vivendo aqui uma das piores legislaturas e contexto aqui de parlamento mais frágil da história do Brasil. A gente evoluiu, em outras palavras, né, desde 88, por incrível que pareça. Então, eu acho que a gente está na hora de uma revisão. Espero que os colegas, de uma próxima eleição, de uma próxima legislatura, tenham a consciência de fazer também uma grande reforma do legislativo e ter um parlamento à altura do que seria um parlamento hoje de primeiro mundo. E a gente está bem distante disso, mas eu acho que o componente humano não falta. O que falta é, de fato, o regimento e a reforma que vai materializar esse regimento.
1: Deputado, o senhor é integrante da Comissão Curadora das Comemorações dos 200 anos. Como é que foi o trabalho dessa comissão? O que foi priorizado, o que foi destacado nessa comemoração?
0: Olha, eu estou deferindo todo esse trabalho para o Lafayette Andrade, que é um excelente deputado, tem nos ajudado muito, assim como vários assessores do Senado e também da Câmara, que tem nos ajudado muito a resgatar todos esses elementos históricos que são importantes de serem lembrados nesses momentos. Nesse ano, por enquanto, a gente não tem uma agenda, mas certamente, imagino que a gente, em discussão interna, a gente vai maturizar alguma coisa até o final desse ano, para que a gente possa relembrar talvez os bons momentos, né, de 1826 e o início aí dos trabalhos e das discussões, para a gente trazer um pouquinho para a população e para os próprios parlamentares colegas o que, que era de fato um parlamento, o entusiasmo daquela época, a diversidade muito produtiva e muito saudável do discurso público e como o parlamento encarnava isso em sua plenitude. Lembrando que em 1823 havia muito entusiasmo, ainda houve um período de regência aí que, de fato, foi um período de extrema instabilidade, mas também dentro dessa instabilidade do primeiro reinado, foi muito produtivo as discussões. Né? E fica-se até aqui uma grande questão, né? Por que, que naquela época, especificamente no primeiro reinado, quando Pedro I abdicou e voltou para Portugal e deixou Pedro II ainda criança, e um parlamento intenso, ativo e entusiasta, por que naquela época eles não já fizeram uma república? E a verdade é essa, porque os parlamentares entenderam a questão da legitimidade. E você, quando você perde legitimidade, não importa se é a pessoa, se é a instituição, se é o país, quando você perde a legitimidade, você perde tudo. Né? Todo o resto se esfacela. E eu acho que é por isso, por aí, resgatando essa palavra, legitimidade, é o que a gente precisa fazer com o parlamento de hoje no Brasil. Temos que resgatar a legitimidade parlamentar, a soberania da agenda do legislativo, para que a gente possa ainda salvar esse país, que eu tenho certeza que tem capítulos ainda gloriosos por vir.
1: Deputado, muito obrigada pela entrevista.
2: Obrigado, deputado.
0: Obrigado, bom dia.
2: Nós conversamos...
0: Obrigado, até a próxima.
2: Nós conversamos com o deputado Luiz Felipe de Orleans e Bragança, do PL de São Paulo. Ele é integrante da comissão que organizando as comemorações dos 200 anos da Câmara. E a gente continua agora com a nossa lista de músicas que falam de brasilidade, Val. É a playlist do projeto 200 Brasis. Vamos ouvir a próxima música? Ó, já tá no fundo aí.

0: Hã?
1: Você tá ouvindo Leão do Norte com Lenine.
2: No corredor das comissões.
1: E os 200 anos de história da Câmara dos Deputados foram celebrados em sessão solene na última quarta-feira no plenário Ulisses Guimarães. E quem acompanhou foi o jornalista Luiz Cláudio Canuto. Boa tarde, Canuto.
3: Boa tarde, Val. Boa tarde, Cláudio.
0: Boa tarde, Luiz. Como é que foi essa sessão solene? Conta pra gente.
3: Olha, centenas de pessoas compareceram, autoridades, deputados, pessoas que estavam passando pela Câmara, que também foram ao plenário. E o plenário lotado de autoridades, inclusive. Olha, eu estou com a lista aqui de pessoas que vieram. O ministro José Múcio Monteiro estava aqui. A ministra dos Direitos Humanos, que tomou posse em abril, Janine Mello, estava aqui. Dois ministros do Supremo Tribunal Federal, além do presidente do Supremo, Edson Fachin, estava aqui, que eram os ministros Dias Toffoli e Gilmar Mendes, que estavam sentados bem diante da mesa, e representações de diversos países. O presidente da Câmara, Hugo Motta, fez questão de ler a representação: Angola, Austrália, Chile, China, Cuba, Egito, Equador, França, Grécia, Holanda, México, Singapura, Venezuela e Vietnã estavam presentes nessa sessão, que foi uma sessão que contou com a presença também de 7 ex-presidentes da Câmara. Olha só, Michel Temer, que também foi presidente da República, estava aqui, mas veio, evidentemente, como ex-presidente da Câmara, né, que cumpriu por 3 mandatos, né, o presidente mais longevo, talvez,
0: inclusive,
3: da Câmara.
0: Teve uma homenagem, ele foi tipo destacado, né, dentre o grupo de ex-presidentes, ele foi destacado, né, por conta desse tempo, né?
3: Exatamente. Quando a Rádio Câmara estava sendo criada, em 98, foi ano de eleições, Fernando Henrique foi reeleito, e houve uma discussão na época sobre a possibilidade de haver uma reeleição de presidente da Câmara, que isso nunca tinha acontecido, mas aí gerou uma questão regimental. Ora, não é uma reeleição, é uma nova eleição porque é um novo governo. Aí ele foi eleito novamente. E dessa forma ele conseguiu ser eleito também outra vez, né? Então foi 3 vezes presidente da Câmara. Estiveram presentes também João Paulo Cunha, Arlindo Quinalha, Marco Maia, Eduardo Cunha, Valdir Maranhão e Rodrigo Maia, todos ex-presidentes da Câmara dos Deputados. E na solenidade, né, na sessão solene, falou o presidente da Câmara, Hugo Motta, né, que falou que celebrar os 200 anos é reafirmar a razão da existência da Câmara, que é servir ao povo brasileiro, e que cada um dos deputados recebeu a missão de ouvir o Brasil, de traduzir as demandas e os diálogos. E ele disse que o Brasil era jovem quando a Câmara foi aberta, né? De fato, a Val, na abertura do programa, no início, falou, né, 1826, 2 anos depois da Constituição de 1824, a Câmara foi inaugurada, digamos assim, com um número de parlamentares muito menor que o de hoje. A Câmara tinha 102 deputados eleitos indiretamente. Hoje são 513 eleitos diretamente. E, como curiosidade, no Senado Federal havia muito menos representantes, e no Senado hoje são 81 senadores. Então, falou o presidente da Câmara, Hugo Motta, também o presidente do Senado, Davi Alcolumbre, que exaltou as funções da Câmara dos Deputados e fez questão de lembrar a sua experiência pessoal como deputado. Ele foi deputado entre 2003 e 2015, né? E ele falou que foi na Câmara que ele, Davi Alcolumbre, presidente do Senado, amadureceu e aprendeu que a política é tolerância, né? Falou que a Câmara é a casa da democracia e que, apesar das diferenças ideológicas, ela sempre quer o bem da

população e ajudou a construir a identidade nacional. Foi palco de debates que mudaram o Brasil. Ele falou sobre o sistema bicameral, que, segundo ele, não é apenas uma estrutura de governo, mas é um mecanismo de equilíbrio, de diálogo e aperfeiçoamento. Porque, para quem não sabe, a Câmara, ela é eleita pelo sistema proporcional, ou seja, em tese, os estados enviam para Brasília, eleitos diretamente, um número proporcional à sua população. Essa proporção, ela não é perfeita, né? São Paulo tem menos representação que Roraima, por exemplo, porque a Constituição estabelece o mínimo de 8 deputados e o máximo de 70. Então, tem essa amarração. Mas a Câmara é a casa em que há a representação pelo povo, pelo sistema proporcional, e o Senado representa.

0: legítimos e harmônicos para serem eficazes. Quando a confiança vacila, a resposta deve ser maior do que a dúvida, a resposta deve ser impessoal, firme. Olha, complementar aqui uma informação que é bastante interessante, que é o seguinte. Se depois vocês quiserem que eu fale sobre que os 200 anos da Câmara, tem uma série de eventos. Além da sessão, vai ter uma corrida do dia 17 de maio. Eu não sei se isso está na pauta do Feijoada Completa.
1: Tá, hoje é tudo sobre 200 anos.
0: É, porque é impressionante. Aqui está tendo uma exposição também. Para quem não sabe, a Câmara é uma casa aberta, tá? Então você que está ouvindo a gente, em qualquer lugar de Brasília ou do Brasil, se você visitar Brasília, quem é de fora, você pode vir aqui à Câmara. A Câmara é uma casa aberta. Você se identifica, entra, anda pela casa, visita a Rádio Câmara se quiser, visita a TV Câmara, anda pelos corredores, entra numa comissão, assiste uma audiência pública de comissão, que é muito interessante. As pessoas não têm ideia, e muitas não sabem, a audiência pública, o nome diz, é audiência pública mesmo. Você pode vir aqui assistir a um debate, uma audiência pública com autoridade sobre um determinado assunto, e muitas vezes até a audiência pública abre espaço para que a pessoa que está assistindo faça perguntas, né? Às vezes isso acontece. Depende do presidente daquele momento, né? Que pode abrir ou não esse espaço. Olha, uma sessão durou 2 horas e pouco, foi muito bonita a sessão, com a execução do hino nacional no início, com uma banda, o plenário cheio, as pessoas vieram, digamos assim, a caráter, né? Como se costuma vir numa sessão solene. De fato, e curiosamente a sessão ela ocorreu em uma quarta-feira. Quarta-feira é o dia mais cheio da Câmara e foi bonito ver a casa cheia e a Câmara dos Deputados celebrando os 200 anos num dia cheio, num dia em que havia muitas autoridades, muitos convidados, o pessoal que está sempre aqui na Câmara, eu já falei isso em diversas oportunidades, o pessoal, os agentes sanitários, gente, desde que eu estou aqui, esses caras de amarelinho, de alaranjado, aliás, eles estão aqui na Câmara, eles são, talvez formem a categoria mais unida do Brasil, porque eles estão toda semana aqui na Câmara lutando pelos seus direitos. Eles também estavam aqui na quarta-feira na Câmara andando, né? Eles são identificados porque eles usam um jaleco alaranjado, agentes comunitários de saúde e agentes de endemias. Estavam aqui, puderam também presenciar os 200 anos da Câmara, a sessão solene. Então, realmente foi um dia bastante interessante e ficou marcado para a história, né? Os próximos vão ser daqui a 100 anos, Val. Vai ser em 2126.
1: A gente não vai estar aqui.
0: A gente não vai estar aqui.
2: Não, não estaremos.
1: Ah, meu Deus, espero que não.
2: A ciência evoluindo. Obrigada, Canuto.
0: Valeu, obrigado, gente. Bom final de semana a todos. Estou aqui na Casa de Vidro, olha, para mais um motivo para você vir conhecer a Câmara. Aqui é um estúdio que fica perto do corredor das comissões, é um espaço de vidro, e a gente está aqui dentro apresentando para vocês. Quem passa por aqui vê a gente apresentando. Legal isso, legal.
1: Nosso espaço nobre.
0: O nosso espaço nobre.
2: De alta exposição.
0: Onde você pode assistir o painel eletrônico de segunda a sexta de manhã. Ele é transmitido daqui, você pode assistir na TV Câmara e ouvir pela Rádio Câmara, você vai ter noção do que é.
2: Exatamente. A gente vai fechar esse bloco com música. Leila Pinheiro, uma música que fez muito sucesso, primeiro sucesso dela, que é um passeio pela brasilidade. Verde.

Verde, com Leila Pinheiro, mais uma peça da nossa playlist em comemoração aos 200 anos. Fica aí que a gente vai fazer um intervalo rapidinho, voltamos já já com Feijoada Completa.

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0: Estamos de volta com Feijoada Completa, com esse ritmo gostoso. Faz parte da nossa lista de músicas que ressaltam o Brasil. Essas músicas fazem parte de uma playlist organizada pela Câmara chamada 200 Brasis, para comemorar os 200 anos da Câmara.
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2: A gente está ouvindo A Vida do Viajante, um dueto de Luiz Gonzaga com seu filho Gonzaguinha. Ótimo.
0: Enquanto você ouve esse clássico de Luiz Gonzaga bem no fundinho, eu lembro que nós estamos aqui na Rádio Câmara e também em emissoras parceiras ao vivo na sexta-feira à tarde e também na reprise de sábado pela manhã.
2: Mas se você perdeu uma parte do programa ou quer ouvir de novo esta ou qualquer uma das edições anteriores do Feijoada Completa, é só acessar o nosso site radio.câmara.leg.br.
0: Pois é, o programa de hoje está fazendo uma homenagem aos 200 anos da Câmara. Por isso, nós vamos destacar agora alguns temas importantes e saber como é que eles foram tratados pelo Parlamento ao longo desses dois séculos.
2: Nosso primeiro tema são os direitos das mulheres. Nos primeiros 100 anos do Parlamento, durante o Império e no início da chamada República Velha, o debate sobre a mulher era quase inexistente ou era focado na esfera doméstica.
0: Val, você consegue imaginar um Brasil onde mais da metade da população não tinha voz nas decisões do país? O deputado Luiz Felipe falou sobre isso, nessa representatividade. Pois é, até 1932, por exemplo, as mulheres brasileiras não podiam votar.
2: Consigo imaginar, mas é um absurdo. Mas essa situação mudou. Mas a representação feminina ainda é pouca. Somos a maioria do eleitorado, mas ocupamos atualmente apenas 18% das cadeiras na Câmara dos Deputados. Pois Nos 200 anos de história da Câmara, foram 499 deputados entre 13.421 parlamentares.
0: É, para falar sobre esse assunto agora, nós vamos conversar com a deputada Soraya Santos, do PL do Rio de Janeiro, outra integrante da Comissão Curadora dos 200 anos da Câmara. Boa tarde, deputada, muito obrigado por estar conosco aqui no Feijoada Completa.
3: Boa tarde, Cláudio. Boa tarde, Val. É um prazer estar com vocês. E dizer que, assim, ao som da Leila Pinheiro, Gonzagão, Gonzaguinha, chega, assim, uma sexta muito prazerosa. Mas vocês tocam um ponto que é fundamental, viu, Cláudio? Que é a questão da democracia. E quando a gente olha para o parlamento, a gente tem que entender que, ao longo desses 200 anos, a gente tem que ver toda a trajetória de luta que o Brasil tem pela democracia. Mas a democracia

0: ela exige, além da maturidade política, representatividade. E aí vocês dois já colocaram muito bem. A gente tem que olhar o absurdo que é a ausência de mulheres em todos os espaços de decisão. Veja, aqui na Câmara mesmo, quando você fala dos 100 anos, quem chega pela Câmara de carro tem um apelido de chapelaria. E não foi à toa, esse foi um apelido que os repórteres deram, porque era justamente a entrada dos deputados e que entregavam o seu chapéu. E aí ele tinha um armário para guardar esse chapéu. Por isso o apelido de chapelaria. É, o próprio nome da Câmara, ela mostra essa exclusão. Porque você tem Câmara Municipal, você tem Assembleia Legislativa, deveria ser Câmara Federal e não Câmara dos Deputados. Vejam, nas pequenas coisas você percebe que ao longo desses 100 anos não foi só a exclusão, foi assim a não retrato da existência da mulher na decisão das leis do país.
1: Deputada, e como é que a senhora analisa, então, historicamente, essas conquistas da mulher nesses 2 séculos, nesses 200 anos de parlamento? Quer dizer, de uma situação que a mulher nem votava para uma situação que a mulher, por mais que a representatividade não seja proporcional à população, mas que a mulher está dentro do parlamento.
0: Bom, Cláudio, assim, você já pontuou, ao longo dos 100 anos, a legislação foi toda construída por homens, né? Como a gente colocou. Acho que o único movimento que eu vejo de mulher no parlamento, não por ela estar presente, por incrível que pareça, foi lá atrás, a segunda mulher de Dom Pedro, a Amélia, ela fez um contrato de casamento e ela foi para o parlamento exigir toda a tutela, toda a proteção dos seus filhos. Tirando isso, que é um recorte histórico. É muito recente a luta das mulheres na conquista, primeiro pelo voto, e você também tinha o voto com restrição, você precisava ser casada, uma série de pré-requisitos para agora, para esse pleno direito. E aí eu quero fazer, Cláudio, um recorte em cima da Constituinte de 88, que é chamada Constituinte Cidadã. Ela chama atenção para o Brasil, e eu quero dizer que nesta época nós só tínhamos 4,5% de mulheres no parlamento. Elas formaram uma bancada conhecida como Bancada do Batom, mas junto com Ulisses Guimarães se propôs a maior reforma que eu entendo dos últimos anos. Esse artigo 5º dizia o quê? Todos nós somos iguais perante a lei. Mas essa palavra todos não estava simbolizando todos. E aí eles criam, Cláudio, um parágrafo primeiro que chama atenção para isso. Será que a mulher, ela pode entrar no ônibus sem ser importunada? Será que ela estuda, pode ocupar a função? Será que os órgãos têm mulheres no seu comando, na sua decisão? E nesse será que será, esse primeiro parágrafo destacado no artigo 5º diz o seguinte: homens e mulheres são iguais em direito do deveres. Ora, aquilo ali virou um juramento. É por isso que muitas pessoas falam bom dia a todos, bom dia a todas, e não tem nada a ver com sexo. Então, quem pensa que você cumprimenta o homem e a mulher está enganado. Isso é um juramento à Constituição para que, em cada lugar que a gente esteja, a gente repare se o homem e a mulher estão sendo tratados de forma igual. Esse foi o alerta. E a partir dali, houve muito movimento para que a gente pudesse trazer as mulheres para o parlamento. Eu cheguei, Cláudio, em 2015, nós éramos, então, 9,9.

tomógrafo, não tinha redução de altura, se colocou na lei a redução de altura. Uma conquista linda foi o direito do ecocardiograma fetal. As crianças nasciam e morriam por ausência desse exame. E hoje você olha para trás, quantas crianças são salvas sendo operadas no útero da mulher? E eu quero dizer, Cláudio, que eu não tive nenhum deputado votando contra. A verdade é que eles não conheciam. E aí que a gente materializa o primeiro ponto. Não é possível dizer que um país é democrático se não tiver homens e mulheres em todos os espaços, para que esse Brasil seja justo, ele possa fazer justiça social. Veja, eu poderia dar exemplo no campo do trabalho, por exemplo, as mulheres que amamentavam, elas trabalhavam tanto tempo, depois tiraram 30 minutos para amamentar. Ora, se ela morasse lá em Sobradinho, trabalhasse aí perto da Câmara, como que ela vai em casa? Então, a gente colocou na lei, ela tem 1 hora no somatório. Então, ela pode chegar 1 hora depois, sair 1 hora mais cedo ou ir em casa. Mas isso é uma decisão da mulher, não pode ser da lei. Nós tiramos, Val, porque foi, eu lembro muito da expressão dos homens, assim, chocado. Nós tiramos em 2017, não tem 10 anos. Nós tiramos a algema das mulheres apenadas na hora do parto, como se fosse possível, naquele momento sagrado, ela sair pendurada, com o filho nas pernas para fugir. Olha, a gente estava discutindo a primeira infância. A gente está discutindo esse ser que está nascendo, que precisa ter um ambiente saudável, que a primeira infância é um grande marco no desenvolvimento da criança. E nós tínhamos ainda no Brasil mulheres que, ao dar à luz, tinham algema no seu pé. E a gente falaria aqui demais de tantas mudanças, como foi o fato da gente querer saber quantas mulheres eram mortas por feminicídio, quantas não eram, eram mortas por latrocínio. A gente queria ter essa estatística. E hoje o que a gente olha para o Brasil é uma verdadeira pandemia de violência doméstica, uma verdadeira pandemia de mulheres com feminicídio. Então a gente não acredita que um país possa ser democrático se não tiver mulheres em todos os espaços. E aí, Cláudio, eu trago o segundo recorte, que aí é um dever das instituições. Não é só do parlamento. Ele tem que fazer essa correção, porque o nosso sistema eleitoral, ela tem uma série de travas que impedem a mulher de chegar. E eu lembro muito bem, porque eu fui uma das autoras que ajuizou uma ação para poder garantir recurso para as mulheres. Ora, se a gente tinha 30% de mulheres candidatas, tinha de ser no mínimo 30% de recurso para candidaturas femininas. Também 30% de rádio e televisão. Olha o impacto, Cláudio. Isso foi em 2018, a eleição. Em 2019, nós tivemos mais mulheres eleitas do que os 30 anos que nos antecederam. Olha o impacto. Por isso a gente fala da correção institucional, né? Se você olhar para o judiciário, por exemplo, você tem muita juíza. Mas se você colocasse numa lista duas mulheres e um homem, quase todos os homens eram nomeados e indicados pelos seus governadores. Hoje já é diferente, eles estão fazendo uma correção histórica. Você tem uma lista tríplice de mulheres e uma mista. Uma lista tríplice de mulheres, uma mista, até que tenha paridade. 52% da sociedade é feminina, 48% são filhos de mulheres. Então você tem que ter esses dois lugares. Não é possível que você não faça, dentro do parlamento, que é a casa da democracia, correções, correções necessárias. Por exemplo, nós indicamos 3 vagas para o Tribunal de Contas da União, tanto Câmara quanto Senado. Só tem homem. Só tem homem no Tribunal de Contas. Qual é a dificuldade de se fazer um reparo, como foi feito na Justiça? Você, das 3 vagas, ter um de sexo desigual. Não quer dizer que seja de mulher, pode ser duas mulheres e um homem, mas essas leis precisam ser votadas. Senão, a gente tem que lembrar que não fazer esse reparo também é inconstitucional, porque a democracia, ela pode vir pelo voto direto e indireto. O que que eu quero dizer com isso? Representatividade. A representatividade da sociedade cumprindo o que diz o artigo 1º, todo o poder emana do povo. Como? Através do voto. Nós estamos falando de pessoas que nos elegem para ser seu representante, suas vozes, traduzir as suas angústias no aprimoramento legislativo
mas também que deve ser na aplicação.

0: dessa própria lei, no seu papel fiscalizador. Mas quando isso não acontece, a gente tem que fazer força, como a gente vem percebendo a sociedade organizada, e entrar em projeto de lei que seja, de forma a exigir essa representatividade. Entrar e exigir. Ora, se não está votando, nós precisamos fazer essa mudança. Nós não podemos permitir que qualquer órgão, seja público ou seja ele com fundo de dinheiro público, possa deixar de ter diretoria mulher, ministras mulheres, ministras secretárias municipais. Tem que ter mulher em cargos de decisão. Senão, a gente não está falando de democracia. E isso é ainda uma etapa muito alarmante, né? Lógico que a gente tem um orgulho, ao longo dos 200 anos, do quanto o Brasil avançou. E uma coisa não tem nem nada a ver com a outra. Por quê? Nós já passamos por crises institucionais, estamos passando agora, de novo, por crises institucionais, porém, a democracia, ela vem sobrevivendo a tudo isso, essa vontade de ter liberdade de pensamento, essa maturidade do contraditório, ela é absolutamente necessária. Então, ao longo desses 200 anos, nós passamos por vários sistemas, mas a gente percebe que está consolidado a vontade do brasileiro em ter democracia e em ter liberdade de expressão. Faltando agora essa luta ser inserida numa coisa que é de fundamental importância, principalmente por uma casa que é democrática. Impor regras para que a gente tenha representatividade, seja do indígena, seja da pessoa que é negra, seja das mulheres. Se a gente fizer esse recorte, homem e mulher, você já vê a disparidade. Com toda essa luta, ainda somos só 18%, Cláudio, de mulheres no parlamento. Temos ainda 3 estados brasileiros sem uma mulher. Temos ainda, para tristeza nossa, 700 e tantas câmaras de vereadores sem uma mulher. E aí a gente pergunta, qual o papel do vereador no legislativo? Vereador é quem primeiro vê a dor. Quem é que está vendo a dor daquela mulher? Não é que o homem não possa defendê-la, mas tem assuntos que a mulher se sente à vontade de conversar e dialogar com outra mulher, como é o caso da violência doméstica, como é o caso da sua saúde, como é o caso da pedofilia. São vários temas. Os dois olhares é que compõem a justiça social.
1: Nós estamos conversando com a deputada Soraya Santos, do PL do Rio de Janeiro. Deputada, quais são, que barreiras as deputadas ainda enfrentam e que lacunas a senhora destacaria nesses direitos? E também, qual é o principal nó para se ter uma proporcionalidade maior de mulheres no parlamento?
0: Eu não tenho a menor dúvida que a maneira mais rápida para fazer isso seria um percentual de cadeiras mínimas obrigatórias em todos os níveis. Desde que eu cheguei na Câmara, eu sou defensora dessa ideia, já atravessamos uma PEC, bateu na trave por 15 votos, veja o absurdo, e depois, justamente por ter causado esse susto, nunca mais se pautou essa PEC. Nós temos que encarar esse fato. Nós temos que fazer o reparo que o judiciário fez. Quando ele coloca uma lista tríplice de mulheres e uma mista, é reparo histórico da instituição. E isso não é vergonha. Isso é olhar para trás e ver que ao longo desse período, né, a gente precisa forçar. Então, é necessário que a gente garanta e obrigue na lei, numa PEC, um percentual mínimo de cadeiras. Se ela com recurso chegar, ótimo, mas nós não podemos e não devemos, porque isso é um afronto à Constituição, ter estados sem uma representação feminina. Isso é um absurdo, é inconstitucional. Nós temos que olhar para o parlamento, porque, na final das contas, ele dita regras, mas também nós devemos ajuizar quando eles não quiserem refletir sobre o tema. Se não fosse, por exemplo, o pedido dos recursos, será que nós teríamos esse crescimento de mulheres no parlamento? É lógico que é difícil. Se a maioria de homens, e você faz um recorte de cadeiras, ele vai dizer assim, você quer que eu vote contra mim? Vocês querem pegar minha cadeira? Não, essa cadeira não é de ninguém, essa cadeira é da sociedade. E a sociedade...

0: vem exigindo isso, sabe, Val? Eu lembro da eleição de 2016 para prefeitas, ou seja, há 3 legislaturas atrás, as prefeitas desse país eram prefeitas das cidades de menor PIB. Menor PIB. Porque onde tem recurso é como se ela não pudesse ser tributarista, ser economista, né? Ser prefeita, é como se ela só entendesse de economia doméstica. Mas vejam, a sociedade foi avançando e na última eleição de prefeita, portanto, 2 eleições de novo, o que que aconteceu? Onde teve segundo turno em eleição de capital, tinha mulher. Em muitas capitais com 2 mulheres. O que que mudou? É a sociedade. A sociedade mostrando para a gente que quer mulher na política, quer mulher nos espaços. E aí, quando você vê isso, se vê de verdade, você está ouvindo a sociedade, é dever do presidente da casa, de cada casa, pautar essa matéria, é dever dos parlamentares discutir essa matéria e colocar o dedo ali, ó, porque a gente vota colocando o nome. A mulher pode votar em homem ou mulher, mas ela tem que ter muita atenção quando o homem não acredita que ela tenha esse direito. E porque nós temos votações abertas, ninguém quer votar, a gente tem o dever de votar, porque a gente tem que discutir isso no parlamento. A gente não tem que toda hora estar se socorrendo do judiciário por uma omissão e um dever do parlamento ouvir a sociedade está gritando. Agora mesmo, na última eleição que a Câmara fez para o TCU, houve um clamor de mulheres. As mulheres, no primeiro dia, a hashtag Mulher no TCU bateu 2 milhões de multiplicação entre as mulheres. Todas as organizações de mulheres fizeram pedido, tanto ao Davi Alcolumbre quanto ao Hugo Mota, e encaminharam para todos os líderes partidários, fazendo um pedido que tivesse vaga, naquela candidatura, vaga feminina. Houve um movimento das mulheres que ocupam o Tribunal de Contas do Estado, lá em São Paulo, documentaram, exigindo que tivesse mulheres nesse órgão que ainda não tem. Se a gente olhar agora para o Supremo, a Rosa Weber não foi substituída por uma mulher. Foram indicados 2 homens e agora, de novo, foi um homem. E imediatamente, quando ele não foi aceito pelo Senado, nós já iniciamos uma campanha. Nós temos que ter mulher no Supremo. Nós temos que ter. Nós precisamos votar. Será que nós não temos mulheres capacitadas para isso? Daqui a pouco a ministra Carmen Lúcia vai se aposentar. Será que nós vamos fazer igual o TCU faz, parecendo que a gente está na época das cavernas, só tendo homens julgando assuntos que são inerentes e precisam do olhar da mulher? Então a sociedade vem se colocando, e não vem se colocando só nas eleições, elas estão se colocando permanentemente, monitorando esses espaços. Mas é dever do parlamento, se quer reafirmar que somos um país democrático, se quer se colocar como um congresso representativo da sociedade, nós temos o dever de fazer esse reparo. Reparo institucional. Isso não é vergonha para nenhuma instituição. Isso é um dever constitucional.
1: A gente agradece a participação da deputada Soraya Santos, do PL do Rio de Janeiro, nesta edição especial do Feijoada Completa, em comemoração aos 200 anos da Câmara. Deputada, muito obrigado e
2: Obrigada.
1: bom fim de semana, viu?
0: Para todos nós, obrigada, Cláudio, Val. E que a gente possa fazer justiça social nesse país através da grande ferramenta que é o Congresso, que a gente tanto se orgulha, mas ouvindo todas as vozes, porque Congresso e democracia têm a ver com representatividade. Um bom fim de semana para vocês também.
2: E até o dia 29 de maio está em cartaz na Biblioteca da Câmara a exposição Raridades do Parlamento, a memória escrita da luta feminina.
1: São manuscritos e documentos originais, classificados como obras raras, como registros de debates legislativos, por exemplo. Também há uma linha do tempo sobre as conquistas das mulheres e o horário de visitação é de 9 da manhã até às 6 da tarde.
2: Vamos de música? Já que falamos dos direitos da mulher, a gente ouve a cor de rosa-choque com Rita Lee.

0: Pois é, Val. Outro tema importante que está sempre nas discussões do parlamento são as relações trabalhistas. Nesses 200 anos, de uma economia baseada na escravidão, o país passou para um mercado de trabalho sempre em ebulição.
1: Para falar sobre o mundo do trabalho, nosso convidado é Cristiano Paixão, professor de História do Direito da Faculdade de Direito da UNB. Boa tarde.
2: Boa tarde, é um prazer estar com vocês aqui.
0: Boa tarde, professor.
1: Professor, o Parlamento brasileiro conviveu por décadas com a escravidão legalizada. Enquanto debatia as primeiras leis do país, de que forma essa estrutura de trabalho escravocrata moldou a mentalidade jurídica e também as leis trabalhistas que vieram depois?
2: É muito importante frisar que, durante uma boa parte do Império, a escravidão já era ilegal. Um dado que às vezes não é levado em consideração é que quando a Inglaterra reconheceu o Brasil como nação independente, em 1826, ela já estabeleceu o compromisso do Brasil de finalizar o tráfico de pessoas escravizadas, especialmente da África. E o Brasil aprovou uma lei em 1830 nesse sentido. O que acontece é que a lei foi sendo sistematicamente observada, gerando, por conta da explosão das plantações de café e também pelo uso urbano de mão de obra cativa, gerando uma série de escravizados mediante tráfico ilegal. Tanto que nós temos ações de liberdade, né? São muito estudadas hoje pelos historiadores do direito, as ações de liberdade, entre elas as movidas pelo advogado Luiz Gama, que exatamente exploravam esse aspecto da ilegalidade, né, do tráfico de pessoas escravizadas. Então é claro que isso deixa uma marca, porque já é a marca também da ilegalidade, a marca da transgressão. Inclusive, há hoje procedimentos, é um dado interessante, há procedimentos no âmbito do Ministério Público Federal e de outros ministérios públicos para pensar em reparação por atos estatais, por exemplo, de bancos ligados ao Estado, né, pelo Império, em relação ao financiamento de atividades que envolvessem lucro com base no tráfico ilegal de pessoas escravizadas. Então, é importante, muito importante frisar que nós temos instrumentos legais para coibir esse tipo de comportamento. Agora, a mentalidade da sociedade brasileira, ela foi muito, como vocês colocaram na pergunta, moldada pelo período da escravidão. E é função da sociedade, é função do Estado, é função do parlamento mudar essa história, para escrever a história do trabalho no Brasil como história de liberdade e não de cativeiro. E eu acho que ao longo de todo o século XX, o parlamento ajudou a escrever uma história de inscrição de leis trabalhistas que tem exatamente essa finalidade. A finalidade de dar dignidade e liberdade pela via do trabalho.
0: Professor, e aí o senhor está falando de leis trabalhistas, e aí eu destaco a CLT, né, Consolidação das Leis do Trabalho, que ela foi fruto de lutas sindicais até ser oficializada pelo Getúlio Vargas. Qual foi o papel do parlamento e dos outros atores sociais na conquista da CLT e de outros direitos dos trabalhadores? Quais foram as principais lutas, se o senhor puder rememorar para a gente, quais foram as principais lutas do
2: tempo do Estado Novo? Mas nós temos que lembrar e os direitos sociais foram estabelecidos por uma Constituição Democrática Brasileira, que é a Constituição de 34. A Constituição de 34 do Brasil é uma das constituições pioneiras no mundo do estabelecimento de direitos sociais, como a Constituição do México de 17, a Constituição de Weimar de 19, a Constituição Espanhola da República de 31. A Constituição de 34 segue justamente nessa esfera de reconhecimento. Ou seja, não é que os constituintes tiraram, digamos, da cartola a previsão de direitos sociais. É porque, como vocês mesmos colocaram na pergunta, havia toda uma dinâmica de reivindicações. Vamos pensar na Primeira República.

0: Às vezes a Primeira República é ensinada como se fosse apenas uma república do café com leite, da oligarquia. Isso é parcialmente verdadeiro, porque durante toda a Primeira República nós temos uma série de reivindicações trabalhistas, inclusive com muitas greves sendo deflagradas. Em 1917, uma greve geral parou fábricas no Brasil inteiro. Então, o que nós tínhamos? Mesmo sem a proteção social ainda naquele momento, ou constitucional ou de leis gerais, existia a reivindicação, a mobilização. É um período muito interessante do chamado anarco-sindicalismo, quando imigrantes italianos imbuídos da ideologia anarquista se unem a trabalhadores brasileiros em prol da reivindicação de direitos, começam a se organizar em associações que vão ser, as células de início dos sindicatos. E já temos sindicatos de trabalhadores ligados ao transporte portuários no final do século XIX e início do século XX no Brasil. Então, tudo isso que a CLT consagra, e é muito importante até hoje, e que já vinha antes, em 1934, vem de lutas do povo brasileiro por reconhecimento e por um mínimo de reconhecimento da diferença contratual entre trabalhador e empregador. Porque a ideia de um contrato de trabalho, ela só se sustenta na vida real se ela partir do pressuposto que os contratantes não estão em posição de igualdade. O trabalhador está em posição de inferioridade econômica em relação ao seu empregador. E o direito do trabalho surge justamente para como uma tentativa importante de diminuir ou até neutralizar essa diferença por meio de normas protetivas do trabalho. Então, nós temos toda uma história nos anos 30, com a Constituição de 34, e nos anos 40, com a Constituição de 46, que com o fim do Estado Novo, a Constituição de 46 incorpora todas essas conquistas, inclusive constitucionaliza a Justiça do Trabalho, que é uma instituição estabelecida com essa competência constitucional de defesa dos direitos ligados ao mundo do trabalho.
1: Professor, a Constituição de 88 elevou os direitos trabalhistas a um novo patamar social. Agora nós estamos em novos debates com a mudança na jornada de trabalho, a chamada escala 6x1. Como a jornada dos trabalhadores foi sendo alterada historicamente, como é que o senhor vê essa discussão atual?
0: Em primeiro lugar, concordar com você. A Constituição de 88, ela estabeleceu normas importantes quanto à jornada de trabalho. Ela fixa uma jornada máxima de 44 horas, ela estabelece as 6 horas para os turnos ininterruptos de revezamento. Tudo por quê? Porque o momento de elaboração da Constituição de 88 foi um momento de muita participação popular. E o mundo do trabalho teve participação muito grande na elaboração da Constituição de 88. A gente tem que lembrar que os direitos ligados ao mundo do trabalho, nas Constituições anteriores, estavam no capítulo da ordem econômica. Com a Constituição de 88, os direitos sociais vão mudando de lugar. É uma espécie de nova topografia constitucional. Eles entram agora ao lado dos direitos fundamentais, como parte dos direitos fundamentais. Até porque nós sabemos que no direito internacional dos direitos humanos, os direitos humanos são indissociáveis, eles não têm hierarquia. Eles não têm nenhum tipo de hierarquia nem de subsidiariedade. Então, os direitos sociais são considerados direitos humanos no âmbito dos direitos sociais, econômicos e culturais, e eles pertencem à esfera dos direitos fundamentais. Então, 88 é muito importante em relação a isso, em relação a avanços na jornada de trabalho e avanços na proteção do mundo do trabalho. Aí, a segunda parte da pergunta, você nos coloca de forma absolutamente pertinente a questão relacionada às novas modalidades de prestação de trabalho. Hoje vemos trabalho por aplicativo, trabalhos por trabalho intermitente, trabalhos por tarefa, fragmentação do mundo do trabalho. Obviamente, existe uma transformação das relações de trabalho, mas essa transformação não precisa e não deve ser uma precarização. Ela pode ser apenas uma transformação. Ou seja, é necessário que sociedades, estados, e aí o papel do parlamento é central, mantenham um nível de proteção mínima para qualquer tipo de trabalho. Ou seja, emprestou a mão de obra, emprestou a força de trabalho, tem que existir uma contraprestação estatutária prevista em normas constitucionais e legais para evitar que nós num processo histórico estranho e inaceitável, acabemos por retornar às origens do direito do trabalho no século XIX com a exploração

0: crua e sem fronteiras da mão de obra pelo capital. Então, qualquer que seja o tipo de trabalho prestado, qualquer que seja a modalidade de vínculo entre o trabalhador e aquele que, digamos, se beneficia da força de trabalho do trabalhador, há que incidir normas protetivas previstas na Constituição e nas leis.
1: Professor, para a gente terminar o nosso bate-papo aqui, eu queria saber como é que se pode enxergar o futuro das relações de trabalho. A gente tem agora, além da jornada de trabalho que está sendo discutida, a gente tem pejotização, terceirização, regulamentação dos direitos dos trabalhadores por aplicativo. Como é que o senhor enxerga o papel do parlamento no futuro das relações de trabalho?
0: Eu dito, tenho convicção de que o papel do parlamento é central para impedir exploração. O que é que nós temos hoje? Uma concentração muito grande de monopólios. Se pensarmos no poder, por exemplo, das grandes empresas transnacionais, as big techs, toda uma transformação da organização do mundo do trabalho, hoje não envolve mais um modelo de agregação, e sim um modelo de fragmentação. É um momento de muito risco para o trabalhador no mundo inteiro e no Brasil. Em 2017, entrou em vigor uma reforma trabalhista que envolveu o enfraquecimento de proteções constitucionais no mundo do trabalho, e é muito importante que não só o parlamento, mas como a sociedade se mobilize, que o parlamento é sensível, digamos, à manifestação social. Então é muito importante que os atores do mundo do trabalho se mobilizem para reivindicar, da forma que for, mínimo de proteção social, um estándar mínimo de proteção social. Porque quando esses estándares mínimos de proteção social não estão presentes, o que está presente é a barbárie. E numa democracia não há lugar para a barbárie nas relações sociais e humanas.
2: Professor, muito obrigada pela entrevista.
1: Obrigado,
0: um
1: professor.
0: Prazer estar com você.
1: Um abraço.
0: Parabéns aí pela transmissão. Um abraço.
2: Obrigada. Conversamos com o Cristiano Paixão, professor de História do Direito da Faculdade de Direito da UNB.
1: E falamos em Direito do Trabalhador. A próxima música, então, tem tudo a ver com o tema. O Cio da Terra, com o grupo MPB4.

0: Você está ouvindo o Sil da Terra com o grupo MPB4. Quer sugerir algum tema aqui para o Feijoada Completa? É só enviar um e-mail para radio@camara.leg.br ou o nosso WhatsApp 619-9978-9080. A gente faz uma pausa para o intervalo e volta já já.
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0: Estamos de volta com o Feijoada Completa. O programa de hoje é especial em homenagem aos 200 anos da Câmara. Por isso, o nosso programador musical Marlon Ribas separou algumas músicas que fazem parte da playlist da Câmara sobre os 200 anos. Esta é Chorando Se Foi, com o grupo Kaoma, que fez muito sucesso.
4: Eu dancei.
0: Também dancei. Você dançou? Todo mundo dançou.
4: Pois é. E essa playlist

0: comemorativa dos 200 anos da Câmara rendeu o nosso filho mais novo aqui na Rádio Câmara. Estreia nesse domingo, às 18h, o programa 200 Brasis, que traz as escolhas musicais que representam vários momentos da história brasileira nos últimos 200 anos.
1: 200 Brasis vai ao ar semanalmente com a apresentação dos jornalistas Edson Júnior e Márcio Aquiles Sardi. O Márcio já está aqui no nosso estúdio, vai conversar com a gente sobre esse novo programa. Tudo bom, Márcio? Boa tarde.
2: Oi, Val Monteiro, tudo bem? Claudinho Ferreira, como é que vocês estão?
1: Muito bem. Márcio Aquiles Sardi é multifacetado, né? Voz do Brasil, rock, agora 200 Brasis.
0: Exatamente, ele tem 200
1: ideias. Multiprofissional, é multi. Márcio, conta pra gente como é que surgiu esse projeto da playlist e como é que ele acabou se transformando em programa.
2: Exatamente, eu fui convidado para ser o curador desse projeto 200 Brasis, que é basicamente o que vocês falaram, uma playlist com 200 canções que ajudam a entender o Brasil, a entender a formação da nossa sociedade, a entender também até mesmo a nossa democracia, porque foi muito interessante. Eu vou falar, vou pular um pouquinho para o resultado final. Ela rendeu canções do tempo da ditadura militar, da redemocratização, do surgimento da urbanização do Brasil. Então, ela abordou vários aspectos da nossa história e é a democracia que vai se construindo e vai sofrendo baques ao longo da nossa história. Aí, a partir dessa playlist que está sob minha responsabilidade, surgiu também a ideia de aproveitar essas 200 canções num programa, numa série de programas da rádio, que não vão simplesmente tocar essas músicas, vão explicar o contexto histórico, social, econômico, cultural de cada uma dessas canções.
0: Márcio, eu queria sanar duas curiosidades.
2: Claro.
0: Primeiro, de onde vieram essas colaborações, né? E segundo, se essas pessoas que ajudaram a fazer essa playlist, elas explicaram por que elas fizeram essas escolhas?
2: Sim, boas perguntas as duas, viu? quando a gente lançou esse projeto, a gente convidou servidores e colaboradores aqui da Câmara dos Deputados para dar suas contribuições. E eu recebi mais de 40 contribuições, mais de 40 pessoas contribuíram para construir essa lista. Duas delas, inclusive, mandaram absolutamente 200 faixas como sugestão.
0: Quanta criatividade.
2: Nossa. Exatamente. Um deles, o trabalho desse colega foi sensacional. Ele buscou uma música que representasse cada ano desses últimos 200 anos.
1: E como é que foi essa organização?
2: Aí que entrou o trabalho de curadoria, né? Aí, só respondendo a segunda parte da pergunta do Claudinho antes, muitas pessoas explicaram. Olha, eu escolhi essa música por conta do seu contexto histórico, ou Bossa Nova, ou Tropicália, ou Redemocratização, algum contexto. Muitas simplesmente só mandaram mesmo a sua lista com as suas sugestões, né? Aí o meu trabalho, na verdade, foi escolher entre as mais de 400 faixas diferentes que apareceram como sugestões, as 200 que acabaram sendo mais representativas. Eu acho que a minha primeira... O meu primeiro critério foi uma canção, foram as canções que foram sugeridas por duas ou mais pessoas, né? Isso demonstrou que essas canções realmente significaram para muita gente, né? E além dessas sugestões, eu acabei também inserindo algumas, principalmente músicas, canções de apelo regional, para mostrar também que o Brasil é formado, né, por um mosaico de cada uma das suas regiões também.
0: Pois e essas músicas escolhidas? Você falou da representatividade histórica, mas em termos de estilo musical, são vários estilos, teve algum que foi predominante, ou alguma época que você percebeu que as pessoas escolheram mais a música de uma época específica?
2: Eu acho que teve dois grandes representantes. O primeiro é a MPB, que é um caldo meio difícil de conceituar, mas a MPB talvez seja o principal representante. E dentro dela, o artista mais citado, eu tive que fazer cortes, inclusive, porque senão seria quase 20% da lista, foi o Chico Buarque.

0: longe ele foi o artista mais citado. E depois teve muita bossa nova. Bastante bossa nova. Eu acho que a bossa nova acaba sendo o estilo que trouxe o Brasil mais romântico, de quando a gente estava com tudo para dar certo mesmo. Né? A bossa nova, eu acho que ela tem um pouco desse espírito. Mas tem de tudo. Tem muito rock também, dos anos 80 principalmente, mas alguma coisa dos anos 70, um pouquinho menos dos anos 90. Tem música sertaneja, mas a sertaneja mais raiz, não a sertaneja mais moderna, né? Podemos chamar de música mais caipira, assim, né? Tem um ou outro hip hop, tem muita música afro-brasileira também, muito interessante, e tem muita música de exaltação, muita não, duas ou três de exaltação ao período militar, mas muitas músicas também de contraponto à ditadura dos anos 60 e 70. Tem até música religiosa. Tem uma música de vertente católica e uma música de vertente evangélica. Então tem uma diversidade bastante significativa, bastante interessante.
1: Márcio, espaço aberto para você fazer o convite para os ouvintes.
0: Legal.
1: Horário.
0: Então só deixa eu acrescentar em relação a isso. E os programas, a gente está gravando passo a passo. Né? Basicamente tem por volta de 8 músicas por programa, o que vai dar mais ou menos uns 25 programas. E a gente não procurou, eu e o Edson Júnior, que está apresentando o programa, a gente procurou não separar por estilo, justamente para mostrar esse mosaico. Então num programa vai ter música caipira com rock, com hip hop, MPB e bossa nova. No outro programa vai ter Tropicália com música de protesto, com...
1: Bacana,
0: sei,
1: isso.
0: Né? E é bastante interessante para mostrar que o Brasil é rico em todas manifestações musicais. Então, o programa vai ao ar a partir desse domingo, todo domingo, então, a partir de agora, às 18h, pela Rádio Câmara. As rádios parceiras também vão transmitir, as emissoras da Rede Câmara de Rádio também vão transmitir esse programa 200 Brasis, que começa agora. Claudinho, você que é o responsável por isso, já definiu o reprise também?
2: Ainda não, mas vão ter outros horários, porque é um esforço muito grande para ficar numa apresentação só.
1: É verdade.
2: Pode deixar, estou cuidando disso.
1: Muito, é muito justo. A gente agradece, deseja boa sorte, muito sucesso nesse projeto novo, tá bom? E a gente pensou... Deu uma pensada lá da sua playlist.
0: Tá. E não, deixa só falar uma coisa que eu lembrei agora. Desculpa, gente.
2: Vai lá.
0: Então, tem o programa, né, que vai estrear domingo, mas quem quiser ouvir a playlist, entra no Spotify, é só digitar 200 Brasis. BRASIS. 200 Brasis tem a playlist. Hoje ela está com 125 músicas já, que ela surgiu no comecinho de março, e a cada mês a gente está colocando 12 ou 13 novas faixas para fechar as 200 em dezembro. Então quem quiser ouvir, é muito legal, é muito representativo, é só entrar no Spotify e digitar 200 Brasis, aí é só você clicar para fazer parte dessa lista também.
2: Ok, o resto a gente deixa para domingo às 18h.
1: Exatamente.
2: Né? Senão não sobra nada.
1: Vamos só dar assim uma pinceladinha no Trazendo Perfeição de Legião Urbana.

0: Opa, ouvimos Perfeição, da banda Legião Urbana, nossa conterrânea aqui de Brasília, né? Nosso assunto hoje no Feijoada Completa são os 200 anos da Câmara. A data redonda foi quarta-feira, mas as comemorações prosseguem, Val Monteiro.
1: E o arquivo da Câmara também está homenageando esse bicentenário. As ações incluem disponibilizar material na internet e o lançamento de uma publicação.
0: Quem tem os detalhes das comemorações está com a gente aqui no estúdio, é a arquivista Vânia Lúcia Alheiro Rosa. Boa tarde, Vânia. Bem-vinda. Obrigado pela visita.
2: Boa tarde.
0: Vânia, então o arquivo está disponibilizando alguns manuscritos da primeiríssima legislatura da Câmara, né? Uhum. Eu queria saber o que, que esses documentos lá por volta de 1826 revelam sobre o nascimento do poder legislativo no Brasil.
2: Eles retratam bem o momento, né? O período que o Brasil estava vivendo naquela época, que era muito da consolidação do país, do Brasil como um país independente. Então, a maior parte da documentação, ela trata de assuntos bem variados, referentes àquela época, né? Desde reconhecimento dos príncipes imperiais como sucessores do trono, questões de terra, indígenas, escravizados. Tinha muita participação da população querendo, de alguma forma, né, ou pedindo ajuda da Câmara ou, de alguma forma, interagindo com o legislativo. E isso está refletido bem nessa primeira legislatura, nessa documentação.
1: Uma curiosidade, Vânia, a gente queria saber como é que funciona esse processo de digitalização de documentos manuscritos tão antigos. Uhum. Existe algum cuidado especial com a tinta e também um papel, né? Uhum. Esse papel tem 200 anos, para eles serem preservados. E também, como é que é o processo para ele ficar legível na internet?
2: Então, esse cuidado existe não só para a digitalização, ele existe para o acervo todo, de qualquer idade do documento, né? E de diferentes tipos de documentos, desde o manuscrito, né? A gente tem fotografias, tem vídeos, tem fitas VHS, tem vinil, tem outros tipos de documentos. Então, existe um controle, para cada tipo de documento desse, tem um controle específico de temperatura e umidade. Então, assim, já tem essa preocupação de preservação.
0: Sim,
2: do papel.
0: É a parte de conservação, independente do que você for fazer com ele.
2: Digitalizar.
0: Né?
2: Aí depois, assim, quando define-se o que vai ser digitalizado, a gente tem que, assim, não pode ir para a digitalização assim, né? A gente tem que ver se ele tem condições de ser digitalizado. Uhum. A gente tem um acervo muito grande, mas tem uma pequena quantidade ainda que tem, que necessita de restauração, que tem um manuseio mais delicado. Aí, se ele vai ser digitalizado, a gente encaminha para a restauração, eles vão avaliar. A restauração é feita aqui tanto a digitalização quanto a restauração, pela coordenação de preservação de bens informacionais aqui do SED. Então, você tem várias equipes especializadas. Então, os restauradores dão esse parecer. Se tiver necessidade de restaurar ou de um pequeno reparo, eles fazem. A gente encaminha para a restauração. A equipe da restauração também tem conhecimento e tem um equipamento específico para esse tipo de documento antigo, para não danificar. Eles fazem essa digitalização e depois disponibilizam, né? Depois a gente disponibiliza. Essa digitalização é feita em alta resolução, justamente para poder facilitar a visualização, né? Na internet, você poder ampliar, você poder publicar. Uhum. E tal. Então, a gente tem uns requisitos que a gente vai cumprindo para poder fazer isso.
0: Vânia, eu queria falar agora da publicação comemorativa, né?
2: Certo.
0: Pelo que a gente viu, tem 16 autores. Queria saber que documentos históricos serviram de base para

0: de estudantes e professores?
1: Então, essa é a quarta edição do concurso. Esse também é um projeto conjunto entre o arquivo, a consultoria, a rádio, né, o plenarinho e o Lab Hacker. Essa edição foi voltada para a comemoração do bicentenário. Né? Então, o requisito é que se utilize os documentos da primeira legislatura. Então, os professores, são duas etapas,

0: permanente ou histórica, ela não tem restrição de acesso. Então, ela não tem classificação de sigiloso, não tem informação pessoal relevante. Então, qualquer pessoa que tem interesse em consultar, em pesquisar ou conhecer a documentação, ela tem livre acesso. A gente só pede que faça essa solicitação pelo Fale Conosco no portal da Câmara. Então, é só entrar lá, dizer o que quer. Se ela pode vir aqui e consultar presencialmente ou pode solicitar uma cópia e a gente envia essa cópia. Só que, assim, uma parte desse acervo ele já está digitalizado, já está disponível, aí a pessoa não precisa vir aqui. É, que a gente, além de ter a documentação da Câmara toda, os trabalhos das assembleias constituintes, aquelas que foram, tiveram deputados e senadores reunidos trabalhando e foram votadas, também estão disponíveis no arquivo da Câmara. Então, qualquer pessoa que queira pode consultar. Aquilo que está digitalizado, que é a Constituinte de 1823, a Constituinte de 1891 e a Constituinte de 88, ela está disponível, além de outros documentos, no endereço arquivo, arquivohistorico.câmara.leg.br.
1: Ok, a gente conversou com Vânia Lúcia Alheiro Rosa, que é funcionária do nosso arquivo da Câmara, é um arquivo fantástico, eu tive de oportunidade de precisar de alguns documentos e a coisa aqui é muito organizada. Eu queria agradecer as suas informações preciosas e é mais uma faceta dessa comemoração dos 200 anos da Câmara. Muito obrigado e até uma próxima oportunidade.
0: Eu que agradeço.
2: Obrigada, Vânia.

0: Pois é, a gente continua com a nossa seleção musical que acompanha os 200 anos de história da Câmara. Para quem tem a minha idade, mais de 60 anos, essa música é familiar. Pra Frente Brasil. É uma música que foi feita em comemoração à Copa do Mundo, que ficou bastante marcada também como representante desse período de ditadura militar. Mas é uma música que tem traz uma memória afetiva.
1: Afetiva, não é? Exatamente. A galera 60 a mais com certeza se identifica. E se você está chegando agora, este é o Feijoada Completa. Estamos aqui na Rádio Câmara ao vivo, junto com as nossas rádios parceiras. Você também pode acompanhar a gente na reprise de sábado ou em qualquer horário no podcast. Esta e todas as outras edições do programa estão disponíveis em radio.câmara.leg.br.
0: Manda pra gente sua opinião. Nosso contato é radio@câmara.leg.br. Se você quiser utilizar o e-mail. Se você preferir o WhatsApp, o número é 61-999-78-9080.
1: E estamos nas redes sociais, Instagram, Facebook, Blue Sky. É só procurar pela Rádio Câmara.
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Vamos agora a mais um breve intervalo. Deixamos você com mais uma música da playlist comemorativa dos 200 anos da Câmara. Como o Márcio Arquilissati falou, é uma playlist muito diversa. Esta é a música Reconvexo, de Caetano Veloso com Maria Bethânia.

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Estamos de volta com o Feijoada Completa aqui na Rádio Câmara e nas nossas emissoras parceiras. Você está ouvindo para Lennon McCartney, música do Lô Borges, Márcio Borges e Fernando Brant com Milton Nascimento.

0: Milton Nascimento, para Lennon McCartney, música do Lu Borges, Márcio Borges e Fernando Brandt.
1: Centenário com duas exposições que contam a trajetória da instituição e mostram também os desafios para o futuro.
0: Para saber mais sobre as exposições, nós vamos conversar agora com Maíra Brito, do Núcleo de História, Arte e Cultura do Centro Cultural da Câmara. Boa tarde, Maíra.
1: Olá, Maíra, bem-vinda.
2: Olá, gente, boa tarde.
0: Maíra, é o seguinte, qual foi o maior desafio para sintetizar 2 séculos de história em uma exposição, em algumas, né? Porque, na verdade, são várias exposições. E como foi tratar dessa densidade de informações políticas e trazer isso para o público de uma forma assim leve, para que ele entendesse?
2: O Centro Cultural tem esse desafio de trazer o conteúdo histórico de uma forma que seja atraente para o público que visita a Câmara. Com essa exposição não foi diferente. E acho que o maior desafio nem é só condensar, mas sempre parece pouco tempo para produzir uma exposição desse tipo, porque a gente vai descobrindo coisas novas que merecem ser contadas. Tivemos um trabalho de 2 consultores legislativos, que são historiadores, são daqui da Câmara, e que fizeram essa curadoria para esses espaços, além do trabalho do Museu da Câmara, que também trabalhou nessa exposição das sedes da Câmara, que está lá no Salão Verde, está muito bacana. E a gente tem que pensar que é história, mas a gente quer ter um conceito mais contemporâneo, né? Para museu não ser só aquele lugar onde a gente vai lá e vê coisas do passado, mas o que é que do presente e do futuro a gente consegue também aprender dali.
1: Maíra, vamos então falar primeiro de uma das exposições, que é essa que está na Galeria Teresa de Benguela, né? Que é aquele corredor ali que a gente chega no Salão Verde, né? E ela cobre o primeiro século de história da Câmara, né? Então, o primeiro século de 1826 a 1926, mais ou menos. Eu queria que você falasse um pouco sobre o que, que o visitante vai encontrar nessa exposição.
2: Esse corredor ele é super, super privilegiado, porque é um fluxo de visitantes, mas também um público interno que passa por ali. E nós, assim, pensamos em fazer algo que fosse isso, tecnológico,

0: Então, a gente tem projeções ali que vão contar um pouco dessa história. O foco está principalmente nesses primeiros 100 anos, mas a gente também dá algumas pistas do que é, quais foram os desdobramentos para o segundo centenário. Mas assim, tem fatos históricos muito bacanas, conta das origens do legislativo brasileiro. Então, desde ainda o período colonial, a primeira eleição que aconteceu no Brasil, ainda numa capitania hereditária, lá em São Vicente, em 1532, ali a gente já pode começar a marcar essa trajetória no Brasil de como era ter eleição, né? Ser colocados dentro desse cofre. Então, tem uma coisa assim de curiosidade. A gente trabalhou com IA, por exemplo, para trazer imagens históricas, mas dá para o público uma perspectiva de como é passear nessa história, né? Contamos das eleições nas cortes portuguesas, ainda durante o período colonial, depois no período imperial, até chegar nessa república, né? No começo do século XX.
1: Uma curiosidade que eu tenho sobre essas exposições, é um corredor, passa muita gente. Tem alguma estratégia para prender a atenção das pessoas? Porque eu fico vendo, às vezes em dia de muito fluxo aqui na Câmara, uma quarta-feira à tarde, por exemplo, é difícil a pessoa parar. Ela está com muitos afazeres, tanto as pessoas que trabalham quanto os visitantes. No caso, quando vocês montam a exposição para aquele espaço, tem alguma estratégia específica?
0: Sim, são exposições muito mais visuais do que textuais, por exemplo. Não é um lugar de tanta explicação no texto, porque as pessoas realmente não têm tempo de parar para ler o que está escrito na parede, ou às vezes até quer ler, mas alguém vai cruzar na frente e ele não vai conseguir. Então, a gente trabalha com projeções, o corredor foi recentemente atualizado para isso. Então, sempre que a gente tem objetos que estão ali, que as pessoas observam, ou os vídeos, funciona. E também pensar que muita gente passa ali mais de uma vez. Então, às vezes, não vai ser no primeiro momento que ela vai captar todo o conteúdo da exposição. Mas, no outro dia, ela presta atenção em outro pedacinho e, assim, a história vai se montando.
2: Maíra, a outra exposição é no Salão Verde. Mostra como eram as antigas sedes da Câmara e quando a capital era no Rio de Janeiro. Que tipo de acervo essa exposição traz?
0: Assim, a gente tem a possibilidade de ver fotos daquele momento e o arquivo da Câmara fez essa pesquisa iconográfica junto com a gente e a gente vê fotos das sedes antes da vinda para Brasília e ao saber como cada sede recebeu a Câmara, a gente entende um pouco de como é que o Parlamento se constituiu. Então, a gente tem desde a Cadeia Velha até o Palácio de São Cristóvão. A Biblioteca Nacional, por exemplo, recebeu a Câmara dos Deputados durante um tempo, durante um congresso constituinte. O Palácio Monro, o Palácio Tiradentes. O Palácio Tiradentes é super curioso, acho que se eu pudesse destacar uma era essa, porque a Cadeia Velha fica no terreno onde depois foi construído o Palácio Tiradentes, como um presente ao primeiro centenário da Câmara. E chama Tiradentes porque na Cadeia Velha foi onde Tiradentes ficou preso, né? A gente tem, inclusive, aqui nesse prédio de Brasília, um quadro que é Tiradentes ante o Carrasco, que é icônico da Comissão de Constituição e Justiça e remete a essa história do Rio de Janeiro. Então, as coisas vão se conectando, assim. Tem objetos, também a gente vai poder ter oportunidade de ver objetos históricos e, assim, convido todo mundo a vir prestigiar.
1: Eu não sei se você pode dar spoiler, mas eu sei que tem outras mostras planejadas. Eu não quero colocar você numa saia justa, mas eu queria que você desse uma palhinha para os nossos ouvintes. O que é que vem por aí? O que está sendo pensado? Porque a comemoração começou essa semana, mas vai durar muito tempo, né?
0: Sim, até agosto as exposições vão estar abertas para visitação. A gente quer ainda ter um conteúdo complementar num outro espaço muito nobre aqui da Câmara, em que aponta para esse futuro, que a gente sai desse momento tão histórico do primeiro centenário e como é que a gente vai ver esse segundo centenário. Já tem uma palhinha disso no Teresa de Benguela. A gente já tem a figura do Ulisses, já tem a figura das diretas, mas ainda tímido. A gente quer ter oportunidade de expandir isso daí.
2: E como vocês pensaram essa questão da acessibilidade

0: E da diferença também de idades, de público, porque vem família com criança, com idosos. Como é que vocês pensaram nessa montagem?
1: O conteúdo histórico talvez esteja mais vivo até para os estudantes que
0: Sim.
1: veem isso, né?
0: Sim.
1: Na escola, primeiro grau, segundo grau, estudando para o Enem. Né? Mas a gente trabalha numa linguagem simples, tentando fazer com que se conecte o que é daquele momento histórico do passado, a gente consegue sentir reverberar no presente. Em termos de acessibilidade, desde a altura das vitrines, por exemplo, no Salão Verde, onde estão sendo exibidos os filmes, onde a gente consegue ver algumas das fotos. Tem um filme muito bacana da abertura, da inauguração do Palácio Tiradentes, que foi feito pelos irmãos Botelho, que seriam os irmãos Lumière do Brasil. Então, é uma coisa raríssima de se ver essas imagens. Mas a gente tem lá isso tudo acessível, temos legendas descritivas nos vídeos. E para o nosso próximo momento, a gente ainda quer aprimorar isso. E temos mediadores que podem acompanhar os grupos e irem conversando um pouco mais, abrindo mais aqueles contextos. Se a gente tiver visitantes que não enxergam, que precisem de interpretação de Libras, a Câmara tem um programa de acessibilidade que dá suporte nisso. Então, se precisar de alguém que fale em Libras,
2: Se comunique
1: em Libras, a gente tem um monitor que faz. Se tiver uma pessoa que não enxerga, tem monitor que vai acompanhar e vai contar um pouco da exposição.
2: É uma curiosidade, assim, a gente tem uma visitação aqui na Câmara que é muito prestigiada, né? Toda a organização da visitação, os grupos que chegam. As exposições, elas estão inseridas? O visitante que chegar lá para fazer a visitação normal, ele também vai ter acesso a essas exposições?
1: A exposição do Salão Verde, sim. Se a visitação ela é no sábado, domingo ou feriados, esses visitantes conseguirão ver a exposição do Salão Verde, que é a exposição das sedes da Câmara. Os visitantes que vêm de segunda a sexta, na visitação oficial, acompanham até o sedes da Câmara, mas o fluxo até o corredor Teresa de Benguela está livre. Então, quem vem visitar de 9 às 17 consegue ver as duas exposições durante a semana, de segunda a sexta.

0: passam por vários espaços daqui dos palácios. E para as exposições dos 200 anos da Câmara, tem os mediadores do programa educativo que estão exatamente para falar sobre os conteúdos dos 200 anos. A visitação institucional fala da Câmara e do Senado, que não é só na Câmara, mas como um todo. Os mediadores dos 200 anos sobre os conteúdos dos 200 anos.
1: Só para fixar bem, Maíra, repete o serviço. Primeiro, a exposição que está no corredor Tereza de Benguela.
0: No corredor Tereza de Benguela é 200 anos de Câmara, as origens do Legislativo. E no Salão Verde, 200 anos de Câmara, uma história de muitas casas, que a gente vai falar sobre os edifícios e sedes da Câmara ao longo desses 200 anos.
1: Dias e horários.
0: A visitação está aberta sempre de segunda a sexta, das 9 às 17. A pessoa que vier à Câmara vai se identificar em qualquer uma dessas portarias e dizer quero vir para...
1: Núcleo de História, Arte e Cultura do Centro Cultural da Câmara. Ela trouxe aqui as informações sobre as exposições que homenageiam os 200 anos da Câmara. Obrigado, colega. E boa
0: Obrigada,
1: sorte para vocês,
0: gente,
1: nessas exposições.
0: Sorte.
1: Parabéns pelo trabalho, porque eu sei que é um trabalho de excelência.
0: Obrigada.
1: Estamos chegando ao fim dessa edição do Feijoada Completa, dedicada a homenagear os 200 anos da Câmara. Ouvimos ao longo do programa de hoje músicas que fazem parte da playlist em homenagem a esses 200 anos. E a gente vai estar ouvindo agora mais uma, não é isso?
2: Um clássico, Pecado Capital, com Paulinho da Viola, para a gente terminar em alto astral.
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1: 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E esse foi o Feijoada Completa. O programa de hoje foi apresentado por mim, Cláudio Ferreira, e também por Val Monteiro. Estamos cobrindo as férias do Edson Júnior. Semana que vem a gente está aqui de novo, né, Val?
2: É.
1: O programa teve a produção de Lucélia Cristina e de Mércia Marcel. Programação musical de Marlon Ribas.
2: Aproveitar e mandar um abraço para a nossa produtora, né, a Lu. A Lu está fazendo aniversário domingo. Abraço, Lu. Feliz aniversário. Aproveite bastante. Folga, né? Bom, os trabalhos técnicos de José Adilson Carvalho. Esteve conosco aqui no estúdio da Rádio Câmara, registrando em vídeo essa edição do Feijoada Completo. Diretor de TV, Guilherme Caetano.
1: José Antônio Mineiro também está por aqui com a gente. Muito obrigado pela sua sintonia. Um excelente fim de semana. Foi um prazer estar com vocês. Foi um ótimo... Você é uma ótima companhia, Val.
2: Obrigada, Claudinho. Você é maravilhoso. Bom, eu tô indo do Feijoada, né? Mas continuo na rádio, 96.9.
1: Bom fim de semana a todos.

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4: Ô Marta, tudo bem?
5: Tudo bom, Humberto.
4: Marta, você sabe com quem você está falando?
5: Com Humberto?
4: Isso, é verdade.
5: Quem é Humberto? Quem é esse?
4: Só faltou você me perguntar, você esqueceu quem é você?
5: Não, porque assim, já num primeiro comentário, assim... A gente é uma espécie de fabricação, né? A gente vai se costurando para ter um senso de identidade. Mas quem é Marta? Quem é Humberto? Né? A gente não deixa de ser uma fabricação, né?
4: Mas eu acho danado isso. O cara, eu nunca enfrentei uma situação semelhante, mas o duro é quando você ouve o cara chegar e dizer assim, você sabe com quem está falando.
5: Ah, a famosa carteirada?
4: É, carteirada. Essa é triste. Tem uma que, para mim, é clássica, que é aquela coisa, você está conversando com a pessoa numa boa, ele diz assim, na verdade, eu sou doutor fulano.
5: Ah, corrige você?
4: É, corrige você e diz, eu sou doutor fulano.
5: É, eu acho que isso mostra uma insegurança, né, de querer estabelecer hierarquias, né?
4: É, pois é, não, mas inibe a pessoa.
5: É.
4: Você imagina, você chega para uma pessoa e diz assim, não, você, peraí, me chame de doutora Marta.
5: É.
4: Acabou.
5: É.
4: Acabou a conversa, né?
5: É, você criou um distanciamento, né? E é interessante, né, Beto? Porque as pessoas realmente grandes, elas não fazem isso.
4: Não,
5: não.
4: Exatamente.
5: A humildade, a simplicidade é uma característica da grandeza, né?
4: Não, e tem uma coisa, Marta, que me irrita. É quando tem outra forma de você saber com quem você está falando, que é quando você está conversando com a pessoa e ele tenta ganhar a discussão e você não está nem interessado em ganhar ou perder, mas em conversar, e ele quer ganhar a discussão citando uma pessoa. Ah, como diria Sócrates, e aí sai uma citação para apoiar o que ele está dizendo. Eu acho isso de lascar.
5: É, assim, a gente às vezes pode usar um argumento, né, de outra pessoa emprestado para, enfim, né, é porque eu acho que isso é válido de fazer. Eu acho que o problema só é quando a gente esquece que existem pontos de vista, que existem, né, que, enfim... É, ninguém é dono da verdade, ninguém é tão importante assim.
4: O cara usa esse recurso para silenciar o outro.
5: Sim, sim.
4: Isso é que eu acho da
5: intimidação, né?
4: É, porque aí o cara, na verdade, ele quer criar uma separação social.
5: É.
4: Ele quer mostrar que existe uma hierarquia na sociedade e ele está acima da média.
5: Exatamente, estabelecer hierarquias aí, que é um recurso meio fraco, né? Um recurso fraco.
4: Não, e esse recurso de você sabe com quem você está falando é inclusive uma coisa assim, básica, né? Você tem o princípio legal, é um princípio baseado na impessoalidade, quer dizer, você julga o que a pessoa fez, não a pessoa. Você está interessado no que aquela pessoa produziu de erro e aí você estabelece um julgamento, uma pena, seja lá o que for. Mas o camarada chega e quer ser imune à lei.
5: Mas isso também mostra assim, uma questão social de que na sociedade, às vezes, tem dois pesos, duas medidas, né? Então, às vezes, as pessoas usarem esse tipo de argumento mostra que elas sabem que a lei não vai valer para certas pessoas como vale para as outras, ou que as coisas não são, nem sempre são justas, né? Então, às vezes, é uma defesa no sentido...

0: ela chega numa situação em que você tá no meio da confusão, tá o maior pânico, o maior tumulto, e o cara sai na carteirada.
1: Mas também tem as pessoas que é distúrbio mesmo, né? Distúrbio mesmo, né? De personalidade, assim, um senso de autoimportância que não tem senso de realidade, né?
0: Uhum.
1: E tem os que falam, eu sou Jesus Cristo.
0: É.
1: Eu sou Napoleão.
0: Napoleão. É verdade.
1: Tudo bom.
0: Ô Marta, chegou nosso andar, vamos lá?
1: Vamos lá.
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4: O Ministério do Trabalho e Emprego anunciou o sistema para monitorar os juros e os encargos do crédito consignado para trabalhadores. A principal mudança é a criação de um limite indireto para o custo total do empréstimo. O chamado custo efetivo total, que inclui juros e demais encargos, não poderá ultrapassar em mais de um ponto percentual a taxa de juros mensal contratada. Na prática, isso significa que se o empréstimo tiver juros de 1,5% ao mês, o custo total máximo permitido será de 2,5% ao mês. Taxas de abertura de crédito ou tarifas de cadastro passam a ser consideradas irregulares.
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13: 49, Gilberto Gil.

0: Vai, capitão inicial, antes, música, interpretação do Gilberto Gil, aquele abraço.
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0: 4:18, Caetano Veloso.

0: Silva e Anitta, Fica Tudo Bem. Música e interpretação de Dani Black, Só Sorriso, antes Zélia Duncan, Eu Me Acerto. E não identificado, música e interpretação do Caetano.
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3: A Câmara dos Deputados aprovou o projeto que aumenta penas para crimes como estupro, assédio sexual e divulgação não autorizada de conteúdo íntimo. No caso do estupro, a pena passa de 8 para 12 anos de prisão, podendo chegar a 32 anos e resultar na morte da vítima. A proposta cria uma lei da dignidade sexual e altera regras do Código Penal, do Estatuto da Criança e do Adolescente e do Código Civil para ampliar a proteção às vítimas de crimes sexuais e endurecer as punições. A pena máxima para assédio sexual aumenta de 2 para 4 anos de prisão. O mesmo vale para o crime de registro não autorizado da intimidade sexual, que tem pena máxima de 1 ano e passa para 3. O texto prevê ainda aumento de até 2/3 das penas se os crimes forem cometidos contra pessoas idosas ou com deficiência, ou se ocorrem em escolas, hospitais ou estabelecimentos policiais ou prisionais. O texto também aumenta punições para crimes relacionados à pornografia infantil e exploração sexual de crianças e adolescentes previstos no Estatuto da Criança e do Adolescente. Dependendo da conduta, as penas poderão chegar a 10 anos de prisão. Além do aumento das penas, o projeto também amplia as situações em que a justiça poderá determinar a perda do poder familiar, incluindo casos de crimes graves e crimes sexuais praticados contra filhos e outros integrantes da família sob responsabilidade do agressor. O texto também prevê que condenados por crimes sexuais possam perder cargos públicos em alguns casos. O texto foi apresentado pela deputada delegada Catarina, do PSD de Sergipe, e sofreu alterações da relatora, deputada delegada Ione, do Avante de Minas Gerais, que justificou as medidas.
4: No presente projeto, a incidência mais gravosa do poder punitivo do Estado para esse tipo de delito odioso também repercute em sanções acessórias a serem impostas a criminosos sexuais, a exemplo da perda da tutela e curatela e da inabilitação para os cargos públicos. Ademais, procura-se garantir proteção às vítimas nas órbitas jurídicas e assistencial, além de investir esforços públicos na educação e conscientização coletiva para a mudança social, construção de espaço público de convívio saudável, respeitoso e seguro.
3: O projeto ainda garante às vítimas de crimes sexuais atendimento psicológico e jurídico prioritário, proteção de dados pessoais e acolhimento humanizado durante o atendimento. O projeto que cria a Lei da Dignidade Sexual e amplia punições para crimes sexuais seguiu para análise do Senado. Da Rádio Câmara de Brasília, com informações de Daniele Lessa, Marcelo Larcher.
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2: 4h36, eu trago para você Paralamas do Sucesso.

0: Benzier, Sereia, teve também Marina Lima, Deixe Estar, o Rapa, Súplica Cearense e Paralamas do Sucesso, música do Herbert Viana, Cuide Bem do Seu Amor.
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1: Quatro e 52, Lenine, quem leva a vida sou eu. Muito obrigada pela sintonia. Você fica agora com José Carlos Andrade.

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2: Olá, no programa de hoje nós vamos conversar sobre a importância dos hábitos alimentares em crianças. E a nossa convidada é Tainara Abreu, nutricionista do Hospital Mantevida. Tainara, tudo bem?
3: Olá, tudo bem?
2: Tainara, eu fiquei preocupado com um dado que eu vi que, segundo o IBGE, mais de 30% das crianças com idade entre 5 e 9 anos estão acima do peso. É um dado bastante preocupante, não é?
3: Ultimamente a população vem aumentando gradativamente a obesidade. Não só a obesidade, mas também vem aumentando o sobrepeso, principalmente nas crianças. Então, quando a gente fala sobre alimentação infantil, a gente não fala apenas sobre o alimento, mas a gente fala também sobre o comportamento, a emoção e a construção de hábitos que vão acompanhar essa criança durante a vida inteira.
2: Tainara, e é importante, né, a presença dos pais para decidir, para ajudar na escolha desses hábitos alimentares, não é não?
3: E é muito importante, porque as crianças têm o pai como referência. Então, a criança vê o pai tendo uma alimentação saudável, procurando uma alimentação mais balanceada e tudo, acaba que a criança consome mais esses alimentos. Então, diante de uma correria, diante do dia a dia mesmo, os pais procuram alimentos que são ultraprocessados, alimentos que são de fácil acesso, acaba que as crianças também vão seguindo isso. Então, eu como nutricionista, eu sugiro que os pais tentem de uma forma mais prática, montar um sanduíche natural, fazer uma alimentação em casa, até mesmo para as crianças diminuir a comer alimento na rua ou alimento de fritura, com muito açúcar, muita gordura, sódio.
2: Tainara, e também é importante que nem sempre o pai ou a mãe vai ficar junto da criança, né? São os cuidadores. É importante também que os pais passem para quem vai cuidar da criança essas orientações, não é não?
3: Sim, é muito importante. Hoje em dia, tem muitas crianças que têm a seletividade alimentar e tem crianças com alergia alimentar também. Então, é bom sempre deixar claro, incentivar a criança a comer um alimento mais saudável. E hoje em dia, a gente

0: também pode trabalhar o alimento ultraprocessado, só que a forma mais natural, mais saudável. Então, um biscoito, um bolinho, ou até mesmo um fast food, a gente pode fazer em casa, ao invés de a gente comprar em vários locais, na rua, ou até mesmo em locais que trabalham o visual, né? Que é o que chama a atenção das crianças.
1: E Tainara tem também isso, né? A criança tem o brinquedo que ela ganha, o parquinho de diversão que está ali em volta da lanchonete, são coisas que atraem a criança também, né?
0: Sim. E ainda tem a questão das cores, né? Que as cores chamam bastante atenção, então tem o interesse da criança, os sabores, a maioria dos alimentos tem um componente específico que tem, como é que eu posso dizer? Atrai o paladar infantil. Então, assim, a criança come, agrada o paladar dela, ela fica cheia momentaneamente, né? Fica saciada. Mas dá umas 2 horinhas ali, mais ou menos, ela já tá com uma fome que parece que ela não comeu. Então é muito importante a gente evitar essa questão de diminuir essa contaminação visual, podemos dizer assim, e trabalhar esse alimento. Olha, você gosta de batata frita? Não tem problema, vamos fazer essa batata aqui em casa. Então, até para os cuidadores, colocar a criança na cozinha, na prática, auxilia bastante eles procurarem fazer em casa e consumir um alimento que já tem na própria casa do que ir procurar na rua.
1: Tainara, e tem também pais que sofrem de desordens alimentares, né? É muito mais difícil lidar com esse tipo de quadro, né?
0: Sim, temos pais que têm diabetes, hipertensão, tem alguns pais que têm a compulsão alimentar. Então, a maioria das crianças tem a questão de tela, que prejudica bastante na alimentação. E tem mesmo a questão da correria, né? Porque os pais, eles estão cansados do dia a dia, então eles querem praticidade. Então, acaba que a tela influencia os filhos a comer compulsivamente, sem entender o que estão comendo, sem realmente prestar atenção na mastigação e tudo. E aí acaba que vem a diabetes. Então, crianças, adolescentes, hoje em dia, têm uma potência maior de ter uma doença crônica do que até os adultos que antigamente já tinham uma alimentação saudável, que agora estão começando a ter. Porque o alimento de hoje em dia, então vamos supor, o chocolate. Antigamente, o chocolate tinha mais chocolate do que outras substâncias. Então, um alimento que tem, vamos colocar um achocolatado. Hoje em dia, ele tem mais açúcar do que o próprio cacau, o próprio chocolate em si, podemos dizer. Então, hoje em dia, os alimentos são bem mais processados, são bem manipulados do que mais naturais.
1: É verdade, Tainara. E ainda os pais têm que enfrentar a propaganda, né, de alimentos não saudáveis como refrigerantes, salgadinhos. Não é fácil, né?
0: Isso influencia muito. Então, a alimentação, a gente fala assim com as crianças: ah, pra quem tem isso que gosta? Ah, porque tem um personagem que eu gosto. Mas tem um super-herói. Então, assim, é difícil a gente trabalhar com uma criança que tem o vício em tela, que vai no mercado e vê que tem os personagens. É muito difícil a gente trazer essa criança pra dentro de casa e ela consumir um alimento que não é tão saboroso igual aquele que a gente compra. Então, um salgadinho, realmente, ele é mais salgado, ele tem um sabor mais atrativo do que aquele que a gente faz em casa. E tudo influencia. Então, a gente olha numa propaganda, além dos personagens, as imagens influenciam que quando a gente come aquilo ali, a gente se sente bem, é mais gostoso. E aí, realmente, quando a gente come, a gente tem aquela breve sensação de que realmente é gostoso. Mas quando a gente faz em casa, não é aquilo. Então, a gente tem essa dificuldade de transferir aquela sensação que a criança vendo um alimento de rua, não, um alimento ultraprocessado, já o alimento que é feito em casa in natura.
1: Tainara, e tem uma coisa que também é importante, que é quando a criança vai para a creche ou para a escola, é importante saber o que tipo de alimentação ela está recebendo nessa instituição, não é verdade?
0: Isso, hoje em dia a gente tem alguns programas, algumas políticas também para ter esse acesso aos alimentos escolares, mas nem sempre a gente tem acesso à qualidade desses alimentos. Muito importante é os pais também procurarem saber.

0: nas escolas e tudo. De uma forma ou de outra, a gente não tem esse afeto em si. Mas é bom a gente perguntar. Procura saber do cardápio do seu filho, procura saber o que está sendo realmente ofertado. Eu falo com os pais assim: pede lá no nutricionista escolar um relatório do seu filho. Vê se seu filho realmente está comendo aquele alimento. Porque o que eu recebi em consultório é assim: meu filho come na creche, come tudo, mas em casa ele não come. E por que que ele não está comendo? Então, são alguns detalhes. Ah, tem a influência de outras crianças? Tem a influência de outras crianças. Mas o que que está ofertando na creche, na escola, que a criança não está comendo em casa? Aí a gente trabalha toda uma questão: como é que está sendo ofertado na escola, como é que está sendo ofertado em casa. Então, assim, a gente precisa saber a qualidade que está sendo servido, como está sendo servido e como está sendo preparado aquele ali, o ambiente, a questão da higiene da cozinha, a vigilância está em dia.
1: Tainara, e é importante que os pais se dediquem a essa introdução com bastante calma, né? Eu estava vendo que a criança são necessárias de 5 a 10 exposições a um novo alimento para se ver um aumento na preferência da criança por esse alimento. Então é preciso não desistir, né?
0: Isso, aí eu sugiro assim. Vamos supor que a gente vai fazer a introdução de uma beterraba para uma criança. A criança, ela vai provar a beterraba crua. Ela não vai gostar de primeiro. Pode ter, tá tudo certo. Mas a gente pode insistir de outra forma. Ela cozida, ela assada, ela misturada com outra coisa, ela disfarçada. Então é bom a gente não ficar, vamos falar, já que ela não gostou da beterraba crua, então, eu vou repetir 10 vezes seguidas. Não. É repetir de forma gradual, lógico, mas em preparações diferenciadas. Então, assim, é bom a gente sempre repetir, é bom a gente diferenciar os pratos e diferenciar a apresentação. Porque a criança vai criar uma memória no paladar e é uma memória olfativa. Então, assim, às vezes a gente oferta uma batata. A batata cozida, a criança muitas vezes não gosta, mas a frita ela gosta. E o purê? Então a gente tem que ofertar gradativamente. O feijão. O feijão tem crianças que não gostam do grão de feijão, mas ela já gosta do caldo. Como é que a gente pode fazer assim? Se a gente ofertou hoje a beterraba, a gente oferta daqui a uns 2 dias a beterraba de novo. Não ofertar tipo a beterraba hoje de manhã, então oferta de tarde, de noite. A gente vai ofertando com pequenos intervalos para a criança nesse tempo e provando outros alimentos também. A fim dela provar e ela acabar gostando, se interessando mais. E a gente pode aproveitar outras receitas, vamos supor. Fizemos a beterraba, vamos aproveitar a água da beterraba. Então a gente pode aproveitar as vitaminas. Então, sempre trazendo o alimento em si, para a criança reconhecer o sabor. Mas de forma diferente, porque às vezes o que ela vê não é tão atrativo. Então, exemplo, um brócolis. Tem crianças que olham um brócolis, é verde, é ruim. Mas quando ela vai experimentar de outra forma, ela gosta. E aí, quando a gente volta para aquela fase inicial lá do brócolis, da vizinha, aí ela tem mais interesse em provar.
1: Tainara, e é importante que a gente crie um ambiente favorável, né, para a introdução desses alimentos. Por exemplo, insistência quase torturante para a criança, ela monta uma memória completamente diferente de, por exemplo, no ambiente de um aniversário em que está uma série de coisas alegres acontecendo ali em volta. É bem diferente, né? É preciso ter calma para não criar um ambiente tão aversivo para a criança, né?
0: Isso, a gente evita, de forma geral, forçar a criança a comer. Então, a gente apresenta o alimento, vai fazendo a aproximação do alimento, mas em nenhum momento a gente força a criança a comer. Então, se ela não aceitou, tá tudo bem, não tem problema. Vamos de outra forma. Porque vai ter um momento ou outro que ela vai experimentar e ela não vai perceber que está experimentando. Então, bom, o exemplo do brócolis. O brócolis é um dos alimentos que eu vejo que tem muita dificuldade dos pacientes em experimentar. Então, quando eles experimentam natural, eles não aceitam tanto quando está na forma disfarçada ou quando está misturado. Uma forma do brócolis que as crianças gostam é misturado no arroz, ao invés de comer ele na forma in natura. Então, o ambiente favorável, confortável ali. o tempo de

0: história da criança, o desenvolvimento e tudo. Tudo isso conta na hora da criança aceitar um alimento in natura do que um alimento que seja de forma forçada, porque a criança vai tendo um trauma sobre aquele alimento. Ah, eu não vou comer aquele alimento porque toda vez que eu comia, me forçavam a comer. Ela vai tendo uma memória contrária, podemos dizer assim, uma memória ruim daquele alimento.
1: Tá certo. Eu queria agradecer então a Tainara Abreu, que é nutricionista do Hospital Mantevida e que conversou conosco hoje sobre a importância dos hábitos alimentares em crianças. Tainara, muito obrigado.
0: Por nada, eu que agradeço o convite.
1: O programa de hoje teve trabalhos técnicos de Ricardo Coelho. Se você tem alguma sugestão de tema ou comentário sobre o programa de hoje, basta enviar uma mensagem para o endereço eletrônico programa Fator de Risco, tudo junto, @gmail.com. Até o nosso próximo encontro.
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4: Agora em Brasília, 5 horas, 14 minutos. Como é que está você nesse fim de tarde de sexta-feira? Animado aí para o fim de semana? Bacanas. É Carlos Andrade, a partir de agora, te acompanhando com a programação do Marlon Ribas, trazendo o melhor da MPB para você e os trabalhos técnicos de José Adilson. Hoje a gente começa com a mineirinha Marina Sena, com o seu primeiro sucesso, o Por Supuesto.

0: Aí ouvimos Marina Sena de Yuri Rio Branco e Marina, por supuesto. Antes, Ana Gabriela de Ana, Deco Martins, Elana Dara e Júlio Petermann, Degradê.
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0: Agora 5h21, a sua favorita da MPB pelo nosso zap 619-9978-9080. Agora direto do Rio Grande do Sul para você, Cidadão Quem.

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1: Humberto Gessinger aqui na Rádio Câmara, música dele do Rogério Flauzino, Tudo Está Parado. Também ouvimos Skank de Fausto Fawcett e Samuel Rosa, Balada do Amor Inabalável, e começamos com Cidadão Ken de Duca Lindecker, Dia Especial. 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
3: Por meio do programa Câmara pelo Brasil, trabalhadores e empresários paraibanos discutiram as propostas de redução da jornada de trabalho e fim da escala 6x1. O debate marcou o início dos seminários regionais programados pela Comissão Especial da Câmara dos Deputados, que analisa o tema. O encontro foi realizado no plenário da Assembleia Legislativa da Paraíba, lotado principalmente de sindicalistas favoráveis.

0: precisa cuidar da sua família, mas ele precisa ter também saúde, porque grande parte dos trabalhadores que hoje tem uma jornada exaustiva adoecem no local de trabalho.
1: Dirigente regional da CTB, Central dos Trabalhadores do Brasil, Raquel Melo, citou dados do IBGE que justificam o protagonismo das mulheres na defesa das propostas.
2: Mais de 40 milhões de lares chefiadas por mulheres. Então, é importante frisar que o fim da escala 6x1, a redução da jornada de trabalho sem redução salarial, é mais do que uma questão econômica. É uma questão de proteção social. É uma questão de qualidade de vida.
1: Representantes de setores econômicos, como o Fecomércio e diretores lojistas, também compareceram ao evento. O presidente da Federação das Indústrias do Estado da Paraíba, Cassiano Pereira, mostrou a posição do empresariado.
3: Setor produtivo que gera renda ao trabalhador, que gera emprego a essa nação. Não somos contra 44 para 40 horas. Nós precisamos, sim, é aí que existe o diálogo, para que possamos juntos criar mecanismo para que essa jornada de trabalho possa ser feita sem nenhum prejuízo para ambos os lados.
1: O relator da Comissão Especial, o deputado Léo Prates, do Republicanos da Bahia, mostrou o alcance da discussão ampliada.
4: Nós estamos recebendo sugestões por meio eletrônico, todo mundo participando, graças a esse programa Câmara pelo Brasil, o maior programa de participação popular da história da Câmara dos Deputados.
1: Léo Prates reforçou a intenção de apresentar texto consolidado para garantir a jornada de 40 horas de trabalho e o fim da escala 6x1 sem redução salarial por meio de proposta de emenda à Constituição. Especificidades relativas às categorias poderão ser tratadas em projetos de lei. O presidente da Câmara, Hugo Mota, ressaltou o equilíbrio no debate e o cronograma para a votação final das PECs no plenário ainda neste mês. O presidente da Comissão Especial, deputado Alencar Santana, do PT de São Paulo, falou do esforço que será feito para cumprir o prazo.
5: Dessa comissão, nós vamos trabalhar nesse mês de maio no ritmo, numa escala de 7x0 e numa jornada de 24x0, que nós vamos votar essa matéria nesse mês, em homenagem ao trabalhador e a trabalhadora brasileiros.
1: Também presente na Paraíba, o ministro do Trabalho, Luiz Marinho, afirmou que há um clamor dos trabalhadores pela redução da jornada e pelo fim da escala 6x1. Ainda acrescentou que a economia brasileira está preparada para a mudança. Da Rádio Câmara de Brasília, José Carlos Oliveira.
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10: Agora 5 horas e 36 minutos, chegando para você, Beto Guedes.

Muito bem, você conferiu aqui na Rádio Câmara Bruna Caran com a música Feriado Pessoal, também Lu Borges, dele, Márcio Borges, Vento de Maio e Beto Guedes, dele, do Milton Nascimento, Amor de Filho.

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3: Agora faltando 11 minutos para as 6 horas, chegando para você, Roberta Sá. De Carlos Renó e Gustavo Ruiz, Segunda Pele.

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1: Olá, está começando mais um Mulheres de Palavra. Hoje mergulhamos em um tema urgente e transformador: a educação como ferramenta contra a violência de gênero. Recentemente, uma portaria entre o Ministério das Mulheres e o MEC regulamentou a Lei Maria da Penha nas escolas. Mas como é que isso funciona na prática? Do gabinete ministerial às salas de aula do Centro de Ensino Fundamental Polivalente em Brasília, vamos entender como crianças e adolescentes estão aprendendo a desconstruir o machismo. Nossa conversa começa com a ministra das Mulheres, Márcia Lopes, que explica que salvar vidas de mulheres exige mais do que repressão aos agressores. Exige uma mudança nas estruturas de pensamento desde a infância.
2: É a formação junto às crianças, a meninas e meninos, que vai assegurar para o futuro e um futuro próximo que as crianças evoluam, cresçam, sejam educadas numa outra dimensão das relações humanas, da própria relação entre meninas e meninos, mulheres e homens. Então, por isso, nós estamos regulamentando agora um grupo de trabalho. Eu estou convidada para ir no Conselho Nacional de Educação, exatamente para que a gente entenda qual a dinâmica, como nós vamos alcançar todas as escolas do país.
1: A ministra reconheceu que em algumas escolas já existem programas que tratam da igualdade de gênero e a ideia é expandir essas experiências para todo o país.
2: Muitas escolas já fazem isso, já têm projetos importantíssimos nos conteúdos curriculares, mas nós precisamos dar um padrão, dar uma unidade, nós precisamos assegurar que as professoras, professores tenham um material didático bom, adequado.

0: adequado, né, que as famílias sejam envolvidas, que as comunidades onde as escolas estão também se envolvam com isso. Então, esse é um processo que rapidamente nós queremos aí acelerar para que o quanto antes, né, esse conteúdo esteja nos currículos e esteja na dinâmica de todas as escolas brasileiras, da educação básica ao ensino médio e depois com as universidades, que é uma outra etapa de um protocolo que a gente também já assinou.
1: No Distrito Federal, essa pauta já avançou para a obrigatoriedade. Patrícia Mello, da Secretaria de Educação, destaca que a partir deste ano de 2026, todas as escolas da rede precisam ter projetos contra o machismo e a violência de gênero.
2: Hoje a gente está falando do enfrentamento à violência contra meninas e mulheres e o enfrentamento e o combate ao machismo mais especificamente. Mas a Secretaria de Educação, ela promove uma série de ações e a gente tem também as ações que são produzidas, criadas dentro das próprias escolas. Esse projeto em específico é um projeto que nasceu aqui na escola e é de autoria desta unidade escolar. Mas nós temos vários outros projetos. Uma das ações que a gente faz na Diretoria de Direitos Humanos é o levantamento desses projetos que acontecem para que a gente possa acompanhar, para que a gente possa exemplificar, levar de uma regional para outra aquilo que é modelo, aquilo que é interessante, para que a escola possa customizar e adaptar o projeto para a sua realidade, para a sua comunidade. Então, muitos projetos nascem nas próprias escolas e eles acabam se tornando modelo para outras escolas que adotam esses projetos nos seus projetos políticos pedagógicos, que a gente chama de PPP.
1: Ela destaca que várias escolas no Distrito Federal já trabalham o tema de violência de gênero com os alunos.
2: A gente começou a fazer esse levantamento dos projetos em 2023 e a gente viu que, de um modo geral, os projetos relacionados a direitos humanos, eles estavam em torno de 200 e alguma coisa. Sim, são 750 escolas e somando as escolas também, as instituições educacionais parceiras, que são as creches, a gente passa de 800 escolas. Eram 200 e poucos projetos no mais ou menos, projetos de um modo geral relacionados a direitos humanos. E aí vários eixos que enfrentam violência contra meninas e mulheres, mas a gente tem também projetos relacionados ao acolhimento a estudantes migrantes internacionais, estudantes indígenas e outras áreas dos direitos humanos.
1: Para garantir a continuidade desses projetos, Patrícia explica que existe um investimento por parte da Secretaria de Educação na formação dos professores.
2: A gente começou a fazer, depois desse levantamento, um monitoramento mais próximo às regionais de ensino, letramento e capacitação, que esse é um dos eixos que a gente trabalha com essa formação com os profissionais, tanto dentro das regionais de ensino. Então, a gente leva essas formações. Mês de abril, por exemplo, a gente está trabalhando, né, os povos originários. Hoje mesmo, pela manhã, nós fizemos um letramento com as nossas escolas e regionais. E o mês passado, a gente fez essa... Apesar da gente evitar essa pedagogia de evento, mas a gente utiliza aquele mês que é emblemático, aquela temática que é emblemática, para conscientizar, né, os profissionais da educação a trabalharem com essas temáticas ao longo do ano inteiro.
1: Patrícia reforça que a escola não é uma bolha, ela é o espelho de violências sistêmicas que podem começar a serem resolvidas a partir da educação.
2: Quando acontece uma violência de gênero dentro da escola, está refletindo, na verdade, as violências sistêmicas que acontecem na sociedade como um todo.
1: Vamos agora conhecer uma experiência que já está dando resultados visíveis no Centro de Ensino Fundamental Polivalente, em Brasília. Lá, a professora Maissara Riani e sua equipe criaram o projeto Escola Diversa e Plural. A metodologia? Escrita criativa para gerar empatia e responsabilidade.
3: O projeto começou a gente falar sobre violência de gênero especificamente. Nós começamos em 2024, quando nós percebemos a quantidade de situações semelhantes, recorrentes em relação à violência na escola. E aí a gente precisou fazer um formulário com base na escrita criativa, nos estudos inclusive do GECRIA, da Universidade de Brasília, em que o aluno relatava como tinha acontecido a

0: Rosenilde Barros, que é professora de História há 18 anos, destaca que os alunos estavam esperando uma oportunidade para falar sobre as agressões que eles sofrem no dia a dia, em casa ou na rua. E hoje, após o início do projeto, eles têm um olhar mais atento para qualquer tipo de agressão.
1: E aí, durante a atividade, depois a gente ter feito a parte escrita, aí fizemos a roda de debate, né? E aí eles começaram a discutir, a falar que o pai agride a mãe, que o aluno relatou para mim que o tio dele agrediu, no caso, a avó dele. E ele achou aquilo absurdo, que era no meio de uma festa de família e deu aquela confusão toda. E assim, relato também de muitas meninas que são agredidas pelo pai, pelo irmão, pelo primo. E assim, muitas vezes na família as pessoas acham aquilo normal, que é uma forma de educar, e não é. A agressão nunca foi forma de educar ninguém, entendeu?
0: A escola se transformou num lugar de acolhimento. O professor Paulo César conta um caso impactante.
2: Fortalece a confiança deles em relação à escola e aos professores, que determinadas situações bem delicadas, tanto de meninas e meninas, através da escrita, nos chegam. Tá? Vou relatar: no início do ano, eu fiz um trabalho sobre história de vida, né? Uma avaliação diagnóstica, que eles escreveram, contei a minha história de vida e depois pedi para que eles contassem a história de vida deles. Né? E eu recebi uma redação, até mostrei para alguns colegas, de uma menina, onde ela declarava que sofreu uma violência sexual, né? Isso foi encaminhado para a psicóloga da escola, que está acompanhando, né? Está aguardando o resultado aí desse processo. Mas muitos deles, o espaço de socialização é apenas a escola. E uma característica dessa escola é que ela está numa região central da cidade, mas ela atende diversas regiões administrativas. A gente tem alunos aqui de todas as regiões administrativas, até Águas Lindas, Valparaíso, Lusiânia.

0: vista. América Latina vai ser toda feminista.
1: Felipe Lourenço tem 12 anos e está no sétimo ano. Ele explicou que depois do programa, começou a prestar mais atenção nas suas ações para não praticar violência contra ninguém, nem de brincadeira.
2: Eles ensinam não só os conhecimentos escolares, mas sim como a gente pode lidar com o mundo quando a gente é adulto, assim como para a gente não acabar fazendo a violência, a gente não bater nas pessoas. Eu não acho certo, porque assim, a violência contra a mulher é completamente errado, principalmente os casos de feminicídio que têm acontecido assim, né, frequentemente. E eu acho que, tipo, se eu tivesse uma namorada, um namorado, eu com certeza iria ter que tratar bem, porque aquela pessoa ia estar na minha rotina, ia estar participando da minha vida, e é bom a gente sempre tratar as pessoas que estão do nosso lado bem.
1: Felipe disse ainda que o conhecimento de conceitos de violência de gênero o deixaram mais esperto para navegar na internet.
2: Quando a gente entra na internet e vê alguém falando coisa que, tipo, lugar de mulher é na cozinha, lugar de mulher é no, mulher é casa de branco para combinar com geladeira e fogão. Esse tipo de comentário tem que ser, eles são completamente errados, e a escola ensina muito isso, que ensina os meninos também a terem os valores e respeitar as mulheres.
1: Clarice dos Santos também tem 12 anos e está no sétimo ano. Ela destaca a importância do espaço seguro que as rodas de conversa proporcionam.
3: É quando a gente tem a oportunidade de falar, tipo, coisas que acontecem que geralmente a gente não falaria por vergonha. Aí, quando tem essas rodas de conversa, a gente meio que se abre com os professores, com os alunos, e a gente se sente muito acolhido pela escola e pelos professores.
1: Os professores destacam que o projeto não melhora apenas o comportamento social, mas também a conservação do patrimônio. Ao trabalhar em empatia com os funcionários da limpeza, através de estudos de caso, os alunos passaram a cuidar melhor das salas e dos armários. Com cerca de 830 alunos e 34 turmas, a equipe acredita que educar o filho é uma forma de educar toda a família. O grupo, que começou no sexto ano em 2024, chegará ao nono ano em 2027, com uma formação integral e princípios sólidos, prontos para serem cidadãos melhores na sociedade, como destaca a

0: Professora Maissara.
1: O nono ano esse ano chegou bem melhor. Começou no sexto esse projeto. Ah. Então eles são os primeiros estudantes o piloto do projeto. Eles chegaram bem melhores do que a gente costumava receber o nono ano. Então, assim, essa questão do que o Paulo trouxe, da escrita, ela é tão forte que às vezes eles só chegam lá na coordenação e falam assim, me dá um papel aí. Porque aí a gente foi criando formulários de denúncia, de situação de violência, e eles já chegam pedindo papel para escrever. Não, e porque eles querem que fique... Porque antes eles tinham medo da escrita, essa coisa assim de, eu não vou escrever, não vou colocar meu nome, não vou falar isso. Mas agora eles querem a escrita porque eles sabem que quando eles escrevem, a gente vai lá pegar aquilo e dá uma devolução.

0: O Mulheres de Palavra de hoje fica por aqui. O programa teve trabalhos técnicos de Rafael Santos, edição de Cláudio Ferreira, produção de Paula Costa, texto e apresentação de Carla Alessandra. Aí você já sabe, né? 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
0: Eu fico por aqui. Tchau e até a próxima.
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4: Agora em Brasília, 6:16, um ótimo início de noite de sexta-feira, você sintonizado aqui em 96,9 MHz, na sua Rádio Câmara e o melhor da MPB. Chico César.

0: Você ouviu Rodrigo Borges, o Caetano Veloso Queixa, também Daniel Chaldou com a música, com Maria Gadu, a música de Aline Moraes, Daniel Chaldou e Felipe Pinot, Luzia. A primeira com Chico César, música de André Bujanra, Alma Não Tem Cor. 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
2: O presidente da Câmara dos Deputados, Hugo Mota, afirmou nesta quinta-feira que a proposta de mudança na escala de trabalho 6x1 será votada pela Casa e diz que não votar essa matéria não está em questão. Hugo Mota participou de entrevista coletiva na Paraíba após o evento Câmara pelo Brasil, na Assembleia Legislativa do Estado. Segundo ele, o tema já entrou na agenda prioritária do Congresso e deve avançar nas próximas semanas, com expectativa de análise ainda no mês de maio.
3: Queremos que todos compreendam que há uma decisão política de se caminhar nesse sentido. É muito melhor sentar à mesa e negociar o texto, que é quando a gente tem, na verdade, o horizonte já de data para que essa matéria seja votada.
2: O ministro Luiz Marinho, que também participou do evento, afirmou que a discussão sobre a redução da jornada semanal é antiga. Ele afirmou ainda que o governo considera a escala 6x1 a mais cruel para os trabalhadores, especialmente para as mulheres.
4: É a escala mais cruel, especialmente para as mulheres. Ela tem criado um grave problema. Essa escala leva a um custo não visível pelas empresas, que é o custo do adoecimento do acidente e o custo também das faltas.
2: Hugo Mota também declarou que há um ambiente favorável à aprovação da proposta e comparou o debate atual a outras mudanças trabalhistas ocorridas ao longo da história brasileira, como o fim da escravidão, a criação da carteira de trabalho e do 13º salário. Da Rádio Câmara de Brasília, Luiz Gustavo Xavier.
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3: 6h35, a gente recorda agora, nesta noite de sexta-feira aqui na Rádio Câmara, um sucesso de 1977 de Caetano Veloso, O Leãozinho.
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calor amoroso que saía delas, como um corpo ressequido que se estira num banho tépido. Sentia um acréscimo de estima por si mesma e parecia-lhe que entrava enfim numa existência superiormente interessante, onde cada hora tinha o seu encanto diferente, cada passo conduzia a um êxtase e a alma se cobria

tinha suspirado, tinha beijado o papel devotamente. Era a primeira vez que lhe escreviam aquelas sentimentalidades, e o seu orgulho dilatava-se.

0: Dani Black na Rádio Câmara, música dele, Ganhar Dinheiro. Também você ouviu Marisa Monte com Arnaldo Antunes, de Carlinhos Brown e Marisa, Amor, I Love You. A primeira com Caetano Veloso, dele, o Leãozinho.
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0: Estou presidente, né, da comissão especial que discutiu e deliberou sobre a PEC 66, que visa permitir parcelamento de dívidas previdenciárias dos municípios brasileiros junto à União, ao governo federal, tanto no regime geral previdenciário como também no regime próprio. Na atualidade, as dívidas podem ser parceladas no regime especial em até 240 meses ou no regime normal em até 60 meses. A PEC 66 permite o parcelamento para até 300 meses e muda o indexador que sai da taxa Selic, hoje a taxa Selic 15% ao ano, para IPCA mais 2, mudando substancialmente a recomposição de dívidas, ajudando bastante na saúde financeira dos municípios, como também permite parcelamento de dívidas de precatórios. Hoje os municípios estão praticamente sem condição de pagar os precatórios, porque o prazo final para pagamento é até 2029. Nesta mudança, permite que a dívida seja paga com base no valor total de estoque de dívida, como também com base no percentual da receita. Então, com base no percentual da receita, ajudou e muito na questão, como eu falei, na saúde financeira dos municípios. E juntando dívidas previdenciárias com precatório, no novo modelo, vai permitir que os municípios possam investir mais em saúde, em assistência social, em educação e até um pouquinho de saldo de recursos para também investimento em infraestrutura.
1: Esse foi o deputado Romero Rodrigues, do Podemos da Paraíba. A PEC 66 foi promulgada e já integra a Constituição Federal. 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
3: Faltando agora 13 minutos para as 7 horas, daqui a pouco tem a Voz do Brasil, você pode conferir aqui pelas ondas da Rádio Câmara em 96,9 MHz. E agora a gente traz para você a música do Luiz Airão, Nossa Canção, com Vanessa da Mata.

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2: Hoje, na apresentação da Voz do Brasil, Mariana Jundumem, Nazi Brum.
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2: 130 bilhões de reais em investimentos para modernizar a distribuição de energia elétrica no país até 2030.
3: O anúncio foi feito em evento que contou com a presença do presidente Lula.
2: O objetivo é melhorar a qualidade dos serviços prestados à população e incentivar o desenvolvimento e a geração de renda.
4: Foram renovados nesta sexta-feira os contratos de concessão de 16 distribuidores.

0: distribuidoras de energia elétrica em 13 estados do país. Os contratos devem viabilizar cerca de 130 bilhões de reais em investimentos até 2030. Esses recursos serão investidos em projetos de modernização da rede, expansão de linhas de distribuição e aumento da capacidade de resposta a apagões e eventos climáticos, por exemplo. Segundo o ministro de Minas e Energia, Alexandre Silveira, os contratos agora incluem novas regras para melhorar o atendimento ao consumidor.
1: O objetivo é proporcionar atendimento mais eficiente, mais rápido, mais respeitoso aos consumidores de energia brasileiros. Bairros mais pobres terão o mesmo padrão de qualidade que os bairros mais ricos.
0: A renovação dos contratos beneficia cerca de 42 milhões de residências no país. Além disso, a expectativa é de que sejam gerados mais de 100 mil empregos. Presente na cerimônia, o presidente Lula falou sobre a importância da parceria entre Estado e iniciativa privada para garantir o fornecimento de energia em todo o Brasil.
2: Que a gente pode ter um país que nunca mais teremos apagão. E a renovação desses contratos, antecipando inclusive a renovação, é uma demonstração de que o governo tem confiança nos empresários, de que a gente pode apresentar ao Brasil a ideia de que o Estado pode trabalhar em parceria com os empresários e permitir que os empresários possam executar o trabalho da forma mais perfeita possível.
0: Durante o evento, o presidente Lula e o ministro Alexandre Silveira também assinaram a atualização de um decreto que moderniza o Luz para Todos, programa que leva energia a quem mais precisa e amplia o alcance da iniciativa para mais de 233 mil novas famílias. O objetivo é promover o uso produtivo da energia voltado à geração de renda. No caso do pequeno produtor Gilson Matos, de Canavieiras, no sul da Bahia, a chegada da energia elétrica trouxe uma verdadeira mudança de vida.
3: Era luz de vela, era o lampião, a água para chegar até aqui era uma dificuldade tremenda. Tudo era mais difícil, a gente não tinha projetos. Então, depois da chegada do Luz para Todos, tudo mudou, né? Nos incentivou a plantar, a criar, produzir, fazemos hortas. Hoje nós já temos água com facilidade, porque nós já temos bomba elétrica. Tudo hoje ficou mais fácil.
0: Com a atualização, o programa Luz para Todos passa a priorizar grupos como mulheres, chefes de família, comunidades que necessitam de infraestrutura voltada à segurança alimentar e famílias em situação de vulnerabilidade. Reportagem Gabriela Noronha.
4: E o programa Gás do Povo tem data fixada e será pago sempre no dia 10 de cada mês.
5: Neste domingo, a Caixa Econômica Federal fará o pagamento do Vale Recarga para cerca de 2 milhões e 700 mil famílias.
4: Para ter acesso à recarga, o responsável familiar deve procurar uma das 25 mil revendedoras em todo o país, utilizando o cartão do Bolsa Família com chip ou o cartão de débito da Caixa.
5: Também pode utilizar o CPF e o código de validação, que será enviado para o celular do responsável.
4: O programa Gás do Povo fornece a recarga de botijões de 13 quilos para 15 milhões de famílias inscritas. A maioria nos rendimentos foi verificada no mercado de trabalho e também nos benefícios sociais.
6: É o maior rendimento da série histórica iniciada em 2012. O rendimento médio mensal do brasileiro foi de R$ 3.367 em 2025, um crescimento de mais de 5% em relação ao registrado em 2024. No universo de 212 milhões de brasileiros, 67% tiveram algum tipo de renda no ano passado. O aumento da oferta de trabalho foi o que mais puxou o incremento da renda. No ano passado, a população ocupada chegou a 101 milhões de pessoas e a massa de rendimento total dos trabalhadores atingiu quase R$ 362 bilhões de reais. Também um recorde. Outras fontes contribuíram para o aumento da renda, como explica o pesquisador do IBGE, Gustavo Fontes.
7: Ao analisar por tipo de rendimento, né, se observa que 47,8% da população possui rendimento do trabalho, enquanto 27,1% tinham rendimentos de outras fontes. Entre esses outros rendimentos, né, o destaque vai para a aposentadoria e pensão, né, que abrange 13,8% da população residente, seguida por rendimentos de programas sociais do governo, 9,1%.
6: A região sul manteve a maior proporção de pessoas com rendimento, cerca de 70%.

0: 31%, enquanto Norte e Nordeste apresentaram os menores percentuais, apesar dos avanços registrados nos últimos anos. Para o economista José Luiz Pagnussá, os números apontados pela PNAD mostram uma evolução no mercado de trabalho e nas políticas sociais.
1: Porque ao mesmo tempo em que o rendimento médio está subindo, temos recordes também no número de pessoas ocupadas. E além disso, né, dado o impacto das políticas sociais, esse recorde se dá também com os menores índices de desigualdade da história brasileira.
0: Na comparação com o período pré-pandemia, o aumento é mais expressivo. O rendimento médio de todas as fontes ficou 8,6% acima do registrado em 2019, o que mostra que a recuperação na renda se manteve de forma consistente até 2025. Reportagem Graziele Bezerra.
2: Cartão de crédito, cheque especial, crédito pessoal.
3: Brasileiros que não conseguem pagar dívidas nessas modalidades têm agora a oportunidade de sair do sufoco financeiro com o Desenrola Famílias.
2: Juros mais baixos, prazos mais longos e descontos estão entre as vantagens do programa.
4: Jácio Fiuza Júnior, de 73 anos, é jornalista aposentado e tem dificuldades para pagar as faturas do cartão de crédito.
5: Fiz a negociação, dividi em várias parcelas e, do jeito que está, não baixa a dívida.
4: Assim como Jácio, 80% das famílias brasileiras têm algum tipo de dívida, principalmente com cartão de crédito, cheque especial e crédito pessoal, segundo a Confederação Nacional do Comércio. Agora, essas famílias têm a oportunidade de aliviar o orçamento com Desenrola Famílias. Podem participar pessoas com renda mensal de até R$ 8.105,00, com dívidas contraídas até janeiro de 2026, com atraso entre 90 dias e 2 anos. O programa prevê descontos de até 90%, linhas de crédito com juros limitados a 1,99% ao mês, prazos de até 48 meses e ainda a possibilidade de usar até 20% do saldo do FGTS ou R$ 1.000 para abater dívidas. E pessoas com dívidas de até R$ 100 terão um nome limpo num prazo de 30 dias. O Desenrola também exige que as instituições financeiras invistam na educação financeira. Reinaldo Domingos, especialista em educação financeira, diz que é preciso consciência para que as famílias não voltem a se endividar.
6: Tudo que nós ganhamos e nós gastamos, é necessário que nós tenhamos uma organização. O Desenrola Brasil é uma opção, é uma oportunidade muito importante. Só que ela precisa vir junto com a educação do comportamento financeiro.
4: A adesão ao Desenrola Famílias deve ser feita diretamente com os bancos e instituições financeiras. Só no Banco do Brasil, nos dois primeiros dias do programa, foram feitos 12.600 pedidos de renegociação. Gilson Bittencourt, vice-presidente de Agricultura e Agricultura Familiar do Banco do Brasil, disse que espera uma procura intensa pelo Desenrola Famílias nos próximos dias.
7: Recuperar a sua adimplência, abrir novas possibilidades de acesso ao crédito. A nossa expectativa com esse segundo é que ele atinja ainda um grupo maior de famílias e traga mais tranquilidade para as famílias e, nesse caso aqui, para os clientes do Banco do Brasil.
4: E para o jornalista Jácio Fiuza, que nos contou sobre a dívida com o cartão de crédito, o programa chegou em boa hora.
5: É um programa que vai beneficiar a mim e muitas famílias brasileiras, né?
4: O Desenrola Famílias também protege as famílias das dívidas com casas de apostas, as chamadas bets. Ele estabelece o bloqueio de CPF para apostas por um período de 12 meses. Colocução de Thaísa Vitória, reportagem Luciana Colares de Holanda.
3: Para estimular as mulheres a seguirem a carreira acadêmica, a CAPES, Coordenação de Aperfeiçoamento de Pessoal de Nível Superior, criou o programa Aurora.
2: A iniciativa é voltada a professoras vinculadas a programas de pós-graduação que sejam gestantes ou mães de crianças de até 2 anos.
3: Em outra frente, estudantes indígenas também estão sendo estimulados na pós-graduação a seguirem na pós-graduação após concluírem o ensino superior.
2: Sobre esses programas, nós conversamos com a presidente da CAPES, Denise Pires de Carvalho. Acompanhe.
3: Oi, presidente, como vai? Vamos começar falando do estímulo que a CAPES vem oferecendo para que as cientistas que são mulheres consigam continuar suas pesquisas?

0: Qual que é o problema que existe hoje em relação à maternidade e que estímulo é esse?
1: Olá, Mariana, um prazer estar contigo e com o Nazi na Voz do Brasil. As mulheres, elas são maioria entre as mestres e as doutoras do nosso país há mais de 20 anos. E nós temos no Brasil 49% de mulheres cientistas. No entanto, elas atuam menos no corpo docente da pós-graduação. Então há um gargalo, há um impedimento no ingresso e permanência das mulheres como professoras na pós-graduação.
0: Presidente, assim como as mulheres, a CAPES também tem investido em outras ações aí para a promoção da diversidade, com um programa voltado para jovens indígenas, né? O que, que é esse programa? Como que ele vai ajudar a ampliar a participação dessas diversas etnias no ambiente de produção científica?
1: É o novo programa de desenvolvimento acadêmico indígena, porque os nossos estudantes indígenas têm sido incluídos no ambiente da educação superior. Quando eles terminam os seus respectivos cursos, eles querem ingressar, muitos deles, nos cursos de mestrado e doutorado. No entanto, a seleção para esses cursos acontece muitas vezes longe da localidade onde eles moram. Então, esse novo programa, ele vem para que aconteça uma seleção dos estudantes que vêm do exterior para estudar no Brasil. Então, um estudante que está em São Gabriel da Cachoeira, que acabou a sua graduação, ele pode tentar a seleção para o mestrado ou doutorado na Unicamp, na UNB, na UFRJ, ou mesmo na Universidade Federal do Amazonas, sem precisar sair de São Gabriel da Cachoeira. Ele faz a seleção e ele só vai para a região para onde ele é selecionado, depois dele ser selecionado.
2: Agora, presidente, como é que a CAPES identificou a necessidade desse estímulo aos indígenas, né? E que benefícios a maior diversidade de culturas e origens dos cientistas pode trazer para as pesquisas brasileiras?
1: Foram os próprios estudantes indígenas que trouxeram essa demanda para a CAPES, junto com os professores que atuam na educação escolar indígena, que vieram nos propor que nós fizéssemos um programa específico para que esses estudantes provenientes de povos originários que estão em regiões mais isoladas do país possam continuar os seus estudos, fazendo a seleção das suas localidades. E eles vão migrar para seguir os seus estudos no mestrado, no doutorado, somente após serem selecionados.
0: Mas é como o Nazi disse, né? Tem um benefício para a própria produção científica brasileira, para o tipo de pesquisa que vai ser feita?
1: Com toda certeza, porque nós temos a educação dialógica é aquela que leva a melhores resultados. E esses estudantes, com certeza, terão muito a contribuir no ambiente da pós-graduação, porque eles trazem todos os saberes que existem nos povos originários, toda aquela troca de experiência entre a produção de conhecimento do ambiente da universidade, que é internacional, agora passa a contar também com o conhecimento que vem dos povos originários. E essa educação dialógica certamente aumentará a produção de conhecimento no nosso país e será uma produção de conhecimento que tem possibilidade de atender muito mais às demandas da nossa sociedade, nos diferentes territórios da nação.
0: Agora, presidente, para além desses grupos específicos que a gente mencionou aqui, as mulheres, os indígenas, o governo do Brasil tem também feito um movimento de valorização da produção científica como um todo, teve inclusive reajuste das bolsas, da CAPES, e a gente vê outros estímulos aí. Eu queria que a senhora falasse um pouco mais para a gente do que foi feito nesses últimos anos.
1: No ano de 2023, quando assumimos, houve um aumento de pelo menos 40% no valor das bolsas, mestrado e doutorado, e esse aumento no valor das bolsas foi acompanhado também de um aumento no número de bolsas. É importante que tenhamos cada vez mais pós-graduandos com acesso à bolsa, porque a bolsa garante permanência do pós-graduando nos cursos e a conclusão do mestrado e do doutorado. Mas, para além disso, a CAPES tem seguido no caminho de contratos com as editoras, através do portal de periódicos da CAPES, que completou 25 anos, nós estamos investindo não somente no acesso à leitura pelos programas de pós-graduação. Então, há 25 anos, a CAPES

0: propicia o acesso à leitura dos periódicos internacionais. Agora a CAPES financia também a publicação da ciência brasileira, a publicação dos países que mais produzem conhecimento no mundo. Para além de produzirmos mais, termos o nosso trabalho aceito para publicação, o que comprova a excelência da ciência brasileira, porque é muito difícil publicar nessas revistas, somente artigos de qualidade são aceitos. Agora, com o pagamento que é feito pelo Ministério da Educação através da CAPES, nós temos um aumento no número. E esse artigo que é publicado internacionalmente em acesso aberto, ou seja, todo mundo vai poder ler a produção científica nacional, nós teremos um aumento da citação dos trabalhos que são originários da pós-graduação e da ciência brasileira. Portanto, uma ciência que produz mais, publica mais e tem maior visibilidade.
1: Certo, muito bom. Nós conversamos com Denise Pires de Carvalho, presidente da CAPES, que é a Coordenação de Aperfeiçoamento de Pessoal de Nível Superior. Presidente, muito obrigado pela participação na Voz do Brasil.
0: Prazer é todo meu.
2: Recorde de exportações do agronegócio brasileiro no primeiro trimestre desse ano eleva o setor à posição de destaque no comércio internacional.
1: As vendas no exterior somaram mais de 38 bilhões de reais, um aumento de 0,9% em relação ao mesmo período do ano passado.
2: De acordo com o Ministério da Agricultura e Pecuária, o principal destino das exportações do agro brasileiro é a China.
1: Os números, segundo o Ministério da Agricultura, refletem a competitividade dos produtos brasileiros no comércio internacional.
2: E também são fruto da ampliação do mercado. Já são 601 aberturas de mercado do agronegócio desde 2023.
1: Quem explica é o secretário de Comércio e Relações Internacionais, Lucas Rua.
3: Aproximadamente 30% de tudo que nós exportamos é do complexo soja, mas eu queria chamar a atenção aqui também para as proteínas animais. Nós tivemos um acréscimo de aproximadamente 22% nas exportações, com destaque para recordes em carne bovina, também na carne suína, e a gente vê efetivamente um trabalho de diversificação de mercado. Veja o caso do açaí, das castanhas, de alguns produtos básicos como feijão, a partir de uma série de ferramentas que nós temos, por exemplo, aqui no Ministério da Agricultura, como o Agro Insight, Passaporte Agro, a participação em feiras internacionais em conjunto com a Apex, a gente gera oportunidade, a gente gera renda e a gente gera emprego, especialmente onde mais precisa, que é no interior do nosso país.
2: Serviços públicos em um clique. Está cada vez mais fácil e simples resolver e acessar as políticas de governo sem sair de casa.
1: No início de maio, o gov.br registrou mais de 500 milhões de assinaturas eletrônicas.
2: E pela primeira vez, mais de 80 milhões de brasileiros acessaram o gov.br em um único mês.
1: O número de acessos únicos foi registrado em março e supera a popular golpes virtuais.
4: Acessar serviços do INSS, do SUS ou até assinar um documento sem sair de casa já é uma realidade no Brasil. Tudo isso é possível com a conta gov.br. Ela funciona com um login único que reúne mais de 4.600 serviços digitalizados do governo federal. Hoje, mais de 175 milhões de brasileiros já utilizam a plataforma, entre eles o vendedor Pedro Vieira.
5: Uso para carteira, uso para curso também, para acessar documentos, imposto de renda também, tudo, uso o para tudo.
4: E Pedro Vieira destacou a segurança ao usar a ferramenta.
5: E é muito seguro, bem confiável. Tem acesso biométrico, tem acesso digital também.
4: Para dar mais segurança ao cidadão, a conta gov.br funciona com diferentes níveis de proteção. O bronze concede o acesso básico, o prata é feito com avaliação bancária e o ouro com biometria. E quanto maior o nível da conta, mais seguro é o acesso. Além disso, o usuário pode ativar a verificação em duas etapas, que funciona como uma segunda barreira contra invasões, como explica Hudson Mesquita, diretor do Departamento de Identidade Digital do Ministério da Gestão e da Inovação em Serviços Públicos.
6: Após ele entrar com o CPF e a senha, é solicitado um código que ele mesmo gera ali no aplicativo gov.br. Então, imagina um cenário onde um fraudador consegue roubar a senha do cidadão, ele não teria acesso a esse código, não teria como acessar a conta, né? Então, é uma segunda camada ali de segurança.
4: Com a conta Gov protegida,

0: Ida, você pode acessar na plataforma serviços digitais que vão ajudar a proteger seus dados contra golpistas. A proteção do CPF impede que empresas sejam abertas no seu nome sem autorização. O BC Protege Mais bloqueia a abertura de contas bancárias indevidas e o Registrato permite consultar contas, dívidas e chaves Pix vinculadas ao seu CPF. E tudo isso sem precisar enfrentar filas ou sair de casa. É o caso do educador físico Felipe Cavalcante.
1: Porque antigamente a gente tinha que ir lá na hora, né? E presencialmente, toda aquela burocracia. E hoje, na nossa mão, a gente consegue resolver esse problema.
0: Em caso de dúvidas, as pessoas podem acessar o gov.br/conta. Também é possível receber atendimento presencial sobre a plataforma. Para encontrar uma unidade do balcão gov.br, vá em gov.br/presencial. Reportagem Cleide Lopes.
2: E essas foram as notícias do Governo do Brasil.
3: Uma realização da Secretaria de Comunicação Social da Presidência da República.
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3: Fique agora com as notícias do Poder Judiciário e do Congresso Nacional. Uma boa noite.
2: A gente volta segunda-feira. Boa noite para você e até lá.
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6: STF fixa regras para o pagamento de verbas indenizatórias e reafirma o teto constitucional.
7: STJ define que oferta de imóvel em plataformas como o Airbnb exige aprovação do condomínio.
6: Justiça Eleitoral atinge 158 milhões de eleitores e 88% de biometria.
7: Boa noite, eu sou Carlos Eduardo Cunha.
6: E eu sou Walter Lima.
7: O STF publicou um conjunto de decisões sobre o regime remuneratório do Judiciário e do Ministério Público.
6: As decisões estabelecem medidas para unificar critérios nacionais de pagamento, restringir a criação de benefícios e ampliar a transparência na folha de pagamento do setor público. Arthur Filho.
8: Entre os principais pontos definidos, o tribunal também reafirmou a equiparação entre os regimes remuneratórios da magistratura e do Ministério Público, desde que observados os limites constitucionais. Outro ponto central é a regra de que verbas indenizatórias só podem ficar fora do teto quando houver previsão expressa em lei nacional, além de unificação de critérios pelo Conselho Nacional de Justiça, o CNJ, e pelo Conselho Nacional do Ministério Público.
7: O uso de imóveis residenciais para estadias de curta duração, como em contratos na plataforma Airbnb, depende da aprovação do condomínio.
6: Essa definição é do STJ. Fátima Uchoa.
9: A proprietária de um apartamento em Minas Gerais pretendia destiná-lo a estadias de curta duração sem necessidade de aprovação em assembleia, mas o condomínio alegava que isso, além de não estar previsto em convenção, afastava o caráter residencial do prédio. No STJ, o voto que prevaleceu no julgamento foi o da ministra Nancy Andrighi. A segunda sessão manteve acórdão do Tribunal Estadual e considerou que o uso dos imóveis para exploração econômica ou profissional descaracteriza a destinação residencial e, por isso, deve ser autorizado por, no mínimo, 2/3 dos condôminos. Essa definição uniformiza o entendimento do próprio STJ sobre o tema.
7: Justiça Eleitoral atinge 158 milhões de eleitores e 88% de biometria.
6: Dados foram consolidados após o fechamento do cadastro eleitoral. Fábio Ruas.
10: O fechamento do cadastro 150 dias antes das eleições é uma forma da Justiça Eleitoral organizar o pleito. E com isso, o Corregedor-Geral da Justiça Eleitoral, ministro Antônio Carlos Ferreira, divulgou as informações durante sessão plenária. São mais de 158 milhões de eleitoras e eleitores, sendo 140 milhões com a biometria registrada. A presidente do TSE, ministra Carmen Lúcia, lembrou que a biometria traz mais segurança para as eleições.
7: Nos próximos dias 13 e 14, o TST sedia um encontro sobre boas práticas de conciliação e mediação.
6: O evento é uma etapa preparatória para a Semana Nacional da Conciliação Trabalhista 2025.

0: 6, Ana Paula Souza.
1: O encontro antecede a Semana Nacional da Conciliação Trabalhista 2026, que acontece de 25 a 29 de maio, com um slogan inspirado na Copa do Mundo, um acordo muda o jogo, já que o trabalhador pode procurar o Centro Judiciário de Conciliação de Conflito antes mesmo de ajuizar uma ação e resolver o problema sem precisar seguir com o processo nos tribunais.
2: Justiça Federal condena a União e INSS a reduzir prazo de perícias médicas no norte do Piauí.
0: A ação foi proposta pelo MPF, Vanessa Pereira.
3: Segundo o MPF, o tempo médio de espera para perícia na região norte do Piauí, especificamente nos municípios de Parnaíba, Cocal e Piracuruca, chega a mais de 6 meses, tempo muito maior que a média nacional e o prazo fixado pelo STF. Agora, segundo a sentença, o INSS terá até 3 meses para realizar os agendamentos, perícias e avaliações sociais. Para isso, foi autorizado o atendimento de segurados em outras agências do INSS, perícias remotas, mutirões e convênios com entidades públicas ou privadas. Em caso de descumprimento injustificado, a multa estipulada é de R$5 milhões. Ainda cabe recurso da decisão.
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2: Eu sou Ricardo Nakaoka e estes são os destaques de hoje do Jornal do Senado, que começa agora. Congresso promulga lei que reduz penas dos condenados pelos atos de 8 de janeiro. Senado vai analisar redução do tempo de serviço para aposentadoria de policiais e bombeiros militares. Projeto torna inafiançável homicídio no trânsito cometido por motorista embriagado. Boa noite. O presidente do Congresso Nacional promulgou nesta sexta-feira a Lei da Dosimetria. A nova legislação, que reduz as penas dos condenados pelos atos de 8 de janeiro, passa a valer após a publicação no Diário Oficial da União. Repórter Maurício De Santi.
3: O projeto da dosimetria, com o objetivo de reduzir as penas para os condenados pelos atos do 8 de janeiro, foi aprovado pelo Senado e pela Câmara no ano passado, mas sofreu um veto integral do presidente Lula. Esse veto, no entanto, foi derrubado no dia 30 de abril por decisão da maioria dos deputados e dos senadores. Pela Constituição, o presidente do Senado pode promulgar uma lei quando o presidente da República deixa de sancioná-la em até 48 horas. E foi o que aconteceu. Para o senador Carlos Viana, do PSD de Minas Gerais, a lei da dosimetria é uma questão de justiça.
4: As pessoas que foram condenadas em 8 de janeiro, aquelas que depredaram, que cometeram crimes, elas têm que responder de acordo com a sua responsabilidade. Nossa obrigação é fazer essa correção para que as pessoas respondam, mas dentro sim da responsabilidade, dentro do que cometeram.
3: Já o líder do governo no Congresso, o senador Randolph Rodrigues, do PT do Amapá, tem um entendimento diferente e questiona a legalidade da redução de penas.
5: Se trata de crime contra o Estado Democrático de Direito. Então, claramente, são insuscetíveis de redução de pena, de anistia ou de indulto, conforme prevê a Constituição.
3: Com a publicação do ato de promulgação, a lei da dosimetria entra em vigor. Agora, cada um dos réus interessados precisa requerer a mudança no tempo de condenação junto ao Supremo Tribunal Federal.
2: E a Comissão de Segurança Pública aprovou convites para ouvir o diretor-geral da Polícia Federal, Andrei Rodrigues, e o delegado Marcelo Ivo de Carvalho. A ideia é esclarecer a expulsão de Marcelo Ivo da Fundação de Oficial de Ligação da PF em Miami e a atuação do órgão no episódio que envolveu o possível monitoramento do ex-deputado Alexandre Ramagem em solo americano. As informações com o repórter Bruno Lourenço.
6: Os pedidos de esclarecimento apresentados pelo senador licenciado Jorge Seif, do PL de Santa Catarina, foram motivados por divergências entre as versões da Polícia Federal Brasileira e das autoridades dos Estados Unidos. Segundo o senador, o diretor-geral da PF teria afirmado à imprensa que a detenção de Ramagem foi fruto de uma cooperação bilateral, versão que teria sido negada pelos americanos logo em seguida.
7: O delegado de uma instituição respeitada que nós amamos, respeitamos, que é a Polícia Federal do Brasil, dando declarações desastrosas e, acima de tudo, ele mentiu, ele inventou ou tem acordo, nós não sabemos. O Brasil precisa saber.
6: Delegado Marcelo Ivo de Carvalho, que atuava junto ao Serviço de Imigração e Alfândega dos Estados Unidos, foi desligado da função após o ocorrido.
2: O Senado vai discutir o projeto da Câmara dos Deputados, que reduz o tempo mínimo de atividade militar exigido para aposentadoria integral de policiais e bombeiros. A proposta permite que os estados diminuam em até 5 anos as regras aplicáveis a esses profissionais. Repórter Douglas Castilho.
8: A regra atual prevê que os militares, para fazerem jus à aposentadoria com o valor integral de seus vencimentos, devem trabalhar por 35 anos, sendo ao menos 30 deles como militar. Com a proposta, os estados passariam a ter a liberdade de reduzir o tempo necessário na atividade militar de 30 para até 25 anos. A medida é uma forma de reconhecer as dificuldades inerentes a essas profissões. O senador Stevenson Valentim, do Podemos do Rio Grande do Norte, afirmou ser favorável à discussão do projeto no Senado e explicou suas razões.
9: Você sabe que é trabalhar na escala 24x24, 24x32, não, e lidando com situações de estresse, passando o dia todo lidando com coisas que ninguém quer lidar, que é a segurança pública, que é trocar tiro com bandido, que é subir morro, que é ir atrás de traficante, de bandido. Eu acho que é justo a gente discutir isso aqui.
8: O texto também afeta afeta a regra de transição daqueles que ingressaram na carreira antes de 2020. Os estados terão a permissão para baixar o requisito mínimo de 25 para 20 anos de serviço militar, embora os profissionais ainda precisem arcar com

0: um pedágio proporcional ao tempo que faltar.
1: E foi sancionada a lei que permite aos médicos residentes o fracionamento das férias anuais, mas a medida só vai entrar em vigor 180 dias depois da publicação oficial. Repórter Lana Dias.
2: Uma nova lei permite o fracionamento das férias para médicos residentes. O texto sancionado, o senador Nelsinho Trade, do PSD de Mato Grosso do Sul, que é médico, explicou que a proposta favorece a formação do profissional.
3: Você já com aquele pique, entrando numa cirurgia atrás da outra, dali a pouco você entra de férias, fica 30 dias sem pegar num bisturi, sem pegar nas pinças cirúrgicas. Você regride, é uma coisa natural. Ao passo que se você puder fracionar suas férias, você vai conseguir de uma forma bem equilibrada colocar o seu descanso para ser exercitado sem perder o tempo do seu aprendizado.
2: Também médica, a senadora Zenaide Maia, do PSD do Rio Grande do Norte, defendeu a iniciativa.
4: A residência médica é uma força de trabalho em qualquer hospital e escola desse país. Então, querer fracionar suas férias é justo.
2: O fracionamento de férias começará a valer 180 dias depois da publicação da lei, ou seja, em meados de novembro. Até lá, o médico continua com direito a 30 dias consecutivos de férias, sem possibilidade de divisão. De acordo com a pesquisa Demografia Médica no Brasil, o país contava com 47,7 mil médicos residentes em 2024.
1: Estamos na campanha Maio Amarelo, que busca conscientizar a população da importância do trânsito seguro. Um dos projetos no Senado sobre esse assunto torna crime inafiançável o homicídio no trânsito quando o motorista está sob efeito de álcool. Repórter Márcio Maturana.
5: Começou a campanha Maio Amarelo para um trânsito mais seguro. O Senado analisa vários projetos sobre o assunto. Um deles, na Comissão de Constituição e Justiça, torna o bafômetro obrigatório para motorista envolvido em acidente. O texto é do senador Fabiano Contarato, do PT do Espírito Santo.
6: Se hoje um motorista, mesmo bêbado, mata alguém e fica no local, o delegado está impedido de lavrar o auto prisão em flagrante, porque não se imporá prisão em flagrante, nem se exigirá fianças ao condutor que prestar pronto integral socorro à vítima ou que não fugir do local. Então, todos ficam, se recusam a submeter o teste.
5: Outro projeto aprovado recentemente e já transformado em lei criou o Dia Nacional da Mobilização em Memória das Vítimas de Trânsito, a ser celebrado no terceiro domingo de novembro.
1: E a senadora Damares Alves, do Republicanos do Distrito Federal, destacou a importância da campanha Maio Laranja de enfrentamento à violência sexual contra crianças e adolescentes. A parlamentar defendeu a intensificação das ações de prevenção, denúncia e responsabilização diante da recorrência dos casos no país. Também afirmou que a subnotificação compromete a formulação de políticas públicas eficazes. Damares Alves também alertou que meninos estão entre as vítimas de abuso sexual e precisam de maior visibilidade nas ações de proteção.
7: E às vezes o menino não fala porque ele acha que foi uma brincadeira. E às vezes o menino não fala porque a vergonha para o menino é muito maior do que para a menina. Mas a gente precisa observar os comportamentos.
1: Com edição de Paula Groba e trabalhos técnicos de João Lira, o Jornal do Senado fica por aqui. Acompanhe agora as notícias do Tribunal de Contas da União e da Câmara dos Deputados. Boa noite e um bom fim de semana.
8: Minuto do TCU.
9: Esta é a última semana para visitar a exposição Transbordar o Mundo, os olhares de Tarsila do Amaral, no Centro Cultural do Tribunal de Contas da União. A mostra fica aberta ao público até domingo, dia 10 de maio, em Brasília. Durante a visita, é possível conhecer 60 obras originais da artista, além da sua trajetória como uma das figuras centrais do modernismo brasileiro. Até o momento, mais de 40 mil pessoas visitaram o espaço. Como parte do encerramento, será distribuído ao público um catálogo da exposição gratuitamente. Nos últimos dois dias, será

0: Preocupado com a crise financeira dos produtores rurais, Afonso Rando, PP do Rio Grande do Sul, cobra a votação do projeto que prevê o alongamento das dívidas agrícolas. Ele explica que a medida pode ser viabilizada com recursos do Fundo Social e dos royalties do petróleo.
1: Segundo Afonso Ram, os produtores precisam de condições mais favoráveis que as atuais, como prazo de até 10 anos para pagamento e carência de 3 anos. O deputado avalia que o setor precisa de 180 bilhões de reais para garantir a produção de alimentos e a sustentabilidade no campo.
2: Meio Ambiente.
0: Marina Silva, da Rede de São Paulo, destaca encontro internacional sobre a redução da dependência dos combustíveis fósseis realizado na Colômbia no final de abril. A deputada afirma que os países precisam construir planos nacionais de transição para reorganizar as fontes de energia.
1: Marina Silva ressalta que o Brasil participa desse debate com ações de desenvolvimento sustentável. Ela avalia que a instabilidade geopolítica ligada ao petróleo reforça a urgência de alternativas tecnológicas capazes de proteger economias nacionais e ampliar a segurança climática.
2: Economia.
0: No entendimento de Sidney Leite, do PSD do Amazonas, a manutenção das altas taxas de juros pelo Banco Central prejudica o trabalhador. Ele argumenta que o custo do serviço da dívida e os juros do cartão de crédito rotativo pressionam a economia e favorecem apenas o setor financeiro.
1: Sidney Leite alega que programas econômicos como o Desenrola e o fim progressivo do cartão de crédito consignado são insuficientes sem uma redução na taxa básica de juros. Para ele, o Brasil apresenta índices econômicos que não justificam taxas superiores às de países em guerra.
0: Welter, do PT do Paraná, enaltece o programa Desenrola, que, segundo ele, vai ajudar milhões de brasileiros endividados. O deputado explica que a iniciativa do governo busca reduzir juros e facilitar a renegociação de dívidas, aliviando o orçamento das famílias.
1: O deputado afirma que o aumento do acesso ao crédito levou muitas pessoas ao endividamento e o programa surge como alternativa para reorganizar a vida financeira. Para ele, a medida deve ampliar o poder de compra e melhorar as condições de vida da população.
0: Patrus Ananias, do PT de Minas Gerais, defende que o Brasil reduza a dependência da exportação de matérias-primas. Segundo o deputado, o avanço da industrialização nacional, especialmente no setor de minérios, é fundamental para ampliar a autonomia econômica do país.
1: Patrus Ananias propõe a criação de uma empresa pública nos moldes da Petrobras para gerir a exploração de terras raras e outros recursos minerais. Na avaliação dele, o Estado deve assumir o papel principal na geração de tecnologia e riqueza no país.
2: Trabalho.
0: Presidente da Câmara garante a votação da proposta que altera a jornada de trabalho 6x1. Acompanhe na reportagem de Luiz Gustavo Xavier.
3: O presidente da Câmara dos Deputados, Hugo Mota, afirmou nesta quinta-feira que a proposta de mudança na escala de trabalho 6x1 será votada pela Casa e diz que não votar essa matéria não está em questão. Hugo Mota participou de entrevista coletiva na Paraíba após o evento Câmara pelo Brasil, na Assembleia Legislativa do Estado. Segundo ele, o tema já entrou na agenda prioritária do Congresso e deve avançar nas próximas semanas, com expectativa de análise ainda no mês de maio.
4: Queremos que todos compreendam que há uma decisão política de se caminhar nesse sentido. É muito melhor sentar à mesa e negociar o texto, que é quando a gente tem, na verdade, o horizonte já de data para que essa matéria seja votada.
3: Hugo Mota também declarou que há um ambiente favorável à aprovação da proposta e comparou o debate atual a outras mudanças trabalhistas ocorridas ao longo da história brasileira, como o fim da escravidão, a criação da carteira de trabalho e do 13º salário. Da Rádio Câmara de Brasília, Luiz Gustavo Xavier.
1: Lídice da Mata, do PSB da Bahia, é favorável à proposta que reduz a jornada de trabalho, destacando a importância do debate em curso na Câmara. Segundo a parlamentar, a medida pode melhorar a qualidade de vida dos trabalhadores e deve avançar ainda neste mês.
0: Lídice da Mata também rebate críticas sobre possíveis impactos na produtividade, afirmando que o desempenho econômico depende de fatores como tecnologia e políticas públicas. Para ela, a redução da jornada contribui para a dignidade e a saúde.

0: o Dia dos Trabalhadores.
1: Luiz Carlos Mota, do PL de São Paulo, participou da 5ª edição do 1º de Maio dos Comerciários, realizada em Avaré. O deputado informa que o evento reuniu mais de 4 mil trabalhadores que aprovaram 12 propostas em defesa da categoria.
0: Luiz Carlos Mota parabeniza a Federação dos Comerciários do Estado de São Paulo pela organização e reafirma apoio às pautas de valorização profissional e direitos trabalhistas.
2: Transportes.
1: Câmara aprova a renovação de carteira de motorista com mais facilidade para condutores sem multas. O repórter Antônio Vital tem detalhes sobre a medida.
3: A Câmara dos Deputados aprovou medida provisória que torna mais simples a renovação da Carteira Nacional de Habilitação, a CNH, se o motorista estiver inscrito no Cadastro Positivo de Condutores. O cadastro, criado em 2020, contempla os motoristas que não cometeram infrações de trânsito nos últimos 12 meses. A proposta de renovação da carteira, mesmo para aqueles sem multas. A mudança foi pedida pelo senador Dr. Irã, do PP de Roraima. Ele argumentou que, caso a pessoa não tivesse multas de trânsito, poderia ficar 30 anos sem fazer qualquer exame, o que seria um risco. A medida provisória determina ainda que os custos dos exames de aptidão física e mental e da avaliação psicológica têm que obedecer um teto máximo nacional a ser fixado pela Secretaria Nacional de Trânsito. O governo, ao editar a medida provisória, argumentou que 20 milhões de motoristas dirigem sem habilitação devido aos custos elevados da carteira. A medida provisória que torna mais simples a renovação da Carteira Nacional de Habilitação, a CNH, se o motorista não tiver multas em um período de 12 meses, seguiu para análise do Senado. Da Rádio Câmara de Brasília, Antônio Vital.
0: Pompeu de Matos, do PDT, celebra a decisão do governo de anular mais de 3 milhões de multas aplicadas pelo sistema de pedágio Free Flow. O deputado ressalta que apenas no Rio Grande do Sul foram registradas mais de 1 milhão e 200 mil autuações indevidas.
1: Pompeu de Matos sugere a aprovação de um projeto que permite a vinculação de débitos de pedágio ao IPVA, sem aplicação de penalidades. Ele afirma que a tecnologia, que deveria facilitar a vida do motorista, acabou gerando transtornos para cidadãos e caminhoneiros.
2: Política.
0: Tadeu Venere, do PT do Paraná, critica lideranças de direita e de extrema-direita que acusam a esquerda de incoerência, mas que migram de partidos para viabilizar candidaturas, mesmo quando essa mudança signifique estar ao lado de pessoas a quem combatiam antes.
1: Ao citar a derrubada do veto ao projeto da dosimetria, Tadeu Venere questiona a inconsistência entre discursos rigorosos contra crimes e votos que podem resultar na soltura de milhares de presos. Para ele, por não ter propostas reais para a vida dos brasileiros, a oposição se limita a atacar a esquerda.
2: Justiça.
0: Otoni de Paula, do PSD, reafirma sua tese de que gestões fluminenses autodeclaradas de direita foram responsáveis por episódios de corrupção no Rio de Janeiro. Ele cita irregularidades na Fundação Ceperge, contratações de funcionários fantasmas e desvio de recursos da privatização da SEDAI.
1: Otoni de Paula critica o uso da pauta ideológica como forma de encobrir problemas administrativos. Ele afirma que operações policiais recentes em secretarias estaduais levantam questionamentos sobre a condução do poder público no Estado.
0: Talíria Petrone, do PSOL do Rio de Janeiro, aponta uma relação entre a família Bolsonaro e o crime organizado. A deputada menciona a nomeação de familiares de milicianos como exemplos de uma trajetória questionável.
1: Talíria Petrone cita ainda aliados políticos ligados à família Bolsonaro, envolvidos em investigações como casos de funcionários fantasmas no Ceperge. Para ela, o Brasil deve manter o foco no combate à corrupção.
2: Segurança Pública.
0: Anne Ortiz, do PP do Rio Grande do Sul, defende a urgência de a Câmara votar a redução da maioridade penal para crimes hediondos e de extrema violência. Ela cita a pesquisa feita pela Real Time Big Data, segundo a qual entre 80% e 90% dos brasileiros são favoráveis à proposta.
1: A congressista opina haver falhas no sistema socioeducativo, onde passa o infrator sem ser corrigido e sem que seja feita justiça às vítimas. Anne Ortiz cita países nos quais as punições a jovens criminosos são compatíveis com a gravidade dos atos

0: e pede revisão da legislação nacional.
1: Vinícius Carvalho, do PL, defende a redução da maioridade penal em casos de crimes graves cometidos por adolescentes. O deputado cita um caso recente de violência sexual contra crianças em São Paulo para cobrar do Congresso Nacional uma resposta mais rigorosa na responsabilização dos envolvidos.
0: Vinícius Carvalho também defende a aprovação de proposta que impede a não persecução penal em crimes de pornografia infantil e pedofilia. Ele argumenta que esse tipo de acordo pode resultar em punições brandas para pessoas que divulgam imagens criminosas contra crianças e adolescentes.
1: Capitão Alden, do PL da Bahia, defende o projeto que aumenta as penas para crimes cometidos contra profissionais de segurança privada. A proposta aprovada pela Câmara, na visão do deputado, busca garantir mais proteção a vigilantes que atuam em situações de risco no cotidiano.
0: Capitão Alden anuncia que o texto também amplia a proteção aos familiares e estabelece tratamento mais rigoroso aos criminosos. De acordo com o parlamentar, a medida tem o potencial de inibir a violência e reforçar a valorização desses profissionais.
1: Élder Salomão, do PT do Espírito Santo, alerta sobre a possibilidade de anistia a quase 200 mil detentos, incluindo agressores de mulheres e pedófilos, após a derrubada do veto ao projeto da dosimetria. Para ele, a possibilidade é estarrecedora frente ao recorde de feminicídios no país.
0: Élder Salomão cita dados do Ministério da Justiça, segundo os quais, no primeiro trimestre do ano, a cada 5 horas e 25 minutos, uma mulher foi morta no país. Para ele, o machismo e o discurso de ódio são as principais causas dessa violência, e o Congresso não pode abrir brechas para a impunidade.
2: Votação.
1: O plenário da Câmara aprovou o aumento da proteção às vítimas de crimes sexuais. O repórter Marcelo Larcher traz as informações.
3: A Câmara dos Deputados aprovou o projeto que aumenta penas para crimes como estupro, assédio sexual e divulgação não autorizada de conteúdo íntimo. No caso do estupro, a pena passa de 8 para 12 anos de prisão, podendo chegar a 32 anos e resultar na morte da vítima. A proposta cria uma lei da dignidade sexual e altera regras do Código Penal, do Estatuto da Criança e do Adolescente e do Código Civil para ampliar a proteção às vítimas de crimes sexuais e endurecer as punições. A pena máxima para assédio sexual aumenta de 2 para 4 anos de prisão. O mesmo vale para o crime de registro não autorizado da intimidade sexual, que tem pena máxima de 1 ano e passa para 3. O texto prevê ainda aumento de até 2/3 das penas se os crimes forem cometidos contra pessoas idosas ou com deficiência, ou se ocorrem em escolas, hospitais ou estabelecimentos policiais ou prisionais. O texto também aumenta punições para crimes relacionados à pornografia infantil e exploração sexual de crianças e adolescentes previstos no Estatuto da Criança e do Adolescente. Dependendo da conduta, as penas poderão chegar a 10 anos de prisão. Além do aumento das penas, o projeto também amplia as situações em que a justiça poderá determinar a perda do poder familiar, incluindo casos de crimes graves e crimes sexuais praticados contra filhos e outros integrantes da família sob responsabilidade do agressor. O texto também prevê que condenados por crimes sexuais possam perder cargos públicos em alguns casos. O texto foi apresentado pela deputada delegada Catarina, do PSD de Sergipe, e sofreu alterações da relatora, deputada delegada Ione, do Avante de Minas Gerais, que justificou as medidas.
4: No presente projeto, a incidência mais gravosa do poder punitivo do Estado para esse tipo de delito odioso também repercute em sanções acessórias a serem impostas a criminosos sexuais, a exemplo da perda da tutela e curatela e da inabilitação para os cargos públicos. Ademais, procura-se garantir proteção às vítimas nas órbitas jurídicas e assistencial, além de investir esforços públicos na educação e conscientização coletiva para a mudança social, construção de um espaço público de convívio saudável, respeitoso e seguro.
3: O projeto ainda garante às vítimas de crimes sexuais atendimento psicológico e jurídico prioritário, proteção de dados pessoais e acolhimento humanizado durante o atendimento. O projeto que cria a Lei da Dignidade Sexual e amplia punições para crimes sexuais seguiu para análise do Senado. Da Rádio Câmara de Brasília, com informações de Daniele Lessa, Marcelo Larcher.
2: Saúde.
0: Diego Garcia, do União do Paraná, defende a aceitação de exames solicitados por nutricionistas em laboratórios e hospitais. Relator da matéria na Comissão de Constituição e Justiça, ele afirma que a medida amplia o acesso dos pacientes e reduz a dependência de encaminhamento médico.
1: Segundo Diego Garcia, a iniciativa valoriza o

0: papel do nutricionista e diminui a burocracia no atendimento. O deputado acrescenta que a proposta deve agilizar o acesso aos serviços, especialmente no SUS, além de fortalecer a prevenção e melhorar a qualidade do cuidado em saúde.
1: Então agora nós vamos desburocratizar esse sistema e facilitar, porque basta passar por esse profissional de nutrição, ele já vai ter acesso tanto à receita para os suplementos, como também à receita ou encaminhamento para a realização de exames. Então é mais facilidade, menos burocracia e melhorar a qualidade da saúde da população brasileira. Atuar na prevenção e valorizar os profissionais de nutrição.
2: Dr. Zacarias Calil, do MDB de Goiás, denuncia desperdício de quase 300 milhões de reais com o descarte de 10 milhões de doses de vacinas da Coronavac vencidas e que, por falha logística, não chegaram à população, segundo a auditoria do Tribunal de Contas da União, citada por ele.
0: Dr. Zacarias Calil lamenta o desperdício milionário enquanto a saúde pública passa por carências básicas, como a falta de exames e estrutura hospitalar. Ele defende que o parlamento cobre respostas sobre as compras e pela ineficácia da redistribuição.
3: Educação.
2: José Rocha, do União da Bahia, apresentou proposta de emenda à Constituição que integra o ensino médio à formação técnico-profissional. O deputado afirma que a medida pode ampliar a qualificação dos jovens, reduzir a evasão escolar e preparar estudantes para o mercado de trabalho.
0: José Rocha acredita que a educação técnica é necessária para aumentar a produtividade do trabalhador brasileiro. Ele ressalta que o modelo permite ao jovem ingressar mais cedo em uma profissão sem impedir o acesso posterior ao ensino superior.
2: Soraya Santos, do PL do Rio de Janeiro, fala sobre a importância da educação inclusiva aliada ao trabalho de escolas especializadas. Segundo ela, o sistema público deve garantir inclusão, mas precisa do apoio dessas instituições para atender alunos com necessidades específicas.
0: Soraya Santos também alerta para desafios enfrentados nas salas de aula, como a sobrecarga de professores e a falta de estrutura adequada. Ela destaca ainda a importância de assegurar às famílias o direito de escolher o modelo educacional mais adequado para seus filhos.
2: Termina agora o Jornal Câmara dos Deputados com trabalhos técnicos de Wellington Telles e a apresentação de Luciana Vieira e Tércia Guimarães. Boa noite para você.
0: A Voz do Brasil está de volta na segunda-feira. Uma boa noite e um bom fim de semana.
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2: Em 2023, morreu Rita Lee Jones. Cantora, compositora, 21 discos solo, tá? Ao todo, com coletâneas e discos ao vivo, são 40 discos. 34 dela e 6 nos Mutantes. A história dela começou nos anos 60. Com os Mutantes, né? Os irmãos Arnaldo e Cláudio Batista, juntamente com Rafael Vilardi e Roberto Loyola, fundaram o grupo The Wooden Faces. Depois convidaram Rita Lee, que estava no Teenage Singers, e entraram na banda. O Sérgio Dias, que era o caçula na Batista, da família Batista, entrou no grupo. Aí o grupo passou a se chamar Six Sided Rockers, depois O Conjunto, depois O Seis e, por fim, por sugestão de Ronnie Fon, que tinha um programa de televisão com muita audiência, onde os Mutantes se apresentavam, mudou para os Mutantes. Ronnie Fon deu a sugestão. Bom, Rita Lee começou a ficar visualmente conhecida, né, com os Mutantes, aquelas músicas psicodélicas. Ela acompanhou o terceiro festival da música popular brasileira, apareceu bastante com a música Domingo no Parque, que os Mutantes participaram, cantando com Gilberto Gil. E depois com É Proibido Proibir, no terceiro Festival Internacional da Canção, em 68, 2 anos seguidos. E aí ela saiu dos Mutantes e houve um grupo efêmero, que é pouco citado, é importante citar, as Cilibrinas do Éden.

Golden, tá? Foi um conjunto musical formado por Lúcia Turnbull, que foi a primeira guitarrista do Brasil. Fantástica a Lúcia Turnbull, uma cantora e compositora que é muito importante no rock brasileiro. E ela e Rita Lee fizeram as Celebrinhas do Éden. Esse grupo foi o embrião do Tutti Frutti, que aí acompanhou a Rita Lee depois. E depois do Tutti Frutti, ela fez parceria com Roberto Carvalho, que ela tinha conhecido em 76. Foi o grande amor da vida de Rita Lee, tá? Aí saiu Chega Mais, Mania de Você, Doce Vampiro. Olha, em 70 saiu o disco Bar Up. Em 72, Hoje é o Primeiro Dia do Resto da Sua Vida. Isso na fase antes da parceria, tá? Aí em 74, com Tutti Frutti, Atrás do Porto em uma Cidade. Com Tutti Frutti também, Fruto Proibido, Entradas e Bandeiras. E Babilônia. Aí começou a carreira solo. Em 79 saiu Rita Lee, depois mais um disco. Em 81, Saúde. Depois Rita Lee e Roberto Carvalho. Em 82, essa fase foi muito inspirada na Rita Lee. Bombom em 83. Rita e Roberto em 85. Flash Fatal em 87. Zona Zen 88. Rita Lee e Roberto Carvalho 90. Em 93, Rita Lee. Em 97, Santa Rita de Sampa. Em 2000, o disco 3001. Em 2001, o disco Aqui e Ali em Qualquer Lugar. Em 2003, Balacubaco. E por fim, Reza em 2012. Além de artista musical, Rita Lee também era escritora. Ela escreveu 4 livros infantis entre 86 e 92. Em 2013, publicou um livro chamado Historinhas, com ilustração de Laerte. Em 2007, lançou um livro de contos chamado Drops. Depois, uma outra obra infantil, Amiga Ursa. E em 2016 lançou a primeira parte de sua autobiografia. A segunda foi lançada no ano da morte dela, em 2023. Ela teve o diagnóstico de câncer no pulmão, fez radioterapia, imunoterapia. Mesmo doente, lançou um single chamado Changes, em parceria com Roberto Carvalho. Todos os discos da Rita Lee têm Roberto Carvalho, tá? Na parceria, no arranjo, na guitarra. Foi um grande companheiro dela, era uma dupla. No ano seguinte, o filho dela, Beto Lee, chegou a dizer que ela estava curada, mas não estava. E em 2023, ela morreu no sítio onde morava. Morreu no dia 8 de maio de 2023. A música do dia de hoje, na verdade, são duas, tá? Duas músicas de Rita Lee que fogem dessa coisa do rock. São duas músicas belíssimas. Ela era uma compositora muito versátil e fazia músicas de amor. Você vai ouvir Só de Você e Favorita. Ambas da dupla Rita Lee e Roberto Carvalho. Ele fazia os arranjos das músicas. Favorita é uma música curiosa, é uma declaração de amor de Roberto Carvalho e Rita Lee. Ele não cantava, mas ela colocou ele para cantar. Então você vai ouvir em sequência Só de Você e depois Favorita. Duas músicas românticas, porque a história de amor desses dois é indimensionável.

0: Bonito, né? Uma bela história de amor. Hoje é dia 8 de maio, em 2023, morreu Rita Lee. Olha, é importante lembrar também que hoje é aniversário da morte de Jair Rodrigues, tá? Ele morreu no dia 8 de maio de 2014. Olha, mesmo dia, em anos diferentes, da Rita Lee. Ele, 8 de maio de 2014, Rita Lee, 8 de maio de 2023. As efemérides serão comemoradas em anos seguidos. A cada ano de final 3, Rita Lee. Final 4, Jair Rodrigues. É importante deixar esse registro. A música do dia volta amanhã.
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2: Muito bem, agora 8 horas e 14 minutos, a Carlos Andrade de volta, te acompanhando aqui na sua Rádio Câmara em 96,9 MHz, com os trabalhos técnicos de Antônio Araújo e a programação de Marlon Ribas, com o melhor da música brasileira, Baby do Brasil, marcando presença.

0: Titãs do Arnaldo Antunes, Não Vou Me Adaptar. Também ouvimos Baby do Brasil de Cazuza, Ezequiel Neves e Reinaldo Arias, Codinome Beija-Flor.
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0: Agora 8h22, mais sucesso.

0: Aí ouvimos Fran e Preta Gil, de Fran, Pablo Bispo, Brucel e também Sérgio Santos, Meu Xodó. A primeira com Cezinha, de Vital Farias, Ai Que
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7: Agora 8h32, a gente traz para você Feita de Luz com Lô Borges, dele Márcio Borges.

0: Aí você ouviu aqui na Rádio Câmara Vitor Clay com a música dele, O Sol. Antes, Leone dele, Paula Toller, Garotos. Também você ouviu Belo Veloso de Adriana Calcanhoto, toda sexta-feira. E Lu Borges dele, Márcio Borges, Feita de Luz.
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3: Oito e 48 em Brasília.
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5: Chegando para você nesta noite de sexta-feira aqui na Rádio Câmara, Capital Inicial de Elcio Barreto e Fernando de Ouro Preto, Gardiner Take, James Newell e Austin Berg Jr., O Passageiro.

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2: Olá, tudo bem? Bom saber que você está aí ouvindo mais uma edição do Fatos e Opiniões, seja aqui pela rádio ou pelos tocadores de podcast. Vamos então aos assuntos mais debatidos no plenário da Câmara nesta semana. Um dos assuntos que dominaram as atenções de deputadas e deputados foi a votação do projeto de lei que institui uma política nacional de minerais críticos e estratégicos, essenciais para a fabricação de produtos de alta tecnologia, como smartphones, quanto a alguns aspectos do projeto, principalmente quanto à ingerência do Estado brasileiro e à participação estrangeira na exploração desses minerais. Para o deputado Rodrigo Hollenberg, do PSB do Distrito Federal, o conselho previsto no projeto a ser formado majoritariamente por representantes do governo federal é suficiente para preservar o interesse nacional.
3: É importante registrar que esse conselho, ele terá que analisar qualquer mudança de controle acionário, exportação, portanto, vai dar instrumentos ao governo para controlar essa política de acordo com o interesse nacional.
2: Mas o deputado Orlando Silva, do PCdoB de São Paulo, não pensa assim. Ele acredita que o projeto de lei deveria ser mais específico.